0: Diretor, bem-vindo à Voz do Brasil. Um prazer ter o senhor conosco aqui. Importante a gente começar, então, essa entrevista explicando para o nosso ouvinte o que, que é tráfico de pessoas, o que, que configura esse crime.
1: Olha, boa tarde, obrigado Mariana, Luciano aí pela oportunidade, né? O tráfico de pessoas, ele está tipificado lá no nosso Código Penal, né? No artigo 149A. É, e ele é identificado como caracterizado no ato de recrutar, aliciar, transportar, transferir ou até manter sob cárcere uma pessoa, né? Para fins de violência, para fins de exploração, para fins de redução à condição análoga à descarga. Escravo, para fins de exploração sexual e sempre mediante alguma fraude, né, algum abuso, alguma coação, justamente para reduzir essa pessoa, né, à finalidade da exploração.
2: Quais são os sinais que as pessoas devem estar atentas para identificar um possível aliciamento para o tráfico?
1: Olha, o tráfico, ele pode parecer, né, uma coisa de novela, né, como a gente brinca, mas ele está muito próximo da nossa realidade, né? Então é sempre bom a gente desconfiar daquela oferta de emprego, né, no exterior, sem maiores detalhes, aquela questão do dinheiro fácil, né? Não existe dinheiro fácil, a gente sabe disso, né?
2: O governo federal tem um plano nacional de enfrentamento ao tráfico de pessoas, né? Que tipo de ações estão previstas nesse plano?
1: A gente sabe, né, que o tráfico de pessoas, como um crime bastante complexo, ele exige uma resposta que não seja de um órgão só, né? Ele exige uma resposta bastante coordenada, né? Então, nós contamos no plano nacional com 5 eixos de atuação, né? Desde da prevenção, né? Ou seja, a gente tentar reprimir essas ofertas, né? Desde que a pessoa recebe a oferta, ela já vai saber que ali não é uma oferta interessante, né? Que ela desconfie daquela oferta, né? Então a prevenção ao crime, desde a responsabilização dos perpetradores desse crime, né? Então o Estado brasileiro atuando em conjunto para prevenir o crime, responsabilizar o criminoso, se eventualmente o crime ocorrer, mas também prestar uma assistência digna à vítima, né? A vítima de tráfico de pessoas, muitas vezes, ela não é reconhecida como vítima, né? Então ela tem que ter também a informação adequada, a informação segura, para que ela, uma vez submetida a esse tipo de exploração, ela se reconheça como vítima e o Estado também dê conta de atender essa pessoa e reintegrá-la na sociedade.
0: Pois aí, existe inclusive um protocolo, né, para atender as vítimas brasileiras que possam estar nessa situação no exterior. O que prevê esse protocolo?
1: Então, o protocolo, ele é um verdadeiro manual, né? É um passo a passo para todas as autoridades envolvidas nessa cadeia, né, de combate ao tráfico de pessoas, para, uma vez identificando uma vítima brasileira de tráfico no exterior, a gente saber exatamente o que cada agente público tem que fazer. Né? Então, isso vai desde a identificação da vítima, o resgate, eventualmente, que é feito no exterior, naquele local, né, assistência consular, né, o que isso quer dizer? As embaixadas do Brasil no exterior, os consulados do Brasil no exterior, eles prestam um serviço para essa pessoa brasileira identificada como vítima. Então, portanto, o resgate, a vinda dela para o Brasil e até mesmo, como eu falei, a reintegração dessa pessoa na sociedade. Ou seja, se ela vai precisar de um atendimento de saúde, se ela vai precisar de um atendimento de assistência social, eventualmente essa pessoa ficou um tempo considerável fora do Brasil e ela precisa ser reintegrada em programas sociais, por exemplo, né, o CadÚnico, o BPC, o Bolsa Família. Então, esse protocolo, ele pega toda essa cadeia, desde a identificação da vítima até a plena reinserção dessa pessoa na sociedade brasileira.
2: Quais são os destinos mais comuns de pessoas traficadas do Brasil e para quais finalidades?
1: A gente tem avançado muito na produção e de dados e na identificação desses casos. Então, em 2025, a gente identificou o Camboja como principal destino de vítimas brasileiras de tráfico de pessoas. E também uma diferença em relação a 2024 que a gente observou para o ano passado foi que a exploração sexual passou a ser a principal finalidade dos casos identificados. a gente toma muito cuidado, né, quando vai lidar com esses dados, porque, como eu falei, é um crime de difícil identificação, que envolve uma série de instituições, seja federais, seja estaduais, seja internacionais. Então a gente tem que ter muito cuidado com esses dados, porque eventualmente uma tendência pode até mesmo significar que a gente não está observando o fenômeno como um todo, né? Então, dizer que a exploração sexual e que as mulheres se tornaram as principais vítimas em 2025 não quer dizer que a gente não tenha homens que sempre representaram a maioria das vítimas desse crime, não estejam também sendo submetidas a condições análogas à de escravidão. Então a gente sempre tem que entender o fenômeno como um todo, né? E nesse aspecto, o Camboja foi o principal destino, seguido por Israel e Itália. Os países da Europa, principalmente, Itália, Bélgica, Suíça, são muito identificados. Se a gente tivesse que apontar o perfil de uma vítima brasileira, seria uma mulher brasileira que é explorada, levada até esses países para fins de exploração sexual. E também nós temos crianças, né? A gente chega nos casos identificados em 2025, 15 a 20% de crianças e adolescentes. Então, também um sinal de alerta aí muito grande para brasileiros sendo aliciados principalmente por redes sociais, né? Aplicativos de mensagens, né? WhatsApp, Discord,
0: Telegram. Adoção, geralmente, para adoção ilegal? Para crianças?
1: Na verdade, para todas as finalidades a gente observou, tá? Desde o trabalho infantil até mesmo uma exploração sexual de crianças e adolescentes. Então, as crianças, representando, né, como quase um quarto das vítimas identificadas no ano passado, é para todas as finalidades. Não existe apenas uma finalidade de adoção ilegal, não.
2: Muito bem, nós conversamos com o Vitor Sempel, diretor de Migrações do Ministério da Justiça e Segurança Pública. Muito obrigado por sua entrevista aqui à Voz do Brasil.
1: Muito obrigado.
0: E atenção para os canais de denúncias e orientações sobre tráfico de pessoas.
2: O Disque 100 do Ministério dos Direitos Humanos e da Cidadania para qualquer pessoa, especialmente crianças, e o Ligue 180 voltado para casos envolvendo mulheres.
0: Caso você suspeite ou tenha conhecimento de grupos que atuam dentro do Brasil ou episódios envolvendo tráfico de estrangeiros para o nosso país, deve procurar os canais da Polícia Federal.
2: Ou, em qualquer caso, ligar para a Polícia Civil do seu estado pelo 190.
0: Acordo de livre comércio entre o Mercosul e a Associação Europeia de Livre Comércio, a EFTA, formada por Suíça, Noruega, Islândia e Liechtenstein, começa a entrar em vigor no Brasil a partir de 1º de outubro.
2: O decreto que oficializa o acordo foi publicado no Diário Oficial da União. Para o Brasil e a Islândia, as novas regras começam a valer em 1º de outubro. Já para Brasil e Noruega, a aplicação começa em 1º de novembro.
0: O acordo prevê novas condições de acesso para produtos sul-americanos nos países membros, com eliminação e redução de tarifas e regimes específicos de exportação.
2: Para apoiar empresas e setores produtivos com o novo acordo, o Ministério do Desenvolvimento, Indústria, Comércio e Serviços construiu um painel de dados interativo.
0: A ferramenta reúne informações sobre o comércio do Brasil com os 4 países da EFTA, para facilitar o acesso a novas oportunidades de exportação e as vantagens tarifárias oferecidas para os seus produtos.
2: A plataforma está disponível em gov.br/mdic, na aba Comexvis.
0: A Companhia Nacional de Abastecimento divulgou nesta quinta-feira o terceiro levantamento da safra de café de 2026.
2: O estudo mostra um cenário de crescimento da produção, influenciado pela entrada de novas áreas em produção, pelo uso de tecnologias e por condições climáticas mais favoráveis.
3: A estimativa é de colher 67 milhões e 600 mil sacas de café na safra 2026, que já tem 99% da área colhida. Os dados são do terceiro levantamento da Conab, a Companhia Nacional de Abastecimento, divulgados nesta quinta-feira. O estudo também aponta que a área em produção é estimada em 1 milhão 950 mil hectares, segundo Segundo o gerente de acompanhamento de safras da Conab, Fabiano Vasconcelos, o resultado é influenciado pela entrada de novas áreas em produção, pelo maior uso de tecnologias e insumos e pelas condições climáticas mais favoráveis.
4: Isso aí é fruto de tecnologia, fruto de incremento, fruto de investimento dos produtores rurais, e esse manejo, de certa forma, tem melhorado as produtividades médias da cultura, e a gente acaba percebendo isso também ao longo da série histórica.
3: O destaque da safra é o café arábica, que representa cerca de 70% da produção nacional. A colheita está estimada em 48 milhões e 200 mil sacas. Minas Gerais é o maior produtor da variedade. Nas exportações, o Brasil embarcou em agosto 3 milhões e 800 mil sacas de café de 60 quilos, segundo a Conab. No acumulado de janeiro a agosto, foram exportadas 24 milhões e 600 mil sacas de 60 quilos. Reportagem Luciana Colares de Holanda.
0: A descoberta feita por jovens quilombolas de Pernambuco pode mudar a realidade das casas de farinha no Nordeste.
2: O descarte de um resíduo tóxico chamado manipueira ganhou uma solução sustentável e criativa.
0: Usando cascas de uma fruta comum na região, a pinha, também conhecida como fruta do conde, estudantes criaram um filtro capaz de manter o solo livre de contaminação do resíduo.
2: A inovação foi destaque em diversas premiações, incluindo a última edição do Prêmio Jovem Cientista.
0: Os detalhes você acompanha agora no quadro Ciência na Prática.
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6: O que parecia ser apenas água descartada na produção de farinha de mandioca, na verdade, escondia um líquido altamente poluente. Foi observando a própria comunidade que uma jovem cientista resolveu agir para transformar um problema em solução.
7: Meu nome é Beatriz Vitória da Silva. Eu venci o Prêmio Jovem Cientista, venci também, em primeiro lugar, o Prêmio Mercosul da Ciência e da Tecnologia. E atualmente eu estou fazendo faculdade em Economia pela UFCG aqui em Campinas. A gente viu que nas casas de farinha tinha um problema invisível, que é o descarte inadequado da manipueira. No processo de prensagem, depois que eles fazem a farinha, é descartado um líquido chamado manipueira. Ela chega a ser 25 vezes mais poluente que um esgoto doméstico.
6: Para descontaminar o solo e melhorar a saúde da comunidade, Beatriz e sua equipe foram investigar o que a própria natureza local oferecia. A resposta estava nas cascas descartadas de uma fruta muito consumida no quilombo, a pinha, também conhecida como fruta do conde.
7: Observando a realidade, você encontra as cascas jogadas no chão. A gente pegou as cascas da pinha, levamos para o laboratório. A gente viu que a farinha das cascas de pinha, ela tem propriedades porosas. Então a gente fez o filtro a partir das cascas de pinha, fazendo a farinha e o carvão ativado. E logo em seguida a gente fez alguns testes que apresentou resultados bastante positivos.
6: O projeto, batizado de Filtro Pinha, rendeu prêmios nacionais e internacionais e já está mudando de forma permanente a estrutura do quilombo.
7: A gente viu que o filtro, ele realmente tem uma eficácia. Graças à premiação, a gente conseguiu dar continuidade ao Filtro Pinha. A gente conseguiu, de uma certa forma, resolver o problema da manipueira. E a gente não está só ajudando a comunidade. A gente está ajudando a nossa futura geração.
6: Acompanhe a pesquisa na página do Prêmio Jovem Cientista. E esse foi o Ciência na Prática, com produção de Warby Calil e edição de Edinaldo Júnior. E nosso encontro com o Saber Científico volta na próxima semana. Até lá!
2: Já pensou em assistir momentos históricos da televisão e do cinema brasileiro no celular ou no computador?
0: A Cinemateca Brasileira disponibiliza repositório digital de arquivos para consulta pública.
2: O trabalho integra a Rede Nacional de Acervos Audiovisuais, coordenada pelo Ministério da Cultura.
0: Instituições públicas e privadas podem aderir ao programa para manter viva a memória cultural do país.
8: Senhoras e senhores telespectadores da televisão Tupi, registramos as primeiras palavras do presidente, senhor Jânio Quadros.
9: Registros como esses, que narram eventos marcantes da história do Brasil e do mundo, estão disponíveis no site da Cinemateca Brasileira, graças ao trabalho de pesquisadores que estão catalogando e digitalizando mais de 180 mil rolos de telereportagens e cinejornais da TV Tupi, a primeira emissora de televisão do país. Coordenado pelo historiador e professor da Universidade de São Paulo, Eduardo Moretim, o projeto tem o objetivo de manter vivas as mais de 200 horas de material televisivo.
10: É um projeto que procura colocar de novo em circulação parte desses 180 mil telereportagens da TV Tupi. A preservação, ela precisa estar vinculada à difusão pública.
9: O acervo audiovisual da Cinemateca Brasileira inclui cerca de 250 mil rolos de filmes e mais de 1 milhão de documentos. A instituição hoje faz parte da Rede Nacional de Arquivos Audiovisuais, uma iniciativa coordenada pela Secretaria do Audiovisual do Ministério da Cultura. A rede reúne órgãos públicos e privados para cuidar da memória cultural do país. Daniela Leda, coordenadora de gestão e contratos da Cinemateca Brasileira, explica que a rede busca fortalecer iniciativas de salvaguarda dos acervos.
11: A Rede Nacional de Arquivos Audiovisuais, ela foi criada para realmente fortalecer esse conjunto de políticas públicas de preservação audiovisual.
9: O processo de adesão começa com o envio de documentação pela plataforma gov.br. Em seguida, é realizada uma análise técnica do acervo, como detalha a coordenadora de gestão e contratos da Cinemateca Brasileira, Daniela Leda.
11: Ao aderir à rede, a instituição se compromete a manter os dados atualizados de acervo, a colaborar com o Inventário Nacional de Bens Culturais Audiovisuais e também a adotar e disseminar boas práticas de preservação, descrição e acesso daquele acervo.
9: Segundo o historiador e professor da Universidade de São Paulo, Eduardo Moretim, esses acervos contribuem para construir a memória e também para consolidar a pesquisa histórica e audiovisual.
10: Sem essas imagens, nós não temos essa memória e os pesquisadores não podem, a partir da existência dessas imagens, reconstruir o sentido desse passado.
9: O Banco de Conteúdos Culturais disponibiliza, além de cinejornais e telereportagens, filmes históricos na íntegra, como a obra É Com Esse Que Eu Vou, de 1948.
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9: Aquelas instituições que aderirem à rede passam a ter divulgação institucional e do acervo no portal Filme Cultura. E qualquer cidadão pode revisitar o passado por imagens na página da Cinemateca Brasileira no endereço cinemateca.org.br. Reportagem Gabriela Noronha.
2: Já estão abertas as inscrições para o programa de capacitação em construção industrializada.
14: Realizado pelo Ministério do Desenvolvimento, Indústria, Comércio e Serviços, o curso prepara profissionais para planejar e implementar soluções inovadoras e sustentáveis em obras de infraestrutura.
2: A capacitação gratuita é voltada a gestores públicos e privados, profissionais da construção civil e estudantes.
14: A inscrição pode ser feita por meio da plataforma da Escola Nacional de Administração Pública, no endereço escolavirtual.gov.br.
2: E essas foram as notícias do governo federal.
14: Fique agora com as notícias do Poder Judiciário e do Congresso Nacional. Boa noite.
2: Boa noite para você e até amanhã.
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16: Relator determina que Polícia Federal investigue possíveis irregularidades na atuação da CVM no caso Master.
17: STJ define que banco pode encerrar conta corrente de forma unilateral.
16: TSE mantém indeferida candidatura de Arruda ao governo do Distrito Federal.
17: Boa noite, eu sou Arthur Filho.
16: E eu sou Walter Lima.
17: O ministro do Supremo Tribunal Federal, Flávio Dino, determinou que a Polícia Federal abra investigação sobre possíveis crimes e interferências indevidas na atuação da Comissão de Valores Mobiliários, a CVM, no caso do Banco Master.
16: A decisão considera um relatório que apontou fragilidades estruturais na autarquia e falhas na apuração de denúncia sobre possíveis irregularidades relacionadas ao banco. No relatório, resultado de uma auditoria, o grupo de trabalho da CVM identificou falhas de divulgação de informações em 73% dos 314 processos relacionados ao grupo econômico, deficiência de compliance em 32%.
17: Bancos podem encerrar conta corrente de forma unilateral.
16: E para o STJ, isso não significa violação ao Código de Defesa do Consumidor. Fátima Uchoa.
18: O entendimento do STJ foi firmado em recurso repetitivo e por isso deve ser seguido pelo judiciário de todo o país. Segundo o relator ministro Humberto Martins, a discussão surgiu porque o Código de Defesa do Consumidor considera abusiva a recusa do fornecedor em prestar serviços ou vender produtos a quem esteja disposto a pagar. Mas ele observou que a própria norma prevê exceção para intermediações reguladas por leis especiais, o que abrange a legislação das instituições financeiras e as normas do Conselho Monetário Nacional. Para o ministro, a regra legal se refere à recusa em contratar antes do começo da relação de consumo, diferente de uma conta já contratada.
17: Justiça do Trabalho de Minas Gerais considera discriminatória dispensa de jovem aprendiz grávida com TDAH.
16: Ela foi demitida por suposto desempenho insuficiente. Samantha Flor.
19: A justiça concluiu que não houve uma avaliação objetiva que comprovasse desempenho insuficiente. A aprendiz tinha média 8,43 nas atividades teóricas e não recebeu o acompanhamento adequado no desempenho das funções. A dispensa foi anulada e as empresas foram condenadas a pagar cerca de R$10.700 por danos morais. Como ela estava grávida, também terá direito à indenização referente à estabilidade gestacional.
17: Por 5-2, o Tribunal Superior Eleitoral, TSE, confirmou hoje, quinta-feira, decisão do Tribunal Regional Eleitoral do Distrito Federal, o TREDF, que indeferiu o registro de candidatura de José Roberto Arruda, do PSD, na disputa ao cargo de governador do Distrito Federal nas eleições gerais deste ano.
16: A maioria dos ministros acompanhou o voto do relator, ministro Dias Toffoli, determinando a imediata comunicação da decisão ao Tribunal Regional Eleitoral para cessar a condição sub judice de José Roberto Arruda na disputa pelo governo do Distrito Federal.
17: Com a decisão, a candidatura de Arruda também não pode mais receber os fundos eleitoral e partidário, e ele deve cessar a campanha, inclusive as inserções no rádio e na TV e a participação em debates.
16: José Roberto Arruda permanece inelegível devido às sucessivas condenações em segunda instância por ato doloso de improbidade administrativa.
17: Ministério Público Federal consegue na Justiça a construção de escola indígena em Amarante do Maranhão.
16: A nova escola substitui a antiga unidade que funcionava em condições precárias e não tinha estrutura adequada para atender aos estudantes indígenas. Vanessa Pereira.
20: A nova escola atende os estudantes indígenas da aldeia Guaruru, na terra indígena Arariboia, em Amarante do Maranhão. A obra foi realizada após a ação do MPF, ajuizada em 2023, que apontou as condições precárias da antiga unidade, onde faltavam estrutura e até carteiras para os estudantes. Em vez de reformar o prédio, o governo do Maranhão construiu uma nova escola, concluída em 2025 e já em funcionamento. Na sentença, a justiça reconheceu o cumprimento da obrigação e determinou que a manutenção do prédio ficará a cargo do Estado.
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17: A você uma boa noite.
16: E até amanhã.
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21: Eu sou Humberto Pinheiro e estes são os destaques de hoje do Jornal do Senado, que começa agora. Senado analisa proposta que atualiza serviço Disque Idoso. Projeto dá prioridade a iniciativas voltadas ao esporte feminino. Lei garante continuidade de recursos para projetos de combate ao câncer. Boa noite. O projeto que busca atualizar o programa Disque Idoso, criado em 2007, pode ser analisado pelos senadores. O objetivo é ampliar a prevenção a maus tratos, o acesso à informação e aos direitos. Mais detalhes com o repórter César Mendes.
22: De autoria do senador Paulo Paim, do PT do Rio Grande do Sul, o texto muda o nome do programa Disque Idoso para Disque Pessoa Idosa e amplia as suas funções, já que além de receber denúncias de maus tratos e violência, passará a oferecer também informações sobre direitos, acesso a benefícios, programas governamentais e serviços públicos. Paim explicou que o atendimento será feito dentro do atual Disque 100, serviço gratuito focado no atendimento a grupos vulneráveis, sem a necessidade de criar uma nova central telefônica. Segundo ele, a proteção da pessoa idosa vai além do combate à violência.
23: Amplia os serviços oferecidos, colocando a pessoa, seus direitos e sua dignidade no centro da política pública.
22: A proposta busca ainda fortalecer a articulação entre os órgãos de assistência social, saúde, segurança pública, Ministério Público, Defensoria Pública e Conselhos de Direitos.
21: O Senado pode votar uma proposta que permite o uso da renúncia fiscal de empresas e pessoas físicas no incentivo ao esporte para priorizar projetos voltados ao esporte feminino e destina, no mínimo, 10% dos valores a essas iniciativas. Repórter Lana Dias.
24: Em audiência pública na Comissão de Esporte, a senadora Tereza Leitão, do PT de Pernambuco, relatou a desigualdade no setor, algo que a proposta busca combater.
25: Não é porque a gente compete mulheres com mulheres, mas é porque você, comparando o que o futebol oferece aos homens com o que o futebol oferece às mulheres, com o que o futebol oferece, o voleibol oferece aos homens, com o que o voleibol oferece às mulheres, em termos de condições de prática esportiva.
24: A proposta prevê limite máximo de valores por proponente, critérios de distribuição regional, equilíbrio entre modalidades esportivas e critérios de alternância ou limitação de acesso a tratamento prioritário para evitar concentração excessiva.
21: Uma nova lei aprovada pelo Senado e sancionada pelo Executivo garante até 2031 a continuidade do incentivo fiscal para empresas que destinam recursos a projetos de combate ao câncer e de atenção à pessoa com deficiência. A reportagem é de Yasmin Rodrigues.
26: A proposta chegou ao Senado depois de passar pela Câmara dos Deputados e foi analisada em regime de urgência pelo plenário. A relatoria ficou com a senadora Mara Gabrilli, do PSD de São Paulo, que defendeu a manutenção do mecanismo como forma de dar previsibilidade às instituições que dependem desses recursos.
27: A prorrogação garantirá a possibilidade de que organizações da sociedade civil sem fins lucrativos, como por exemplo as APAES, o GRAAC, que é o Grupo de Apoio Adolescente à Criança com Câncer, por exemplo, e centros especializados em reabilitação e hospitais do SUS, tenham previsibilidade orçamentária para atendimentos e pesquisas.
26: O Pronon e o Pronas PCD permitem que recursos privados sejam direcionados a projetos previamente aprovados pelo Ministério da Saúde. O primeiro é voltado à prevenção e ao tratamento do câncer. O segundo apoia ações de prevenção e reabilitação de pessoas com deficiência.
21: Também foi sancionada pela Presidência da República a lei aprovada pelo Senado que institui o programa Institucional de Bolsa de Iniciação à Docência, PIBID, como política de Estado. A norma estabelece objetivos, modalidades de bolsas e regras para o programa de formação inicial de professores da educação básica. A reportagem é de Pedro Pincer.
28: A nova regra estabelece que o PIBID será desenvolvido no Ministério da Educação e na CAPES, em parceria com instituições de ensino superior e redes públicas de educação básica. As ações de formação poderão ser voltadas às diferentes etapas e modalidades da educação básica. Isso inclui educação do campo, escolar indígena, escolar quilombola, especial, bilíngue de surdos e de jovens e adultos. A relatora, senadora Damaris Alves, do Republicanos do Distrito Federal, destacou a importância da iniciativa.
0: É certo que o fortalecimento da docência por meio do PIBID é um instrumento direto e hábil para assegurar a qualidade do ensino. O programa pode contribuir com a realização do princípio constitucional de valorização dos profissionais da educação. Deste modo, o PIBID atua diretamente na raiz dessa valorização.
28: Foi vetado o artigo que tratava das despesas do programa. O dispositivo previa que elas seriam custeadas por dotações orçamentárias destinadas anualmente ao MEC e à CAPES e proibia a redução dos valores das bolsas e o contingenciamento das despesas do programa.
3: 38% das mulheres com deficiência no país já sofreram algum tipo de violência doméstica. Foi o que revelou uma pesquisa inédita do Senado. As vítimas ainda enfrentam o despreparo dos agentes públicos na hora da denúncia. Repórter Patrícia Oliveira.
4: 83% das mulheres com deficiência vítimas de violência doméstica não denunciam o agressor, porque na maioria das vezes se trata de um marido ou parceiro de quem dependem economicamente. Os dados apresentados em uma audiência pública na Comissão de Direitos Humanos também apontaram que apenas 31% dessas vítimas buscam uma delegacia especializada e ainda enfrentam barreiras físicas e dificuldades no atendimento, como destacou a vice-presidente do Instituto Maria da Penha, Regina Célia Barbosa.
6: Ou por ignorância, ou por negligência, ou por falta de sensibilidade à sua condição de deficiência.
4: De acordo com a pesquisa, mulheres com deficiência estão mais expostas à violência sexual e financeira. Para Priscila Celares, do Ministério dos Direitos Humanos e da Cidadania, os novos dados poderão embasar mais iniciativas governamentais.
7: E com isso conseguir desenvolver e articular políticas públicas que sejam mais específicas.
4: A pesquisa feita pelo Instituto Data Senado e o Observatório da Mulher contra a Violência é a primeira da série histórica iniciada em 2005 a destacar especificamente a realidade das mulheres com deficiência.
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3: Os brasileiros vão eleger no dia 4 de outubro 1.059 deputados que vão atuar nas assembleias legislativas e na Câmara Distrital do Distrito Federal. Mas você sabe quais os papéis desses deputados? Confira na reportagem de Rodrigo Rezende.
10: Os deputados estaduais e distritais são representantes da população nas assembleias legislativas de cada estado e na Câmara Legislativa, no caso do Distrito Federal. Uma vez eleitos, eles têm mandato de 4 anos. Todos esses deputados, 1.059 no total, colaboram na organização da administração estadual, como explica o consultor legislativo do Senado, Gilberto Guerzoni.
11: O Brasil é uma república federativa, então os estados têm autonomia e legislam sobre uma série de temas, além da sua própria organização, segurança pública, saúde, educação, meio ambiente, cultura, além de aprovar as leis estaduais e distritais. No caso do Distrito Federal, os deputados estaduais e distritais também são responsáveis pela fiscalização dos governos, né? Do governo do estado e do governo do Distrito Federal.
10: Para exercer essa fiscalização, os deputados podem solicitar informações a órgãos públicos, convocar autoridades para prestar esclarecimentos e criar comissões parlamentares de inquérito, as CPIs. Os deputados estaduais e distritais também votam o orçamento dos estados e do DF e propostas de leis de iniciativa dos governadores. No caso do Distrito Federal, há uma particularidade. Como o DF não possui municípios, os deputados distritais tratam tanto de temas de competência estadual quanto de assuntos que em outras partes do país seriam discutidos por vereadores.
3: Com trabalhos técnicos de Eliseu Caires, o Jornal do Senado fica por aqui. Acompanhe agora as notícias da Câmara dos Deputados. Boa noite e até amanhã.
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5: Plenário pode aumentar folga remunerada do trabalhador que doar sangue.
9: Projeto estende auxílio acompanhante a todos os tipos de aposentadoria.
5: Comissão estabelece parâmetros para acervos de livros em salas de aula.
9: Boa noite. Estudantes de 4 a 11 anos de idade poderão contar com acervo de livros nas salas de aula. A ideia é incentivar a formação de jovens leitores, como informa a repórter Mônica Tati.
12: Proposta aprovada pela Comissão de Educação da Câmara dos Deputados prevê que as salas de aula da pré-escola e dos anos iniciais do ensino fundamental tenham acervo de livros. O texto insere o dispositivo na Lei das Bibliotecas. O acervo seria formado por livros paradidáticos e de literatura infantil, destinados ao uso de alunos e professores. O deputado Tarcísio Mota, do PSOL do Rio de Janeiro, que leu o parecer do relator, o deputado Pedro Kizai, do PT de Santa Catarina, destaca que o projeto fortalece o Sistema Nacional de Bibliotecas Escolares e é essencial para formar novos leitores.
13: Nós temos, infelizmente, caído o número de leitores na sociedade brasileira. E nós sabemos que o livro é uma janela para o mundo, é a possibilidade de ampliar os nossos horizontes. E quando isso é feito desde o início, na pré-escola, isso é decisivo, não só para aquela criança poder adquirir mais hábitos de leitura, ampliar os seus horizontes, mas para que a própria educação funcione. Nós temos evidências científicas que demonstram que em famílias onde há crianças leitoras, essas crianças aprendem mais, aprendem melhor, têm, portanto, sucesso no fluxo escolar.
12: O projeto, que prevê a formação de acervos de livros nas salas de aula para crianças de 4 a 11 anos, aguarda a apreciação da Comissão de Constituição e Justiça. Se for aprovado, pode seguir direto para o Senado. Da Rádio Câmara de Brasília, Mônica Tati.
14: Saúde.
5: Luiz Tibé, do Avante de Minas Gerais, apresentou projeto para viabilizar no SUS o uso experimental da polilaminina em pacientes com lesões recentes na medula ou paralisias causadas por traumas. Ele explica que o tratamento vai depender de indicação médica e autorização dos órgãos competentes.
9: Luiz Tibé aponta que a polilaminina é estudada pelo potencial de regenerar fibras nervosas lesionadas. A proposta do congressista dá prioridade a pacientes da rede pública com lesão medular aguda, que deverão ser acompanhados por equipe especializada durante a pesquisa.
5: Gustinho Ribeiro, do PP de Sergipe, apresentou o projeto que cria regras especiais para a renegociação de dívidas de pessoas acometidas por doenças crônicas incapacitantes. Para ter acesso ao benefício, é preciso comprovar o impacto dos custos do tratamento ou a perda da capacidade financeira causada pela doença.
9: Pelo texto de Gustinho Ribeiro, a conciliação prevê mais prazo para pagamento, redução de juros e parcelamento da dívida. Segundo ele, a medida busca proteger pacientes em situação de vulnerabilidade e evitar que o superendividamento comprometa o tratamento de saúde.
5: Marcos Soares, do PSDB do Rio de Janeiro, propõe a criação do Programa Nacional de Educação Cosmética e Cuidado com a Pele nas escolas. A iniciativa prevê ações dos Ministérios da Educação e da Saúde sobre higiene, proteção solar e cuidados com a pele.
9: Marcos Soares explica que o objetivo é promover campanhas de conscientização para combater a desinformação sobre rotinas de beleza. O parlamentar argumenta que a proposta pode ajudar a prevenir danos causados pelo uso inadequado de cosméticos.
14: Segurança Pública.
5: A Comissão da Câmara aprovou o programa de atendimento a vulneráveis vítimas de estupro com o objetivo de humanizar o acolhimento e garantir a coleta de provas contra o agressor. Saiba mais sobre o assunto na reportagem de Maria Neves.
18: A Comissão de Segurança Pública da Câmara dos Deputados aprovou o projeto que institui um modelo nacional de atendimento humanizado e de coleta de provas para casos de estupro de vulnerável, chamado Ação Protetiva 360 Graus. Pela proposta, estados e municípios que aderirem ao programa terão de criar núcleos de atendimento humanizado e multidisciplinar às vítimas. Na versão aprovada, aprovada, o relator deputado Paulo Bilinski, do PL Paulista, prevê que as autoridades deverão realizar a coleta de provas imediatamente, ainda no local de acolhimento. De acordo com o parlamentar, a literatura forense estima que a janela máxima de preservação dos vestígios é de até 72 horas a partir da agressão. A proposta também estabelece o prazo máximo de 30 dias para a emissão dos laudos periciais. Esse prazo poderá ser prorrogado por igual período, mas somente com justificativa técnica fundamentada. O texto original do deputado delegado da Cunha, do União de São Paulo, prevê somente a emissão de laudos dentro dos prazos legais. Delegado da Cunha afirma que a criação do programa é importante principalmente porque a maior parte dos abusos sexuais de vulneráveis ocorre dentro de casa e o agressor quase sempre permanece impune.
1: A Ação Protetiva 360 tem por objetivo proteger crianças e adolescentes do crime chamado estupro de vulnerável. É o estupro praticado contra menores.

0: Pela legislação, além de menores de 14 anos, são consideradas vulneráveis pessoas que não têm discernimento ou não podem oferecer resistência ao estupro, devido a alguma doença ou neurodivergência, por exemplo. O texto aprovado estabelece também quem pode acionar os núcleos de atendimento no caso de suspeita de estupro de vulnerável. Além da própria vítima e de familiares, estão na lista profissionais de saúde ou de assistência social e integrantes do Conselho Tutelar. Além disso, a versão do relator, delegado Paulo Bilinski, prevê que quando o pai, a mãe ou o responsável legal for suspeito do crime, a justiça poderá autorizar a coleta de material biológico. Segundo o deputado, a medida evita que o próprio agressor impeça a preservação dos vestígios criminais. Ainda de acordo com a proposta, sempre que houver suspeita, o núcleo de acolhimento da vítima vulnerável deverá comunicar à autoridade policial competente em no máximo 12 horas. Delegado Paulo Bilinski argumenta que a comunicação estabelece o elo entre o programa de atendimento e o sistema de persecução penal. Sem ela, afirma que o fluxo de atendimento poderia funcionar integralmente, sem jamais levar à responsabilização do agressor. A proposta que institui um modelo nacional de atendimento humanizado e de coleta de provas para casos de estupro de vulnerável ainda será analisada por três comissões da Câmara. Se aprovada em todas, poderá seguir para análise do Senado. Da Rádio Câmara de Brasília, Maria Neves.
1: Projeto de Cezinha de Madureira, do PL de São Paulo, prevê a ampliação para 12 meses do prazo para apresentar queixa em infrações praticadas contra crianças, adolescentes e idosos. A proposta altera a legislação para dobrar o tempo atualmente concedido às vítimas ou a seus responsáveis.
2: Cezinha de Madureira argumenta que o período de 6 meses é insuficiente para que famílias ou idosos processem o trauma emocional e formalizem denúncias. Ele ressalta que o ajuste alinha a legislação à ampliação do prazo já concedido a mulheres vítimas de violência doméstica.
1: Como estratégia de prevenção e enfrentamento à violência, Antônio Carlos Rodrigues, do Podemos de São Paulo, quer ampliar a autonomia financeira das mulheres. Projeto apresentado pelo deputado prevê qualificação profissional, acesso a crédito e incentivo ao empreendedorismo feminino.
2: Antônio Carlos Rodrigues ressalta que o projeto dá prioridade para mulheres vítimas de violência doméstica em situação de vulnerabilidade ou responsáveis pelo sustento da família. Ele afirma que o acesso ao trabalho e à renda podem ajudar essas mulheres a romper relações abusivas.
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5: Trabalho.
1: Pedro Westphalen, do PP do Rio Grande do Sul, apoia projeto que permite o aproveitamento de médicos, dentistas, farmacêuticos e veterinários pelas forças policiais estaduais. O relator defende o redirecionamento de profissionais dispensados por excesso de contingente nas Forças Armadas.
2: Pedro Westphalen avalia que a cooperação entre União e Estados fortalece o atendimento médico dos agentes de segurança. Na visão do parlamentar, a medida amplia a capacidade de resposta do Estado em emergências sanitárias e calamidades, sem gerar custo extra às Forças Armadas.
1: Projeto de Davi Soares, do Podemos de São Paulo, reduz para 35 horas semanais a jornada máxima de trabalho dos professores da educação básica. O texto estabelece ainda que a nova regra se aplica tanto ao ensino público quanto às escolas privadas sem redução salarial.
2: Davi Soares sustenta que a sobrecarga de tarefas como correção de provas e planejamento de aulas tem provocado a síndrome de burnout entre os docentes. Para o congressista, a redução da jornada ajuda a preservar a saúde dos trabalhadores.

0: servidores e melhorar a qualidade do ensino.
1: Celso Sabino, do PDT do Pará, quer estender o direito ao abono salarial aos empregados domésticos. A proposta garante o pagamento do benefício aos trabalhadores da categoria que tenham atuado por pelo menos 30 dias no ano base e recebam remuneração mensal dentro dos limites legais.
0: Celso Sabino argumenta que a medida corrige uma distorção histórica na legislação que hoje nega o benefício à classe por ausência de contribuição do empregador físico ao PIS. Ele ressalta que o custeio será feito com recursos do Fundo de Amparo ao Trabalhador, sem gerar novos encargos aos contratantes.
2: Votação.
1: O plenário da Câmara pode votar projeto que aumenta de 1 para 2 dias a folga remunerada do trabalhador que doar sangue. O repórter Antônio Vital tem os detalhes.
3: Pode ser votado a qualquer momento no plenário da Câmara projeto que aumenta de 1 para 2 dias por ano o direito do trabalhador faltar ao serviço para doar sangue. De acordo com a proposta, o empregado poderá deixar de comparecer ao serviço 1 dia a cada 6 meses, sem desconto no salário, desde que comprove a doação. O autor do projeto, o deputado Dr. Luizinho, do PP do Rio de Janeiro, disse que ampliar o incentivo é uma medida de baixo custo e elevado impacto. Ele justificou a proposta como necessária para manter os estoques seguros e regulares, já que uma folga por ano não é mais suficiente para atender a demanda diante do aumento da população.
4: Quando a gente permite que um trabalhador, uma vez no ano, faça doação de sangue e possa se ausentar do trabalho, a gente tinha uma população brasileira. Hoje nós temos mais presentes que o dobro da população. E a cada dia, o número de acidentes com motocicletas, acidentes nas estradas, leva no aumento da necessidade de captação de sangue. Permitirá certamente, presidente, que a gente quase dobre a nossa capacidade de captação de sangue no Brasil.
3: De acordo com o Ministério da Saúde, o Brasil necessita, em média, de 5 mil bolsas de sangue por dia para atender a necessidade. E os hemocentros enfrentam oscilações periódicas abaixo da média, principalmente em períodos de feriados prolongados e férias escolares, quando diminui o número de doadores. O projeto ganhou regime de urgência, o que permite que seja votado diretamente no plenário da Câmara, sem passar pela análise das comissões permanentes da Casa. A urgência foi aprovada de maneira simbólica, sem votos contrários, e foi defendida por deputados de vários partidos, como Cabo Gilberto Silva, do PL da Paraíba. Ele destacou a necessidade de aumentar o número de doadores.
5: A questão das doações de sangue, às vezes no Brasil, reduz o ritmo, e sobretudo nas questões de festejos com vários acidentes, e os bancos de sangue precisam estar sempre prontos para atender a demanda da sociedade.
3: A manutenção de estoques de sangue é essencial ao funcionamento do Sistema Único de Saúde, o SUS, já que ele é usado em procedimentos de urgência e emergência, cirurgias de média e alta complexidade, tratamentos de câncer, doenças hematológicas e atendimentos obstétricos. Ainda não há data para votação no plenário da Câmara do projeto que aumenta de 1 para 2 dias por ano o direito do trabalhador faltar ao serviço para doar sangue. Da Rádio Câmara, de Brasília, Antônio Vital.
2: Economia.
0: Permitir que cuidadores de pessoas com deficiência empreendam com um MEI sem a perda imediata do benefício de prestação continuada é o objetivo do projeto de Rafael Prudente, do MDB do Distrito Federal. O texto prevê um período de transição de 2 anos em que rendimentos de até 2 salários mínimos não entram no cálculo do benefício.
1: Rafael Prudente argumenta que a iniciativa estimula a formalização das famílias sem comprometer o amparo social. O parlamentar defende ainda a garantia de restabelecimento simplificado do auxílio caso o empreendimento do cuidador feche.
0: Professor Alcides, do PSDB de Goiás, propõe criar o Programa Nacional de Geração Distribuída com Créditos de Carbono para conectar pequenos e médios geradores de energia renovável ao mercado voluntário de emissões.
1: Professor Alcides explica que a medida preenche uma lacuna entre o marco legal da geração distribuída e o Sistema Brasileiro de Comércio de Emissões. Para ele, a unificação possibilita a geração de renda extra para famílias e produtores rurais, além de estimular novos investimentos em fontes limpas no país.
2: Transportes.
0: Comissão aprova a proposta que permite grupos considerados mais vulneráveis desembarcar fora do ponto de ônibus durante a noite, como explica a repórter Paula Bittar.
6: A Comissão de Constituição e Justiça da Câmara aprovou um projeto de lei que permite a mulheres, pessoas idosas, pessoas com deficiência ou mobilidade reduzida, escolher o local de desembarque dos veículos de transporte coletivo urbano no período entre as 8 da noite e as 5 da manhã, respeitado o trajeto da linha. De acordo com o texto aprovado, o motorista deve observar as condições de segurança ao parar para o desembarque. O relator, deputado Áureo Ribeiro, do Solidariedade do Rio de Janeiro, descartou a possibilidade de a proposta ser discriminatória com relação a homens não idosos, tendo em vista que o objetivo é proteger as pessoas mais vulneráveis, não se tratando de discriminação sem justo motivo.
7: É uma medida que pode fazer uma diferença muito importante na rotina de quem depende do transporte coletivo, especialmente mulheres, idosos e pessoas que precisam caminhar por trajetos escuros ou considerados inseguros até chegar à sua casa. A proposta busca dar mais proteção e flexibilidade, permitindo que o passageiro possa desembarcar em um local mais próximo e seguro, respeitando as condições de circulação e segurança do transporte.
6: A proposta, que permite a mulheres e pessoas idosas com deficiência ou mobilidade reduzida escolher o local de desembarque dos veículos de transporte coletivo urbano no período entre as 8 da noite e as 5 da manhã, pode seguir agora para a análise do Senado, a menos que haja recurso para votação antes pelo plenário da Câmara. Da Rádio Câmara, de Brasília, Paula Bittar.
2: Cultura.
1: Capitão Augusto, do PL de São Paulo, defende a criação do Programa Nacional de Proteção e Resiliência da Atividade Circense, chamado de Circo Seguro. Segundo o deputado, o objetivo é garantir apoio financeiro para reparar estruturas e equipamentos de circos destruídos por intempéries.
0: Pelo projeto de Capitão Augusto, o programa vai subsidiar a contratação de seguros e oferecer financiamentos com juros reduzidos para circos de pequeno porte. Para o parlamentar, a medida preserva uma tradição cultural e protege a renda de centenas de famílias.
2: Homenagem.
1: Dimas Fabiano, do PP de Minas Gerais, sugere a inscrição do nome de Francisco de Paula Vitor, o Padre Vitor, no livro dos heróis e heroínas da pátria. O deputado argumenta que o homenageado superou o preconceito e a pobreza para se tornar um dos religiosos mais venerados do Estado.
0: Dimas Fabiano exalta a atuação do Padre Vitor na educação e no acolhimento dos mais necessitados na cidade de Três Pontas. O parlamentar considera o Beato um símbolo nacional de fé, resistência e solidariedade.
1: Termina agora o Jornal Câmara dos Deputados, produzido pela Rádio Câmara, com trabalhos técnicos de Wellington Telles e apresentação de Val Monteiro e Luciana Vieira. Uma boa noite para você.
0: A Voz do Brasil está de volta amanhã. Boa noite.
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1: Nova Brasil FM, hora certa da moderna música brasileira. 2h45.

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0: Nova Brasil e a Roberta Sá com Pavilhão de Espelhos. A gente ouviu também Hanoi Hanoi, Totalmente Demais, faltando 2 para 6. Bom dia para você. 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
7: Presidente Lula vai anunciar a proibição total das bets hoje num evento em São Paulo.
8: O anúncio do presidente também vai incluir medidas de restrição ao crédito para conter o endividamento da população.
7: O Conselho Nacional do Ministério Público decide hoje se procurador-geral Paulo Gonet é suspeito no caso Master.
8: Flávio Bolsonaro tentou ligar para Daniel Vorkaro nos 4 dias antes da prisão do banqueiro, como mostram mensagens obtidas pela Polícia Federal.
7: Ministro da Fazenda diz que fundo que intermediou verbas para o filme sobre Jair Bolsonaro recebeu dinheiro do Master e do crime organizado.
8: Polícia Federal faz buscas no gabinete de desembargador citado em diálogos de Vorkaro.
7: E daqui a pouco, às 7 da manhã, a seleção brasileira encara a Austrália.
8: Ela tarda, mas não falha. Enfim, chegou a sexta-feira, dia 25 de setembro, minha gente. Vamos juntos a partir de agora. Que seja um excelente dia para todos nós.
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7: Muito bom dia, Stephanie Alves. Muito bom dia para você que nos acompanha em toda a rede Nova Brasil, em Andradas, Araçatuba, Brasília, Campinas, João Pessoa, Mococa, Recife, Rio de Janeiro, Salvador, São José dos Campos, São Paulo e Ribeirão Preto. Bom dia a você que nos acompanha pelo rádio, na frequência do radinho, também no aplicativo da Nova Brasil, no seu celular, no seu dispositivo eletrônico e também no YouTube, em Jornalismo Nova Brasil, nosso canal no YouTube. Já estamos por lá transmitindo ao vivo com imagens nessa manhã de sexta-feira. Você percebeu pelas manchetes que o menu de notícias está lotado, está repleto hoje, então a gente já, sem delongas, abre os trabalhos chamando o Heródoto Barbeiro.
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9: Você sabe que nas democracias mais antigas do mundo, aquelas mais anteriores à nossa, o voto não é obrigatório. Na Europa não é obrigatório, nos Estados Unidos não é obrigatório, no Canadá não é obrigatório, enfim. Naquelas democracias mais antigas, o voto não é obrigatório. Mas na democracia brasileira, o voto é obrigatório. Várias constituições do Brasil colocaram o voto como obrigatório. E a atual, que você sabe, a de 1988, diz que o voto é obrigatório. Bom, mas se eu não for votar? Se você não for votar, você vai ter que ir lá no cartório justificar por que você não votou. E se eu não for no cartório? Ah, você vai pagar uma multa. Quanto? A última vez a multa era de R$3, uns R$5, uma coisa desse tipo. Mas a minha questão para você hoje é o seguinte. Que tal se o voto fosse optativo e não obrigatório? Vai quem quer. Vai quem acha que vai mudar o país através do seu voto. Vai quem acredita que a democracia funciona na base do voto. Mas que ele seja optativo e não obrigatório. Para isso, a gente teria que mexer na Constituição do Brasil. Será que dá?
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8: Olha, hoje a gente está com outro Será Que Dá? Será que você estava com saudade da seleção brasileira? Já, já tem, hein? Já, já ela volta a campo. Vamos saber de tudo com o Éber Lima.
0: Bom dia, Stephanie. Bom dia, Mauro. Bom dia, ouvinte da Nova Brasil. Vamos falar do futebol brasileiro, da seleção brasileira que entra em campo daqui a pouco, às 7 horas da manhã, contra a Austrália em Townsville. Primeiro jogo da seleção brasileira contra os australianos. Segundo jogo no dia 29, depois no dia 3 de outubro, uma partida contra a Índia. O Brasil deve ir a campo com Hugo Souza, Mateuzinho, Marquinhos, Vitor Reis e Douglas Santos. Bruno Guimarães e Danilo no meio de campo e à frente Estevão, Rafinha, Endrick e Vini Júnior, portanto, os atletas que vão começar a iniciar esse ciclo do treinador italiano Carlo Ancelotti frente ao selecionado canarinho. Duas notícias envolvendo os clubes de São Paulo: a Procuradoria-Geral da Fazenda Nacional notificou o Corinthians pela inadimplência de 3 parcelas da transação tributária que reduziu uma dívida de 1,2 bilhão de reais para 679 milhões. O acordo pode ser rescindido se não houver regularização. Os valores atrasados já somam 20 milhões e meio de reais. A gestão Osmar Stabile não pagou as 3 últimas parcelas do acordo celebrado no início do ano, que renegociou dívidas com a União acumuladas ao longo de 2 décadas. O clube pagou as 4 prestações de fevereiro a maio, mas não as de junho, julho e agosto. E ontem eu trouxe a notícia do Diordney, né? Que São Paulo não conseguiu pagar uma dívida de cerca de 1 milhão de reais com o Novo Horizontino, e o São Paulo fechou um acordo com o clube de Novo Horizonte. Os clubes acertaram um novo parcelamento e com isso o tricolor não sofrerá o transfer ban da Agência Nacional de Regulação e Sustentabilidade do futebol. O acerto ficou em 3 parcelas de cerca de 366,7 mil reais a um Novo Horizontino até o fim deste ano. Agora vamos ver se o São Paulo conseguirá pagar esse novo acerto. Lembrando que, falando em São Paulo e Corinthians, amanhã tem o primeiro jogo da final do Campeonato Brasileiro de Futebol Feminino em Itaquera, a partir das 16h30. Tem Corinthians e São Paulo. Às 17h30, tem o Nova Brasil em Campo, seu programa de futebol diário. Um grande abraço e até lá, e ótimo final de semana.
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8: Vambora, menos de 10 dias para o primeiro turno e teve mudança no tabuleiro eleitoral aqui em Brasília. O Tribunal Superior Eleitoral ontem confirmou a decisão que já tinha sido tomada pelo Tribunal Regional Eleitoral aqui do DF e rejeitou o registro da candidatura de José Roberto Arruda, do PSB, ele que estava concorrendo ao cargo de governador. Arruda reconheceu essa decisão, encerrou a campanha dele e pediu para que os eleitores não votem nele. A gente separou um trecho do vídeo que ele publicou nas redes sociais.
10: Por favor, não votem mais em mim, mesmo que a minha careca esteja na urna. Eu peço perdão a vocês por ter acreditado até o fim. Mas agora, os meus votos serão considerados inválidos.
8: É isso, a decisão do TSE ontem foi tomada por 5-2. A Justiça Eleitoral entendeu que Arruda permanece inelegível devido às sucessivas condenações em segunda instância por ato doloso de improbidade administrativa em processos referentes à Operação Caixa de Pandora da Polícia Federal, que foi deflagrada em 2009 e que investigou o chamado Mensalão do DEM. Naquela época, Arruda era governador, ele estava em exercício quando foi preso.
11: E o eleitor já pode acompanhar informações oficiais das eleições pelo canal do Tribunal Superior Eleitoral no WhatsApp. Essa ferramenta reúne orientações sobre a votação, serviços eleitorais e também conteúdos que ajudam a identificar informações falsas que circulam na internet. A Dani Rivas, de São José dos Campos, traz as informações para a gente.
12: O eleitor pode acompanhar informações oficiais sobre as eleições deste ano diretamente pelo WhatsApp. O TSE mantém um canal que reúne alertas, orientações sobre os serviços eleitorais, regras do pleito e esclarecimentos sobre a votação. É possível também conferir informações que circulam na internet e verificar conteúdos sobre as eleições antes de compartilhar. E para seguir é bem simples. Abra o WhatsApp e entre na aba Atualizações. Na sequência, clique em Descobrir. Depois, pesquise por Tribunal Superior Eleitoral e toque em Seguir. A partir daí, o eleitor passa a receber os comunicados e as informações oficiais divulgadas pelo TSE diretamente no celular. A ferramenta está disponível desde 2023 e já reúne mais de 68 mil seguidores. De São José dos Campos, Dani Rivas.
7: E às 6h09, a gente segue te contando tudo o que é essencial no noticiário desta sexta-feira.
13: Essencial.
7: O senador e hoje candidato a presidente Flávio Bolsonaro, do PL, ligou para o banqueiro Daniel Vorcaro sem sucesso nos 4 dias anteriores à prisão do banqueiro. A informação foi revelada ontem pelo Estadão com base na investigação da Polícia Federal. Flávio Bolsonaro enviou mensagens perguntando se Vorcaro poderia atender a uma ligação. Efetuou ligações que não foram atendidas e, ao final, pediu para que o dono do Banco Master lhe desse uma luz. Em 13 de novembro de 2025, 4 dias antes de Vorcaro ser preso, o senador enviou uma mensagem de texto com o seguinte teor, abre aspas, "Fala, meu irmão, bom dia, pode atender?", fecha aspas. Ele escreveu às 9h13 da manhã. Vorcaro respondeu que retornaria em meia hora, mas não houve registro de ligação na conversa. Flávio Bolsonaro ainda não se manifestou sobre essa revelação.
14: Mas Flávio Bolsonaro se manifestou sobre um outro fato que veio à tona recentemente também, né? O de que ele voou em uma aeronave que tinha lá entre seus cotistas uma empresa ligada a Daniel Vorcaro. O que ele disse ontem? Ele afirmou ontem que viajou em um avião de seu amigo, o advogado Willer Tomás. Isso tudo ele estava respondendo a uma reportagem que foi publicada primeiramente pela revista Piauí sobre essa viagem dele e a família que saiu lá dos Estados Unidos rumo aqui a Brasília, viagem que aconteceu em janeiro do ano passado. Numa publicação feita nas redes sociais, Flávio escreveu o seguinte: "Ainda bem que na época o avião era de Willer." Em seguida, ele ironizou o ministro Alexandre de Moraes, que também voou nessa mesma aeronave 7 meses depois. Não há indicação de que o avião pertença ao ministro.
7: Willer Tomás afirma que possuía uma das 3 cotas do avião e que solicitou e pagou integralmente pelo voo. Segundo ele, Flávio viajou como seu convidado, sem custo ou contrapartida. O advogado também nega que a viagem tenha tido qualquer relação com Vorcaro. Willer foi alvo de busca e apreensão em uma apuração da Polícia Federal ligada às fraudes do INSS, mas nega envolvimento nas irregularidades. Olha, só um ponto aqui. Pode ser o avião do Willer que está envolvido com o INSS, que já foi preso anteriormente em outro escândalo, que reúne a elite política de Brasília em piscina e tira foto e etc, etc. Pode ser o avião do Willer, pode ser o avião do Vorcaro, pode ser qualquer avião. A minha pergunta é a seguinte: cabe a um senador da República viajar de favor em avião de quem quer que seja? Flávio Bolsonaro é, antes de ser candidato, é um senador da República. O que um senador da República está fazendo voando em avião de advogado envolvido com o INSS e com outras falcatruas? Da mesma forma que também não é admissível que o ex-chefe de gabinete do presidente Lula, o Marcola, apareça num grupo de WhatsApp com o advogado de Flávio Vorcaro, sendo informado sobre as movimentações ali da defesa de Vorcaro em relação à crise na época com o Banco Central. Também não é admissível. Isso é uma república. Isso é uma república, que os homens públicos se comportem de forma republicana. Stephanie.
14: 6:13, o tempo é curto e as notícias urgem, minha gente. E ainda nessa editoria Amizades Nada Republicanas, olha só, mensagens extraídas pela Polícia Federal e divulgadas pela revista Veja mostram uma relação de amizade entre o presidente do Senado, Davi Alcolumbre, e o dono do Banco Master, Daniel Vorcaro. É mais um que foi capturado nessa imensa teia do escândalo Master e capturado diretamente, tá? Segundo as mensagens, no dia em que Davi Alcolumbre foi eleito presidente do Senado, em fevereiro de 2025, pela segunda vez, né, Vorcaro o parabenizou e o chamou de amigo. Foi como Vorcaro chama Davi Alcolumbre, amigo. Como Alcolumbre responde a Daniel Vorcaro, agradecendo o caminho pela amizade fraterna. Em março, o senador escreveu o seguinte: sou seu irmão para a vida toda. E Daniel Vorcaro responde que estaria à disposição para qualquer coisa. Davi Alcolumbre afirmou em nota que as mensagens têm teor pessoal e não indicam ilegalidade. Ele chamou as acusações de falsas e disse ser alvo de um ataque injusto da revista Veja. O senador afirmou ainda que tomará medidas judiciais. O nome de Alcolumbre também aparece em conversas de 2023 sobre festas, aquelas festas organizadas por Daniel Vorcaro. Nas mensagens, o senador é citado em comentários feitos pelo ex-ministro Fábio Faria e pelo próprio Vorcaro, algumas em tom jocoso. 6:15.
11: E a Polícia Federal realizou ontem uma varredura no gabinete do desembargador Newton Ramos, do Tribunal Regional Federal da Primeira Região. O procedimento foi determinado pelo Conselho Nacional de Justiça. O desembargador Newton Ramos é suspeito de manter diálogos com o banqueiro Daniel Vorcaro e de ter proferido ao menos 2 votos favoráveis aos interesses do Banco Master envolvendo a usina Cansação de Sinimbu, em Alagoas. A esposa de Newton, Camila Ramos, firmou um contrato de 470 milhões de reais com o Master para defender os interesses do banco relacionados a precatórios bilionários do setor sucroalcooleiro.
14: Segundo a denúncia que foi feita ao CNJ, Newton teria atuado diretamente em casos de interesse da esposa e também de Vorcaro. O que diz o corregedor em sua manifestação, se confirmado, vai ser um ato de inequívoca gravidade disciplinar. Em nota, o desembargador Newton Ramos afirmou que o objetivo das buscas é levantar informações em processos que envolvem o setor sucroalcooleiro e ressalta que permanece no pleno exercício de sua jurisdição, atuando e julgando normalmente os demais processos sob sua responsabilidade.
11: E o Conselho Superior do Ministério Público Federal discute hoje se o Procurador-Geral da República, Paulo Gonet, deve ser declarado suspeito nos casos relacionados ao Banco Master. Um relatório da Polícia Federal registra uma foto de Gonet, você está vendo aí, quem está no YouTube está vendo a foto, é uma foto de Paulo Gonet ao lado de Daniel Vorcaro, em Londres, em abril de 2024. Gonet e outros 2 homens estão segurando charutos, ambos Gonet e Vorcaro olhando para a câmera. Gonet também é citado em mensagens trocadas por Vorcaro e o advogado Ciro Soares. Ciro Soares encaminhava a Vorcaro mensagens de Gonet. Em uma delas, Gonet disse estar com saudades de Vorcaro. Em outra mensagem, em março de 2025, Ciro Soares fala a Vorcaro: o Gonet perguntou se o filho dele pode ir com a gente para Londres. Vorcaro responde: óbvio, né?
14: Gonet, aquele da aspa, tomara que tenha McCallum. Será que hoje tem McCallum? Vamos testar em Brasília, minha gente? 6:17. Olha, o Maracanã vai receber nesse domingo seu primeiro jogo oficial de futebol americano, o NFL Rio Game. Baltimore Ravens e Dallas Cowboys jogam pela terceira semana da temporada regular da temporada de 2026-27. E vai ter shows de Pedro Sampaio e Rick Martin. O Sérgio Leão, do Rio de Janeiro, preparou uma reportagem especial.
15: O jogo de 2026 será o primeiro de ao menos 3 confrontos da NFL que o Rio de Janeiro vai receber nos próximos 5 anos, conforme acordado pela organização. O Brasil é o segundo maior mercado internacional da NFL, atrás apenas do México, e conta com cerca de 36 milhões de fãs da maior liga de futebol americano do mundo. E jogo no Rio de Janeiro é motivo de festa e apresentações especiais. Epa! No show do intervalo, a partida vai contar com apresentações de Rick Martin.
16: Um passito pra Maria.
15: E ele, Pedro Sampaio. A NFL lançou oficialmente o catálogo de produtos para o jogo. A linha de coleções se inspira na cultura do Rio de Janeiro e tenta conectar o futebol americano e o futebol no Brasil. O portfólio conta com parcerias com três clubes de futebol cariocas: Flamengo, Fluminense e Vasco. Os produtos também vão contar com colaborações do mercado infantil com desenhos animados, visando o público infantil. Do Rio de Janeiro, pela Nova Paradiso, Sérgio Leão.
7: E nessa sexta-feira de noticiário pesado, Sérgio Leão dando aquela refrescada aqui pra gente. Bom
14: quebrou
7: demais.
14: Quebrou o clima total.
7: É isso aí, é bom, é bom. Também tem que dar uma respirada. Temos direito, temos direito. São 6h19, tá na hora da gente girar pelo mundo.
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7: Camilo Mota já com a gente aqui no estúdio para falar que o Cargueiro, o avião que foi usado no sequestro de Maduro, naquela extração de Nicolás Maduro na Venezuela, pousou no Brasil. Que deve ter gente com medo aí, Camilo. Bom dia
17: virou
7: pra você.
17: Virou notícia, viu, Mauro? Ótimo dia pra você, pra você, Stephanie, também. A aeronave militar norte-americana HC-130J, batizada de Rei Combatente II, pousou na base aérea de Campo Grande, em Mato Grosso do Sul, e o objetivo é integrar o Exército Conjunto Tápio de 2026, com treinamento coordenado pela Força Aérea Brasileira, que é voltado para missões de busca e salvamento em combate. É um treinamento conjunto. Então, não precisa ter tanto alarde assim, pelo menos nesse momento. Para quem está acompanhando pelo YouTube, é esse modelo aí, que essas imagens são do Oriente Médio, mas é um modelo bastante imponente, usado, obviamente, em situações de guerra. O modelo especializado em reabastecimento em voo e resgate em áreas remotas foi o que prestou suporte às tropas americanas a partir de Porto Rico durante a operação que resultou no sequestro do ex-presidente venezuelano Nicolás Maduro. E a presença aqui no Brasil faz parte dessa cooperação operacional contínua entre as forças armadas dos dois países para aprimoramento de táticas de resgate de alta complexidade em cenários de conflito. Dessa vez é combinado, tá? Não precisa ter muito alarde, mas óbvio que uma situação dessa também atrai os olhares e a atenção, né? O governo brasileiro já tá de olho.
7: É isso aí.
14: Que permaneça assim, né? Esse clima de colaboração e cooperação, né, Camilo? Muito bom dia para você também. Outro clima de colaboração e cooperação é entre a inteligência artificial e a inteligência humana, que deve controlar a inteligência, os robôs, aí as máquinas por aí. É o que pede a China, Camilo Mota. Explica para gente essa história.
17: É o que pede a China aos Estados Unidos, isso nessa visita oficial, né, do Xi Jinping ao Washington. Esse diálogo com os Estados Unidos para evitar confrontos militares, segundo o pedido de Xi Jinping, além do esforço conjunto dos dois países para manter o avanço da inteligência artificial sob controle estrito da humanidade. Recebido com honras militares pelo presidente Donald Trump, o líder chinês alertou para a necessidade de afastar o risco de conflito estrutural entre uma potência emergente e um poder estabelecido. Recado, obviamente, aí se referindo também ao Brasil, mas sem citar nomes, e ressaltando também essa responsabilidade compartilhada pelas duas maiores economias do mundo. Agora tem uma pergunta, vocês sabem o que são os novos pandas e o que eles significam, Mauro, Stephanie?
7: Os novos pandas?
14: Não. Panda?
17: Bom, o panda, que é um animal símbolo da China, né? É uma política, na verdade, do governo chinês, que significa uma cooperação aí e uma relação de amizade, mas com essa cooperação das duas partes. E o governo chinês oferece um filhote de panda para o país, um sinal de empréstimo ali, em sinal de cooperação. E claro, né, depois esse animal ele vai crescer, ele continua sob o poder da China e ele é devolvido quando essa relação tem algum tipo de estremecimento. Apesar da atmosfera amistosa até então desse encontro ontem na Casa Branca, o anúncio da chegada de novos pandas e da prorrogação da trégua comercial de tarifas até o início do próximo ano, persistem aí também divergências profundas entre Pequim e Washington sobre o acesso a semicondutores, né, às terras raras, a soberania de Taiwan e as diferentes abordagens de regulamentação para o setor tecnológico. Isso aí preocupa bastante o Washington.
7: Você sabe como é que é o abraço de um panda?
17: Isso eu não sei.
7: Eu também não sei, mas eu só sei que vai ser do jeito que o panda quiser.
17: Exatamente.
14: É isso.
7: Isso
14: é
7: serve para as relações internacionais também.
17: É bastante didático,
7: não é? E, bom, vamos lá.
14: É literalmente, não literalmente.
7: Pois é.
14: O Camilo Mota, Netanyahu discursou ontem lá na ONU e viu a plateia não tão favorável a um abraço, nem de panda, nem de ninguém, né?
17: Os pandas fugiram nesse momento, viu, Stephanie? Porque teve esse discurso do Netanyahu basicamente rebatendo todas as acusações e também as menções, né, sobre o processo de genocídio na Palestina, que já foi reconhecido pelo Tribunal Penal Internacional e também pelas Nações Unidas. E a delegação do Brasil, acompanhada por representantes de dezenas de outros países, retirou-se do plenário da Assembleia Geral das Nações Unidas, que continua acontecendo em Nova York, pouco antes do início do pronunciamento do primeiro-ministro de Israel, Benjamin Netanyahu. A gente tem um vídeo, essa cena também, é basicamente a plateia se retirando toda ali durante o discurso de Netanyahu. Acho que a gente não tem as imagens. O protesto, aliás, aí. Temos sim.
14: Tem. Tem sim.
7: É uma boa parte.
17: A gente tem ali as filas, né? Os corredores cheios, as filas dos delegados se retirando e aplausos também para essa atitude de boa parte. Aliás, a maioria da parte aí dos delegados e o Netanyahu esperando para poder falar. E depois disso ele chamou as delegações que se retiraram, né? Os países que têm criticado esse processo de ocupação, de colonização do Oriente Médio, de covardes. E ao constatar a movimentação dessas missões, né, ele abriu a fala dirigindo-se aos presentes, classificando como os diplomatas como covardes morais, enquanto a delegação israelense preencheu assentos de observadores para aplaudir, inclusive, o discurso dele. E a ação reflete, claro, o acirramento das tensões diplomáticas e a postura crítica de parte da comunidade internacional em relação à conduta do conflito no Oriente Médio, não só em Gaza, mas também Cisjordânia e demais territórios da região.
7: Obrigado, Camilo. Boa sexta para você.
17: Um abraço de panda.
7: Com um abraço de panda. 6h26, você segue aqui com a gente, ficando bem informado, bem informada com o jornalismo da Nova Brasil.
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15: Comércio e serviços devem abrir 130 mil vagas para o fim do ano. O FAO abre seleção para professores substitutos em 94 áreas. Hoje tem dicas de vinhos com Maria Barreiros e dicas de filmes e séries com Rony Vieira. Também tem o Júnior de Melo e a F Sports com as novidades do mundo esportivo, além de Clevers Olivier com os bastidores da política lagoana. Está começando o Jornal Nova Brasil Maceió desta sexta-feira. Sextou, gente! 25 de setembro de 2026. Eu sou o Matheus Silvino e junto com Jadir Silva nos trabalhos técnicos e programação musical, Fabiana Freitas na produção, Franklin Agra na transmissão do YouTube, Elô Beatriz e Nívia Milena nas mídias sociais. Vamos te fazer companhia até às 8 horas da manhã aqui na Nova Brasil Maceió.
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15: O tempo em Alagoas nesta sexta-feira apresenta um enfraquecimento na intensidade do calor em boa parte do estado, com aumento de nuvens e pancadas de chuva localizadas no litoral, zona da mata e agreste, enquanto o sertão mantém períodos de sol. Na capital, Maceió, a temperatura atual é de 23 graus, com a sensação térmica de 25 graus, umidade elevada em 84% e ventos de leste a 10 km por hora. Oi, gente, muito bom dia! Estamos no ar com mais um Nova Brasil Maceió. Seja bem-vindo, seja bem-vinda. Eu sou Matheus Silvino, a gente faz companhia até às 8 horas da manhã. E aproveitando para você que está saindo de casa para poder se informar da melhor forma, no melhor jornal desta primeira hora da manhã, aproveita e acompanha a gente. Prefere ficar no rádio ouvindo a nossa voz? Mas continua com a gente. Prefere ver, quer interagir? Vai lá no YouTube, o Franklin tá lá comandando. Só você acessar, digitar lá, Nova Brasil Maceió, já vai aparecer a nossa transmissão. E você pode, além de nos ver aqui nesse estúdio belíssimo, para mim é o estúdio mais lindo que existe, né? Modéstia à parte. E você pode interagir também no chat. Ah, aconteceu alguma situação na cidade? Vou fazer alguma denúncia, alguma coisa? Olha, Matheus, vi isso aqui, tá um acidente, alguma coisa aqui e tal. Bota lá no chat pra gente poder interagir. Ah, eu sou mais ligado nas redes sociais, fico mais tempo no Instagram, depois eu vejo os cortes e tal. Vai lá, só digita Nova Brasil Maceió que você encontra no nosso Instagram e você fica por dentro. Além das notícias, os bastidores também do nosso jornal Nova Brasil Maceió. Nova Brasil, 6h33. E o Conselho Nacional de Justiça determinou o afastamento cautelar por tempo indeterminado do desembargador Tutmés Airan de Albuquerque Melo, do Tribunal de Justiça de Alagoas. A medida foi tomada pelo Corregedor Nacional de Justiça, o ministro Benedito Gonçalves, após a representação apresentada pela senadora Eudócia Caldas. O caso está relacionado à atuação do magistrado em uma investigação da Polícia Federal, que estava sob a supervisão da Justiça Eleitoral e chegou a um servidor do Poder Legislativo de Alagoas, ou seja, alguém da Assembleia de Alagoas, tá, gente? Chegou também, segundo a decisão, a suspensão integral do inquérito, que poderia interferir nas apurações e paralisar as diligências policiais da própria Justiça Eleitoral. O procedimento foi convertido em reclamação disciplinar e Tutmés Airan deverá prestar esclarecimentos à corregedoria. O afastamento ocorre sem prejuízo da remuneração e permanece até uma nova deliberação do CNJ. O processo tramita em segredo de justiça e o TJ de Alagoas informou que não vai se pronunciar sobre esse caso. Eu acredito que vocês tenham acompanhado sobre essa situação, né, gente? Todo caso, quando ocorre de algum tipo de interferência em uma pauta muito importante e de interesse público, principalmente quando vem de lá do Tribunal de Justiça, né, de um cargo como um desembargador, é preocupante. Preocupante. Por quê? Essa é a questão, é a maior questão que fica, o porquê. Acredito que todo mundo, quando viu essa notícia e que está nos acompanhando também, se faz essa pergunta: o porquê disso? Por que a interferência? Qual a explicação? Qual a justificativa? É a pergunta que mais fica na cabeça. A gente espera que, após esse inquérito que foi aberto pelo Conselho Nacional de Justiça, que tudo seja esclarecido e que a justiça sempre seja feita. Nova Brasil, 6h36. Um homem de 56 anos foi preso em São José da Tapera, no sertão de Alagoas, acusado de estuprar as três filhas. Minha gente, isso é um absurdo. Segundo a Polícia Civil, os crimes teriam ocorrido em 2024 em Olho d'Água das Flores, quando as vítimas ainda tinham 16, 15 e 12 anos, ou seja, foram três vítimas. As investigações começaram após denúncias feitas por familiares e pelo Conselho Tutelar. A polícia afirma que a mãe tinha conhecimento dos abusos, mas não denunciou o caso às autoridades. A justiça determinou a perda da guarda e a retirada das adolescentes do convívio familiar, e as três foram encaminhadas para um abrigo institucional. Ainda segundo a investigação, o acusado mudava constantemente de endereço para evitar a prisão. Ele foi localizado sem oferecer resistência e levado para o Centro Integrado de Segurança Pública de São José da Tapera. Gente, é um absurdo atrás de um absurdo. Além desse caso de estupro, né? Que é uma coisa que já nos deixa
9: revoltados completamente. Já se não bastasse esse absurdo, o camarada faz isso ainda com as três filhas, ainda menores de idade, três adolescentes. E segundo a polícia, a mãe ainda tinha conhecimento do caso. Minha gente, aonde esse mundo vai parar, pelo amor de Deus? O que é que se passa na cabeça dessas pessoas? O que vem em mim nesse momento é me preocupar com o futuro, com tantos adolescentes e tantas adolescentes que tem por aí. A gente pensa primeiramente na nossa família. Meu Deus, não dá pra entender a capacidade do ser humano de fazer uma maldade dessa, ainda mais com as próprias filhas. Minha gente, onde é que vai parar a compaixão do ser humano pelo outro, se não tem nem compaixão por si mesmo, nem pelas próprias filhas, que é o maior bem que existe? O que é que eu posso desejar pra um camarada desse? O que é que eu posso desejar? Que a justiça seja feita. Que a polícia tenha celeridade com o caso. E a justiça também. E que as adolescentes, que são prioridades, que sejam acompanhadas da melhor forma, com todo o suporte necessário psicológico. Porque, minha gente, um caso como esse é um trauma para toda a vida. Você tem noção de adolescente de 16, 15, 12 anos? Como é que vai ser o futuro dessas meninas? É um trauma que fica para a vida toda e eu desejo boa recuperação para elas, que elas sigam e superem o mais rápido possível esse capítulo nebuloso da sua história e que a justiça seja feita. Nova Brasil, 6h39. Quase metade dos bebês de mães residentes em Alagoas nasce em uma cidade diferente daquela onde a família mora. Segundo o levantamento, esse levantamento foi do Francês News, tá, gente? Feitos com dados do Sistema de Informações sobre Nascidos Vivos do Ministério da Saúde, em 2025 foram 22.680 nascimentos fora do município da residência da mãe, o equivalente a 48,9% do total em 2024. O índice também de dois anos atrás foi de 48,4% e a prévia de 2026 aponta 48,5%. Maceió é o principal destino. A capital recebeu mais de 7 mil gestantes de outros municípios em 2024 e novamente em 2025. Em dois anos foram 14.217 nascimentos da capital de bebês cujas mães moravam em outras cidades alagoanas. A concentração está relacionada, entre outros fatores, à regionalização do serviço de saúde das três unidades habitadas como referência de gestação e também do puerpério de alto risco no estado de Alagoas. E duas ficam em Maceió, inclusive. Os dados mostram que nascer em outro município não significa falta ou recusa de atendimento na cidade de origem. Ou seja, gente, esses dados significam o quê? Que um a cada dois bebês alagoanos nascem fora do município onde a sua genitora reside. Essa semana eu fui a Penedo, contei a história de uma mãe que percorreu 150 quilômetros de Penedo para dar à luz aqui em Maceió e ainda enfrentou vários problemas, né, aqui no atendimento, uma espera mais de 2 horas, mas no final das contas o guerreirinho, ele nasceu com a coisa mais linda do mundo, lindo, lindo, lindo, lindo, e até a gente se emocionou. Eu acredito que o Jadir viu também, essa matéria foi ao ar ontem. E é isso, gente. Um a cada dois bebês alagoanos nascem fora do município onde a mãe reside. Nova Brasil, 6h41. A ANAC atualizou as regras para atrasos e cancelamentos de voos e ampliou o dever das companhias de informar os passageiros. Continua garantido os direitos como alimentação após 2 horas de espera e, quando necessário, hospedagem e transporte após 4 horas.
13: A Agência Nacional de Aviação Civil determinou que as empresas aéreas devem ampliar as informações para os clientes. Com a nova redação da norma da ANAC, que estabelece condições gerais do transporte aéreo, foram fixados critérios mais objetivos sobre o momento em que as orientações devem ser prestadas e o conteúdo mínimo informado aos passageiros. As empresas têm que dizer claramente, por canais digitais, o motivo do imprevisto, a previsão atualizada do horário de partida e as alternativas disponíveis, incluindo reacomodação acomodação em outros voos, reembolso do bilhete ou oferta de outro meio de transporte. A resolução determina que as operadoras esclareçam as limitações técnicas, fatores como eventos climáticos severos ou problemas em equipamentos de solo podem levar a ajustes operacionais por razões de segurança. Os passageiros têm direito também à assistência material, após 2 horas de espera, alimentação por meio de crédito ou refeição, e após 4 horas, quando houver necessidade de pernoite, de hospedagem e transporte de ida e volta ao local de acomodação. Quando ocorrer limitações na infraestrutura, o passageiro deve comprovar as despesas necessárias e razoáveis e o reembolso será feito em até 7 dias. O artigo 26 da norma reforça que essa assistência é imediata, mas com detalhes importantes, reforçou o diretor da ANAC, Rui Mesquita.
17: O dispositivo prevê que a assistência material de alimentação e hospedagem prevista na resolução não se confunde com o dever de reparação civil por eventual dano, e o seu cumprimento não implica reconhecimento de culpa ou responsabilidade pelo atraso ou pela interrupção do voo.
13: Considerando a disponibilidade de contato telefônico e internet nos aeroportos, a ANAC não exige mais que as companhias ofereçam meios de comunicação após 1 hora de espera. As alterações passam a valer em 30 dias. Quem quiser saber mais sobre seus direitos como viajante ou registrar reclamações, pode acessar a plataforma ANAC Passageiro no site gov.br/ANAC. Da Rádio Nacional em São Luís, Gabriel Corrêa.
9: Obrigado, Gabriel Corrêa. Nova Brasil, 6h44, virando. O comércio e o setor de serviços devem abrir cerca de 130 mil vagas temporárias e efetivas para o fim do ano de 2026 no Brasil. A estimativa representa 12 mil postos a mais do que no mesmo período do ano passado, segundo a pesquisa da CNDL do SPC Brasil. O levantamento mostra que 36% das empresas já contrataram ou pretendem contratar trabalhadores para o período. Metade das contratações previstas será com carteira assinada e 39% dos contratos serão por tempo indeterminado. Entre as funções mais procuradas estão vendedor, ajudante, entregador, manicure, caixa e recepcionista. A remuneração média prevista de R$ 805. Novembro deve concentrar o maior volume de contratações com 24% do total, seguido por setembro com 18% e outubro com 17%. Nova Brasil, 6h45. 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
9: 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Chegou a hora, gente, chegou a hora dele, Rony Vieira, porque ele chega com muitas dicas, com destaque para as produções nacionais e as principais estreias da semana no streaming e também no cinema. Bom dia, Rony!
19: Matheus Silvino, muito bom dia a você, bom dia aos ouvintes do Jornal da Nova. Sextou, e é claro que eu começo hoje com uma boa dica e dica de streaming, tá? Vamos para Netflix. Essa semana estreou uma produção brasileira das boas, viu, Matheus? Das boas. Eu tô falando da série Habeas Corpus, que traz como protagonista o centro dessa história a atriz Marjorie Estiano, interpretando a Inês, que é uma professora de direito, que nessa história ela vai reunir um grupo de estudantes, né, de direito, para investigar a condenação de um jovem que afirma ser inocente. E aí é aquela típica de história de direito, né? Mas o sistema judicial brasileiro, olha só. No meio desses estudantes, né? Desse grupo de estudantes que acompanha a Inês, está a Marina, que é interpretada pela Anne Gabrielle. Ela é a que mais se destaca na aula, mas esconde uma motivação pessoal para se envolver nesse caso. A própria família da Marina foi vítima de uma injustiça no passado. E aí, tanto a Marina quanto a Inês, elas ficam ali com motivações diferentes e acabam ficando em lados opostos. Porém, enquanto cada descoberta vai aparecendo, as duas ficam em posições de uma linha tênue, que separa uma com a reparação, né, familiar, e a outra com a vingança. Essa série, Habeas Corpus, Matheus, ela é inspirada no trabalho Innocent Project Brasil, que é, né, que aborda os erros judiciais e as desigualdades que acontecem no sistema judicial brasileiro. Ou seja, a produção é uma obra ficcional, porém, ela traz, ela é baseada, na verdade, em histórias reais, e aí formam essa série que traz no elenco, além da Marjorie Estiane e da Anne Gabrielle, Danton Mello, Vladimir Brista, Tato Gabus Mendes, Natália Lage, Marisa Hort, todos eles e um grande número de atores conhecidos do público também estão na produção Habeas Corpus, que estreou essa semana no Netflix, uma primeira temporada. Assisti já o primeiro episódio e olha, muito bom logo nos primeiros minutos, tá? A gente tem um monólogo da Marjorie este ano, logo no início, e tem um impacto muito forte. Eu não vou contar qual é, claro, eu quero que o público vá acompanhar. Mas logo de cara, a gente já tem um grande impacto e, claro, um texto fenomenal por parte da Marjorie este ano, e a produção como um todo vale muito a pena. Então, assistam Habeas Corpus no Netflix. Ainda falando de Marjorie este ano, só que agora não nas telinhas, mas sim nas telonas, ela faz parte do elenco de uma produção, né, de um filme que estreou essa semana nos cinemas. O nome do filme é Precisamos Falar. Esse filme conta a história de dois casais de classe média alta. A Sandra, que é interpretada pela Marjorie este ano. O Paulo, que é interpretado pelo Alexandre Nero, né? Eles são casados. Além deles, o Celso e a Ana, que são interpretados, respectivamente, pelo Emílio de Mello e a Ermila Guedes. As vidas deles, né, desses dois casais, mudam drasticamente após um crime horrendo cometido por um dos filhos adolescentes. Após uma

0: e a Natureza do Mal. É um filme muito reflexivo, né? A gente sabe que casos assim acontecem muito, principalmente no nosso país. E aí, nesse filme vai trazer essa grande discussão, né? E o elenco fantástico também. Então, o filme Precisamos Falar estreou essa semana nos cinemas. Vale muito a pena conferir para você que gosta de drama e de suspense brasileiro. Duas produções nacionais que valem muito a pena a gente conferir. Agora, voltando pro streaming, Matheus. Essa semana estreou a 13ª temporada de American Horror Story. Pois é, a obra-prima de Ryan Murphy chega à sua 13ª temporada, trazendo personagens icônicos de várias temporadas. Pois é, e aí, dessa vez, a gente tem poucas informações sobre o que vai acontecer nessa nova temporada. Ela é batizada como. Tem um subtítulo de 13, né? Contando os números de temporada que a série já teve. Para quem não conhece, ela é uma antologia. Ou seja, a cada temporada ela conta uma história diferente. Só que agora ela tem uma conexão muito grande. E aí, personagens que apareceram em outras temporadas vão voltar. Para você ter noção, a imprensa americana está chamando essa temporada de um encontro dos Vingadores. É como se fosse os Vingadores O Ultimato. Pois é, porque muita gente vai voltar e muita gente boa. No elenco, nós teremos nome como Jessica Lange, que participou de 4 das 13 temporadas de American Horror Story e tinha dito que não ia participar mais. E agora ela volta interpretando as 4 personagens que ela fez em cada temporada. Além dela, nós temos Sarah Paulson, Emma Roberts, Evan Peters, Angela Bassett, além de Kate Bates, Lelis Grumman e, é claro, todo um elenco de várias outras temporadas de American Horror Story. Ela estreou, na verdade, ontem, quinta-feira, às 10 da noite, horário de Brasília, simultaneamente com os Estados Unidos. Então, 3 episódios já estão disponíveis no Disney Plus. Mas, ao longo das semanas, já teremos um episódio por semana. Então, a gente pode acompanhar American Horror Story. Quem gosta de terror, viu? Tá aí uma boa dica. Eu amo essa série. Fazia um bom tempo que ela não tinha uma temporada com tanta atenção, assim, as 3 últimas temporadas não foram tão legais, mas essa parece que vem aí. Eu tô muito ansioso para acompanhar. Confesso que ainda não assisti esses episódios, mas assim que eu tiver um tempinho esse final de semana, vão ser eles que eu vou acompanhar e maratonar. Então assistam a American Horror Story. E pra terminar minha participação, tem reality show novo chegando e é brasileiro. Sim! Pois é, eu tô falando do reality show que traz Suzana Vieira como uma protagonista. Pois é, A Herança em Jogo é um reality show do Globoplay que vai trazer, né, nas regras do jogo, a história da falecida. E aí, a Suzana Vieira é essa falecida. Ela vai deixar uma fortuna sobre regras nada convencionais. Antes de morrer, ela gravou uma série de vídeos com instruções para os 13 participantes desse reality show, que vão entrar numa luxuosa propriedade em busca de até R$ 1 milhão em barras de ouro, como já dizia o nosso eterno Silvio Santos. E aí, a série vai apresentar, né, essa ricaça que é Suzana Vieira, que tem aí os adjetivos da própria Suzana Vieira, né? Poderosa, sofisticada e dona de um humor ácido. Essa série, esse reality show, na verdade, tem a apresentação do Rodrigo Faro. Pois é, ele entra em cena como o testamenteiro. Vai ser ele que vai explicar as regras para os 13 participantes desse reality show que estreia hoje no Globoplay. Sim, A Herança em Jogo estreia hoje no Globoplay. Então, para quem gosta de reality show, para quem gosta de Suzana Vieira, Rodrigo Faro e, claro, uma boa corrida em busca de dinheiro, tá aí uma boa pedida para esse final de semana. Herança em Jogo no Globoplay estreia hoje. Então, corram e vão assistir. É isso, Matheus. No mais, semana que vem eu volto trazendo mais informações, mais notícias e mais dicas boas do universo da TV e do cinema. Um abraço para você. Tchau, tchau para os ouvintes.
1: Obrigado, Rony. Obrigado por sua participação. Confesso que eu fico ansioso, gente, para chegar sexta-feira e ouvir essas dicas do Rony. E, inclusive, você trouxe duas aí muito interessantes, inclusive de uma atriz aí, cantora, que eu sou.

Funk é a Major este ano. Eu estou, inclusive, sem série para assistir, então eu já vou correr para poder assistir Habeas Corpus, né? Tô ouvindo muito falar e eu sou fã dela, minha gente, sou fã dela. Eu tenho uma música, uma das minhas músicas preferidas é Você Sempre Será, Jadir. Você sabe qual é essa, Jadir? Na época de Malhação foi, meu Deus, foi uma febre. É, e ela, inclusive, lançou essa música, estourou e... Depois não continuou com a carreira. Cara,

0: O teu lá. Sou fã. Inclusive, eu tava assistindo a série que se chamava Sintonia da Netflix. Sintonia, Rony. Meu Deus, acabou Sintonia e eu fiquei órfão de série. Eu fiquei uma tristeza, bata aquela tristeza, né, gente? Não sei se acontece com vocês. É a mesma coisa que eu sentia quando eu assistia a novela. É, acabava a novela, meu Deus, batia uma tristeza, você ficava órfão, meu Deus, o que é que eu assisto agora? Então, fica aí com a sugestão do Rony. Tem Habeas Corpus. E eu vou acompanhar, tem também a Major no cinema e tem também esse reality show com a Suzane Vieira. Meu Deus, tá prometendo, viu, gente? E é isso. Muito obrigado. A gente vai para um breve intervalo, lembrando que estamos no Guia Eleitoral. Após o Guia, a gente retorna com mais Nova Brasil Maceió.
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9: Oi, gente, estamos de volta com o nosso jornal Nova Brasil Maceió. Para você que está chegando agora, depois do guia, eu sou Matheus Silvino, vou te fazer companhia até as 8 horas da manhã aqui no nosso jornal Nova Brasil Maceió. Sintoniza aí no rádio, você continua com a gente, quer ver com imagens, vai lá no YouTube que o Franklin está comandando e também segue o Instagram da Nova Brasil Maceió, tá bom? Nova Brasil 728. 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Nova Brasil 729, agora vamos saber das novidades do futebol alagoano, né não, Jadir? Com o nosso querido Júnior de Melo.
10: Domingo é dia de galo, bom dia para você, uma grande sexta-feira e olha... Domingo, tenho certeza que o torcedor do CRB não vai abandonar o clube. Essa derrota para a Ponte Preta ainda dói, ainda é sofrida, mas o CRB está na briga e domingo às 5 da tarde encara o Cuiabá no Estádio Rei Pelé. Ingressos com preços que o torcedor já conhece, R$5, a arquibancada baixa para quem é sócio, regatas, R$15 na alta e R$200 a cadeira. Não tem desculpa, o preço é bem convidativo, o horário também é muito legal, 5 da tarde no domingo, dá sim para você, torcedor regatiano, ir ao estádio e fazer uma grande festa, empurrar o CRB diante da equipe do Cuiabá. Olha, esse Cuiabá aí venceu na última rodada o Náutico e vem aí querendo entrar na briga, tá? Com seus 43 pontos, o CRB tem 45 e aí é um jogo realmente crucial. O CRB precisa pontuar para seguir aí na briga do Campeonato Brasileiro da Série B. O técnico Fábio Matias vai ter de volta aí o lateral Kevin, né, que estava meio machucado. Pode ser que o Hereda volte para o banco. E aí a questão da zaga também, o Bressan voltando a ficar à disposição. E o time lá na frente com o trio ofensivo Mikael, Thiaguinho e Dadá Belmonte. É a aposta do técnico Fábio para tentar essa vitória dentro de casa. A campanha do Galo não está boa fora, mas em casa sim, fazendo os pontos, segue na briga, segue com esse sonho do acesso, segue na disputa de uma vaga na Série A. Falando do Azulão, que vive esse clima de bastidores, está marcada a eleição para o dia 27 de outubro e esta semana uma reunião interna aí dos conselheiros definiram o nome de Rafael Tenório para presidente e Cristiano Mendonça para vice em uma chapa. Estão tentando que o Hugo Lee seja o candidato ao conselho, à presidência do conselho. Seria aí a composição do Rafael, nomes que ele confia, nomes que ele quer trabalhar nessa nova jornada do CSA, já que sabemos que o Rodas não vai ficar, eleições vão acontecer e o Rafael quer por aclamação, não quer uma disputa, não quer outro candidato para caracterizar essa união que o CSA precisa, sem disputas, sem rachas, sem vaidade, que o time precisa estar focado e unido para se reerguer na temporada 2027, ok? Grande abraço para você, um ótimo final de semana, tchau, tchau!
9: Valeu, Júnior, e agora vamos ficar por dentro das novidades também do mundo esportivo com a F Sports.
8: Muito bom dia para você ligado na programação da Manhã da Nova Brasil. Meu nome é Rafael Medeiros e o F Sport traz para vocês todas as atualizações que você precisa para se manter informado sobre o esporte que tanto amamos. E tem seleção brasileira, meus amigos. Estamos falando de data FIFA e o Brasil enfrenta a Austrália nessa sexta-feira às 7 da manhã pelo horário de Brasília, nesse primeiro compromisso da seleção pós-Copa do Mundo. Carlo Ancelotti, inclusive, definiu o seu time antecipado. Falou isso na coletiva de imprensa durante essa semana. Já tinha batido o martelo, Hugo Souza para debaixo da meta, Mateuzinho na lateral direita, Vitor Reis e Marquinhos formam a dupla de zaga, enquanto Douglas Santos fecha o setor defensivo. Danilo e Bruno Guimarães no meio e um quarteto ofensivo formado por Estevão, Rafinha, Vini Júnior e Endrick. Um time extremamente ofensivo, com muita coragem e quatro jogadores de frente capazes de decidir uma partida. E falando em decisão, a gente precisa falar dele. Senhor Rafinha chega à seleção voando. O capitão do Barcelona já marcou 14 gols em 8 jogos nessa temporada pelo clube catalão, sendo 12 deles em 7 rodadas de La Liga. No último jogo, inclusive, contra o Sevilla, foram 3 gols em uma atuação de gala, lembrando que foi o segundo hat-trick dele em partidas consecutivas. O brasileiro vive um início espetacular de temporada e agora leva essa fase para a camisa 10 da seleção brasileira. Sim, senhor Rafinha veste a camisa 10 da seleção para essa data FIFA, tá? E o Brasil segue também fazendo bonito fora do futebol. Nos Jogos Sul-Americanos de Santa Fé, o time Brasil lidera o quadro de medalhas com 102 ouros, 77 pratas e 68 bronzes. São 247 medalhas no total, deixando inclusive os próprios anfitriões, a equipe da Argentina, no chinelo, meus amigos. São os segundo colocados. E entre os principais destaques, além do nosso querido Pio, né, o Alisson dos Santos, e também de Ezequiel, do Isaquias Queiroz, nós temos também o Matheus Lima, que foi ouro nos 400 metros com barreira e foi novo recordista ali dos Jogos Sul-Americanos. O Henrique Marques e a Milena Titonelli foram campeões no Taekwondo, além da Omira Estácia e da Beatriz da Mota, que também conquistaram ouro na canoagem. E o Brasil segue na liderança e tem muita competição ainda pela frente, tá? É informação, futebol, outros esportes e tudo o que acontece dentro e fora das quatro linhas você encontra aqui conosco. Segue @fsports.br e também @medeiros.jornalista no Instagram. E lembra, o F Sport chega à noite de 17 às 8, de 19 às 20, todos os dias aqui na casa, tá? Acompanha com a gente.
9: Valeu, Rafa. Isso mesmo. Inclusive, tá rolando o jogo do Brasil, tá, gente? Tá em 23 minutos do primeiro tempo, tá 0-0. Nova Brasil, 7:36. E uma pesquisa do Instituto Veritá mede o cenário da disputa pelas duas vagas de Alagoas no Senado. No voto consolidado, que considera as duas escolhas do eleitor, Marina JHC registra 46,2%, Arthur Lira 38,9%, Renan Calheiros 31% e Davi Davino Filho com 26,6%. No primeiro voto, considerando os votos válidos, Arthur Lira tem 30,7%, Marina 25,8%, Renan 17,3% e Davi Davino 17,1%, quase empatado aí com o Renan praticamente. No segundo voto, Marina registra 30,9%, Renan 20,8%, enquanto Arthur Lira, Davi Davino e Dr. Vanderlei têm cerca de 15% cada. O levantamento ouviu 1.220 eleitores entre os dias 10 e 15 de setembro. A margem de erro informada é de 3 pontos percentuais, com um nível de confiança de 95%. Os registros informados também têm os resultados que representam um resultado das intenções de voto nesse período das entrevistas. Portanto, mais uma pesquisa aí, gente, estipulando aí esses três cenários. Nova Brasil, 7h37, e a gente segue com mais informações aqui, porque o El Niño está ganhando força e pode se tornar mais intenso, registrado desde 1950. O fenômeno aumenta o risco de chuvas acima da média no sul do Brasil e de tempo mais quente e seco em partes do norte e também do nordeste.
11: Se você está sentindo sensação de calor, saiba que isso pode piorar nos próximos meses. O motivo é o El Niño, que está se intensificando e pode ser o mais forte desde 1950. É o que aponta a nova atualização do Boletim Mensal da Administração Oceânica e Atmosférica dos Estados Unidos. O diretor técnico da FUNSEMI, Francisco Vasconcelos Júnior, explica como estão as condições do El Niño hoje.
12: Hoje as condições desse evento, né, de El Niño já estão nas condições fortes. Nós já temos anomalias aí da temperatura da superfície do mar na casa de 1,8. Isso é bem intenso já na categoria forte. A tendência é que esse evento se intensifique um pouco mais ainda até o final do ano. E os impactos no curto prazo são mais associados à temperatura, né? Maiores temperaturas. E é natural, é normal que a chuva realmente nesse período do ano seja bem escassa, né? Baixa pluviometria mesmo, é natural agora que a zona de convergência intertropical vá bem mais ao norte, como estamos agora, e as primeiras precipitações sejam observadas lá para dezembro, janeiro, né? Que é o que a gente entende como pré-estação chuvosa.
11: Francisco Vasconcelos Júnior, da Direção Técnica da FUNSEMI, analisa o comportamento do evento que pode influenciar na estação chuvosa de 2027.
12: Hoje está muito prematuro ainda a gente cravar como seria realmente a característica da estação chuvosa de 2027, mas a preocupação existe, né, devido à intensidade do evento e à história recente de El Niños muito forte, né, como a gente já observou em 82, 83, 97, 98 e também 2015, 2016, né, que foi o último evento de El Niño muito forte. Né, e esse evento tende a chegar na categoria muito forte agora no final do ano, né, em meados de outubro, novembro e dezembro, né, chegar nessa, vamos dizer, o pico realmente da intensidade da anomalia de temperatura da superfície do mar no Pacífico Equatorial.
11: O El Niño é um aquecimento fora do normal das águas do Oceano Pacífico na faixa próxima à linha do Equador. Ele faz parte de um ciclo natural do clima que alterna fases quentes, El Niño, frias, La Niña e neutras, com impactos em várias regiões do planeta. No Brasil, os efeitos costumam ser desiguais. O sul tende a ter mais chuva, enquanto áreas do norte e do nordeste podem enfrentar períodos mais secos.
13: Da Rádio Universitária FM, Fortaleza, Márcia Vieira, para a Rádio Nacional de Brasília.
9: Muito obrigado, Nova Brasil 740. A Universidade Federal de Alagoas abriu processo seletivo simplificado para formação de cadastro de reserva de professores substituto em 94 áreas. As oportunidades do edital número 45 de 2026 estão distribuídas entre diferentes unidades e também campos da UFAL, incluindo Maceió, Arapiraca, Palmeira dos Índios, Penedo, Delmiro Gouveia e também Santana do Ipanema. As inscrições serão feitas pela internet no site da COPEV, das 5 da tarde do dia 7 de outubro até as 11 da manhã do dia 28. A taxa de R$ 120,00, com pedidos de isenção entre os dias 7 e 12 de outubro. O vencimento básico é de R$ 4.478,00 para a jornada de 40 horas semanais e de R$ 3.198,00 para carga horária de 20 horas, com a possibilidade de acréscimo por titulação. A seleção terá prova de títulos e prova didática. Com processo é para o cadastro de reserva, a aprovação não garante a contratação imediata. Portanto, atentos aí, viu, gente, para as datas. Nova Brasil, 7h42. E hoje a nossa colunista, jornalista e sommelier, Maria Barreiros, traz as principais dúvidas que se pergunta a um sommelier, né? Será que algumas delas também a sua? Fica com a gente que ela já começa respondendo. Bom dia!
14: Bom dia, queridos ouvintes. Olha só, eu estava analisando aqui quais são, afinal, as perguntas que todo mundo faz para um sommelier, para um professor de vinhos, para um produtor, um enólogo, enfim, alguém que seja alguma referência e ele tenha acesso. E o mais importante, qual seria a sua pergunta aí que está me ouvindo? Principalmente você que começou a entrar nesse universo do vinho agora, que já não bebe vinho só por beber, quer entender o que está na taça. Então, essas dúvidas que eu vou trazer hoje aqui vai te ajudar a desvendar aí esse incrível mundo do vinho que a gente fala aqui toda sexta. A primeira é clássica, né? Qual é o melhor vinho? Mas aí a pergunta é, melhor vinho pra quê? Pra quem? Pra qual bolso, né? O ponto é, não existe o melhor vinho de forma absoluta. Existe o vinho mais adequado para aquela ocasião. Um tinto estruturado, com taninos marcantes, para uma carne, para ir um assado, né? Um vinho branco de corpo leve, igualmente para comidas mais leves, como peixes, aí grelhados, uma salada. E o principal, o que cabe no seu bolso. Por isso que o conhecimento é tão legal. Quando a gente tem uma ideia, a gente vai no custo-benefício e sai ganhando. Outra pergunta que surge bastante: preciso escolher vinho pelo preço? Já meio que respondemos. O preço no vinho não é sinônimo direto de qualidade, né, gente? Ele envolve reputação, origem, escassez, custos de produção. Nessa escassez aí está envolvido marketing, mas existem regiões menos prestigiadas que entregam excelentes aí relação qualidade e preço. Ou seja, saber escolher, de novo, vale mais do que simplesmente pagar mais, tá? Agora, uma que muda completamente a experiência é a questão da harmonização. A harmonização não é só combinar, é equilibrar estruturas. Acidez do vinho corta gordura e traz frescor. O tanino interage com proteína, suavizando a astringência, que é aquela secura que a gente sente nas papilas gustativas. E o álcool amplia a percepção de intensidade. Quando vinho e prato têm pesos semelhantes e estruturas que se complementam, a experiência aí fica perfeita. Outra dúvida: preciso decantar o vinho? Nem sempre. Hoje em dia, as taças aí têm bojos largos, né? Então, o principal, eu diria, que é você ter uma taça boa. Pelo menos um estilo de taça, que já é uma outra pergunta, tá? A taça, sim, faz diferença. Faz diferença. Então, invista em taças de cristal. Não precisa ser o melhor cristal, né? Já tem aí conjuntos de taças de cristal acessíveis. Tem apenas um estilo de taça, se você não quer ter vários estilos, Borgonha, Bordeaux, a taça flute, a taça de vinho branco, de vinho rosé, escolha um, e eu sugiro que seja justamente a Bordeaux, né, que é a taça aí mais padrão, digamos assim. Então aí você vai poder usar a decantação na própria taça. Se conseguir ter um decanter, perfeito. Ele serve para oxigenar os vinhos mais jovens, mais estruturados, ou separar também os sedimentos em vinhos antigos, tá? Mas hoje em dia, basicamente, é para oxigenar e você ter uma melhor expressão, principalmente olfativa, do vinho. Ele tá mais aí, digamos assim, aberto e você sentir melhor toda a qualidade dele. E uma das mais importantes, quanto tempo o vinho dura depois de aberto? Essa a gente escuta sempre. Então, depois de aberto, o vinho começa a oxidar, entra oxigênio, o oxigênio reduz aromas e altera a estrutura. Vinhos mais leves duram menos, vinhos com mais acidez, tanino ou açúcar residual duram mais. Mas no fim, o melhor critério ainda é sempre provar. E ó, gente, isso aí dura em torno de 4 a 6 dias, tá? Então, mais do que isso, realmente o oxigênio já entrou no seu vinho e ele não vai estar tão saboroso como no primeiro dia ou no segundo. Então, percebe como todas essas perguntas têm algo em comum? Elas não são só sobre vinho, elas são sobre segurança, sobre querer acertar. E o vinho não é um território de respostas absolutas, é um território de percepção. Quanto mais você entende o que está na taça, menos você precisa perguntar, gastar, e você começa a escolher com bastante segurança. 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A gente já tem bastante aula e eventos, e quem sabe a gente se encontra numa noite de degustação. Espero que tenham gostado das dicas de hoje, um ótimo final de semana e bons brindes. Até semana que vem com você aí no estúdio.
9: Nova Brasil, 7h47, e na Med Rádios, cuidar da saúde significa oferecer um atendimento completo, reunindo prevenção, diagnóstico e tratamento em um só lugar. 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Vamos para um breve intervalo e daqui a pouquinho a gente retorna com mais Nova Brasil Maceió.
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0: existe aí contra os calheiros aqui em Alagoas, né? A gente sabe que as pesquisas divulgadas nos últimos dias, inclusive hoje tem mais pesquisa que deverão ser divulgadas, aponta aí uma rejeição muito grande aí, tanto para o candidato ao governo Renan Filho, quanto para o senador Renan Calheiros. E essa vinda de Lula aqui em Alagoas foi justamente para isso, para tentar atrair mais votos para essa turma aí do Palácio República dos Palmares e do MDB aqui em Alagoas. Mas eu vou lá para a União dos Palmares, onde o ex-prefeito Kio de Freitas, ele postou nas suas redes sociais ontem uma indignação, né? Ele fez uma fala aí a respeito de um ato que fizeram em frente à sua casa, à sua residência, lá em União dos Palmares, né? E aí ele relatou essa questão aí justamente por ser um cidadão de União dos Palmares, né? Ex-prefeito por 4 mandatos e atos de campanha nessa reta final que está sendo feita aí, como mostrou o Kio, a gente não deve tolerar. Solte aí, por favor.
1: Arrume a mala aí.
2: Foi o que foi ouvido lá em casa ontem. Uma multidão estava fazendo um ato político ali no conjunto Padre Donald, e depois que saíram, por volta das 7, 8 horas da noite, pararam na porta da minha casa para gritar: arrume a mala aí. Eu vivo aqui há quase 20 anos. Nunca saí dessa casa durante todo esse tempo. A minha esposa é daqui. Os meus filhos são daqui. Eu moro aqui independente da condição política. Independente do resultado político dessa eleição, eu vou continuar aqui. Mas o que me entristece não é isso, não. Me entristece é quem gritou, quem incentivou, quem estava na maior euforia. Isso é fácil de constatar, porque tem câmera lá fora. Foram as pessoas que eu trouxe para a União, que estão aqui há pouco tempo, que vieram diante de uma oportunidade que eu dei. Trouxe para cá, fiz gente, dei a oportunidade de crescer, tanto economicamente quanto na política de União. Teve gente que estava gritando arruma mala aí, que chegou agora nessa gestão. Veio de Maceió nesse trem, nesse reboque que chegou na atual gestão. E gritando arruma mala aí comigo, que fui prefeito 4 vezes, que tenho serviço prestado nessa cidade e que não tenho a menor intenção de sair daqui, independente do resultado da eleição. Por isso, eu não vou arrumar minha mala. Até porque as minhas raízes estão plantadas aqui. Eu não nasci em União, mas eu fui adotado pela população de União. Tanto é que tive os mandatos que tive. Mas o que eu tenho a dizer é que Papai do Céu está observando tudo isso. Não tenha dúvida, não tenha dúvida, que isso tem um preço e vai ser pago lá na frente. Porque já dizia um político conhecido aí que a política, ela aceita a traição, mas não perdoa o traidor.
0: Muito bem, aí está aí as palavras do ex-prefeito Kio desabafando, né, de uma agressão que ele obteve lá em União dos Palmares, a agressão verbalmente, e colocando aí os pontos nos is, né? E aí, a gente, como ele falou aí no final, a política não perdoa o traidor, e é isso aí. E falando de União dos Palmares, Matheus, pegando aqui já o gancho para encerrar minha participação, ontem teve um ato das mulheres lá em União dos Palmares, e a candidata Marina, JHC, ela falou desse ato aí, né, desse momento que reuniu milhares de mulheres na cidade de Palmarina. Solta aí, por favor.
3: Tiada, hoje eu não imaginava. Foi importante continuar marchando. Eu acho que o momento certo está chegando e eu estou muito preparada. A minha vida inteira eu me preparei para esse momento. Eu estou tentando segurar mais minha emoção, mas eu sou isso. Eu sou emoção, eu sou felicidade, eu sou amor. O que eu sinto verdadeiramente é o amor a esse povo que me carregou até aqui, e vai ser feita a vontade de Deus. Eu acho que a vontade de Deus é a mudança, é um novo tempo, uma página virada.
0: Tem um outro vídeo aí na sequência que era da própria fala dela. Só tá aí rapidinho.
3: Hoje o que eu busco em primeiro lugar é a liberdade de um povo. Eu busco todos os dias ser uma pessoa melhor para o meu povo. E o meu povo clamava por uma mudança e pela liberdade. E agora nós vamos libertar nosso povo. Hoje eu tive a certeza que eu poderia começar a acalmar meu coração.

0: coração, entreguei essa caminhada na mão de Deus e a gente vai lutar. Esse é o meu exército aqui, ó, de Gideão. Essas mulheres lindas. E quem quiser andar comigo, vai andar comigo e a gente vai libertar um pouco.
1: Pois é, tá aí o ato político lá em União dos Palmares, já que a gente tava falando de União, que recebeu a candidata Marina JHC. E essas são as minhas informações hoje aqui no Jornal da Nova Brasil. Muito obrigado, Matheus. Obrigado a você, ouvinte. E se Deus quiser, na segunda estarei de volta aqui.
2: Amém. Obrigado, Levi. Acompanhe o homem nas redes sociais. Gente, o Abrigo São Cão realiza neste domingo, dia 27, mais uma feira de adoção de animais lá na Ponta Verde. A ação acontece das 9 às 3 da tarde na rua fechada, próximo ao Palácio Praia. Durante o evento, o público vai poder conhecer cães resgatados que estão à espera de uma nova família, e a iniciativa do Abrigo São Cão é ligada ao Instituto Jai Vitória de Deus e busca incentivar a adoção responsável. Para adotar, é necessário ser maior de idade e apresentar RG, CPF e comprovante de residência. Então, gente, adote um animalzinho e faça aí uma boa ação trazendo para a família, tá bom? A gente chega ao final de mais um Jornal Nova Brasil. Muito obrigado por sua participação. Boa sexta-feira, bom final de semana e nos encontramos segunda, se Deus quiser. Tchau, gente. Bom dia.
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1: 8:01. Bom dia para você que está aqui na sintonia da Nova Brasil. Hoje é sexta-feira, 25 de setembro de 2026. Está começando Sob Medida, uma hora de músicas direto, sem intervalos comerciais. Por aqui, Cláudia Nakazato. Vamos juntos até às 10. A gente começa com Jota Quest, Dentro de um Abraço.

Nova Brasil e a Gal Costa, Quando Você Olha Para Ela. A gente ouviu também Zé Cabaleiro com Bandeira. Deixa eu te fazer uma pergunta. 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São 8h22, a gente ouve o Mosca, Pensando em Você.

Nova Brasil e o Vitor Clay com Samuel Rosa, Tal Canção pra Lua. A gente ouviu também a Adriana Calcanhoto, Mais Feliz. E seguimos com Papas da Língua, Eu Sei.

0: Nova Brasil e o Cidade Negra, a Estrada. A gente ouviu também Rita Lee, Perto do Fogo, fechando muito bem o Sob Medida.
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0: E olha, Piranguinho, no sul de Minas, agora é oficialmente a capital nacional do pé de moleque. O título reconhece a tradição do município na produção do doce, que faz parte da história e da cultura da cidade desde 1911. Com o reconhecimento nacional, a tradição do pé de moleque passa a integrar oficialmente a identidade cultural do município, também em âmbito federal. Faltando 2 minutos para as 9. Bom dia para você.
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5: Maceió. O SUS passou a oferecer vacina pneumovinte para pessoas com 85 anos ou mais. O imunizante protege contra 20 tipos de bactérias associadas a doenças graves como pneumonia e meningite.
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0: Nova Brasil, e essa foi Maria Bethânia, tá combinado. A gente ouviu também Caetano Veloso com Gilberto Gil, A Luz de Tieta, 9:18.
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0: Nova Brasil e o Lenine com Paciência. A gente ouviu Jorge Versilo, Todo Sempre, 9h37.
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0: Nova Brasil, e a gente ouviu Anjo com Roupa Nova. Também teve Felipe Toca, O Sabiá e a Lua.
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0: A Câmara dos Deputados analisa projeto que cria medidas para proteger crianças e adolescentes da publicidade de apostas esportivas. A proposta proíbe, durante transmissões esportivas, anúncios que usem linguagem infantil, associem apostas a enriquecimento fácil ou utilizem personagens e influenciadores com público majoritariamente menor de idade. O texto também prevê alertas sobre os riscos de dependência e endividamento, além de mecanismos como verificação de idade e controle parental. Para virar lei, precisa ser aprovado pelos deputados e pelo Senado. Nova Brasil, faltando 4 minutos para as 10. Eu, Cláudia Nakazato, tô indo embora. Quem já tá por aqui é a Ana Pellicer. Um beijo para você e um ótimo fim de semana. Tchau. 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
2: Maceió. Alagoas apresentou a pior média geral entre as 27 unidades da federação no Programa Internacional de Avaliação de Estudantes, PISA 2025. O estado ficou na última posição nacional em ciências, leituras e matemática. Segundo os resultados divulgados pela Organização de Cooperação e Desenvolvimento Econômico, a edição de 2025 foi a primeira a permitir uma comparação direta entre os 26 estados e o Distrito Federal nas quatro áreas. Considerando a média das três áreas tradicionais do PISA, ciência, leitura e matemática, Alagoas obteve aproximadamente 350,6 pontos e terminou na 27ª posição. O PISA avalia estudantes de 15 anos e mede a capacidade de aplicar conhecimentos a situações e problemas do cotidiano. Os resultados colocam em evidência os desafios de Alagoas para melhorar a aprendizagem, reduzir desigualdades e assegurar que os estudantes alcancem níveis básicos em áreas fundamentais da educação.
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10:02. Bom dia! Sextou! Hoje é sexta-feira, 25 de setembro de 2026. E sextou de uma forma bonita aqui na Zona Sul de São Paulo. A gente tá com solzinho hoje, céu tá azul. Onde quer que você esteja, independente da cor do céu, tá dia, tá noite, bem-vinda, bem-vindo. Eu sou a Ana Pelicelli, vamos juntos aqui pela Nova Brasil FM até as 15h, agradecendo demais o carinho da sua companhia. Você que está aí curtindo a programação da Nova Brasil pelo rádio, pelo nosso aplicativo que você baixa gratuitamente aí no seu celular.

celular e leva para onde você quiser. Isso é bom demais, né? E também pelo nosso site novabrasil.com, abrindo com o encontro do Ira com a Pitty. Eu quero sempre mais. Um bom dia para você.

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0: Negra, Firmamento. Teve também Maria Gadu, Tudo Diferente, 10h39. 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

0: quadrante. Então, teve também Skank, Esmola, 10h59.
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0: com o som do JP. Até outro dia, amor. Teve também Paralamas do Sucesso, La Bella Luna, agora 11h18. 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

0: Idealiste Se Não Escreva Aquela Carta de Amor. Teve também Vitor Clay com Farol, 11h37. 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
7: Agência da ONU afirma que meta de acabar com a AIDS como ameaça à saúde pública até 2030 está em risco. Redução histórica de mortes e novas infecções convive com crise de financiamento, retrocessos em direitos humanos e dificuldade de acesso a medicamentos preventivos. O relatório do UniAIDS alerta para risco de ressurgimento de epidemia de HIV no mundo. Enquanto isso, no Brasil, as estações de metrô de São Paulo acabam de ganhar máquinas de distribuição gratuita de pílulas anti-HIV. São as chamadas PrEP e PEP, profilaxias pré e pós-exposição ao HIV, que vem revolucionando o combate à AIDS. São Paulo tem atraído atenção internacional por ser a única cidade no mundo com uma ação como esta.
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0: Diego, Saigon, teve também o Rael, Elaiá, 11h52, a gente vai para o intervalo. Na sequência tem horário eleitoral obrigatório gratuito. 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
3: Maceió. Em Alagoas, ter um filho significa para quase da metade das famílias deslocar-se para outra cidade. Dos bebês nascidos vivos de mães residentes no estado, em 2025, 48,9% vieram ao mundo em um município diferente daquele onde a mãe morava. Na prática, aproximadamente um a cada dois bebês de mães alagoanas nasceu fora do município de residência materna. Os números constam nos microdados do Sistema de Informação sobre Nascidos Vivos, do Ministério da Saúde. O principal destino da gestante é Maceió. Somados os anos de 2024, 25 e 26, 16.706 nascimentos de bebês com mães residentes em outros municípios foram registrados

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4: Em Maceió, 12:29.
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4: No ar, o Boletim da Nova comigo, discutindo aqui as principais ações e encaminhamentos políticos, né, nesse período de eleição. Então vamos direto ao primeiro assunto. Marina assume a dianteira na reta final. A pesquisa do Instituto Veritas, divulgada nesta quinta-feira, coloca Marina JHC na liderança da disputa pelas duas vagas de Alagoas no Senado. Na apresentação dos votos consolidados, Marina aparece com 46,2% no primeiro voto, Arthur lidera com 30,7% e Marina 25,8%. Renan Calheiros registra 17,3% e Davi Davino Filho 17,1%. No segundo voto, Marina lidera com 30,9%. Renan Calheiros tem 20,8%. Arthur Lira, Davi Davino Filho e Doutor Vanderlei aparecem com 15% cada. O levantamento viu 1.220 eleitores entre os dias 10 e 15 de setembro. A margem de erro é de 3 pontos percentuais para mais ou para menos, e o nível de confiança é de 95%. A pesquisa foi registrada sob os números AL05667 de 2026 e BR04383 de 2026. O resultado mostra a Marina competitiva nos dois votos e muda o peso da reta final. Como o eleitor pode escolher dois nomes para o Senado, não basta observar quem aparece na frente em uma lista, é preciso entender a capacidade de cada candidato de entrar como primeira ou segunda escolha. E é justamente nessa soma política que Marina ganha força. A decisão que blindou informações da Assembleia Legislativa. O Corregedor Nacional de Justiça, ministro Benedito Gonçalves, determinou o afastamento cautelar do desembargador Tutimés Airan de Albuquerque Melo de suas funções no Tribunal de Justiça de Alagoas. O caso começou numa investigação da Polícia Federal sobre 22 transferências de domicílio eleitoral para o município de Junqueiro. Havia suspeita de utilização de documentos com informações falsas para comprovar a residência dos eleitores. Durante a apuração, a Polícia Federal identificou que uma das pessoas envolvidas ocuparia um cargo comissionado na Assembleia Legislativa de Alagoas. Para confirmar o vínculo, a polícia enviou um ofício à casa pedindo informações funcionais sobre esse servidor. A Procuradoria da Assembleia recorreu ao Tribunal de Justiça. Alegou que a nova apuração poderia representar a retomada de uma investigação anterior sobre possíveis funcionários fantasmas no Legislativo. Como relator do caso, Tutimés Airan determinou a suspensão integral do inquérito e proibiu a realização de novos atos de investigação. A decisão foi tomada antes que o desembargador recebesse a íntegra do procedimento eleitoral. Para a Corregedoria Nacional de Justiça, a decisão apresentou problemas graves. O Tribunal de Justiça teria interferido numa investigação acompanhada pela Justiça Eleitoral, sem confirmar se tinha competência. Além disso, considerou sem comprovação que a Polícia Federal estaria reabrindo outro caso e paralisou todas as diligências, inclusive as que não tinham relação direta com a Assembleia. A reclamação disciplinar foi apresentada pela senadora Eudócia Caldas. Além do afastamento, o corregedor determinou a redistribuição imediata do processo para outro desembargador. A medida cautelar ainda será analisada pelo plenário do Conselho Nacional de Justiça e não representa condenação definitiva. Tutmés Airan terá 15 dias para prestar esclarecimentos. O ponto central é que um pedido da Polícia Federal sobre um servidor comissionado da Assembleia terminou com a paralisação completa de uma investigação eleitoral. Foi essa decisão que colocou a atuação do desembargador sob o exame do Conselho Nacional de Justiça. Quase meio bilhão sob os holofotes. A Assembleia Legislativa de Alagoas já empenhou R$ 424.150.000 só em 2026. De acordo com dados atualizados até 24 de setembro, desse total, 409 milhões e 500 mil reais aparecem como pagos. O crescimento ocorre depois de o governo do estado autorizar 150 milhões e 500 mil reais em créditos suplementares para a casa. Desde junho, os empenhos cresceram 148 milhões e 700 mil reais, valor muito próximo do reforço aprovado. Outro dado chama a atenção: 104 milhões e 800 mil reais foram destinados ao auxílio alimentação e auxílio transporte, com 52 milhões e 400 mil reais para cada benefício. Ao mesmo tempo, equipamentos, material permanente, obras e instalações somam cerca de R$ 92.800. Em agosto, a Assembleia também publicou 311 nomeações para cargos comissionados. A senadora Eudócia Caldas já havia cobrado transparência sobre o volume de dinheiro destinado ao Legislativo. Diante desses números, a pergunta continua: onde e como cada centavo está sendo utilizado? Sigilo de 5 anos sobre dinheiro da reparação. A Companhia de Saneamento de Alagoas, a Casal, fechou com a Braskem um acordo de 108 milhões e 900 mil reais para reparar danos causados ao sistema Catolé Cardoso pelo afundamento do solo em Maceió. O acordo homologado pela Justiça em 2024 previu confidencialidade sobre condições, obrigações e negociações entre as partes por 5 anos, com multa em caso de descumprimento. Do valor total, R$ 84 milhões e 900 mil reais foram destinados à substituição da estrutura de abastecimento afetada e à cobertura de prejuízos operacionais. A negociação também envolveu a contratação de um escritório particular de advocacia com R$ 900 mil de prolabore e uma taxa de êxito de 10% sobre o proveito econômico. A Casal já informou que o acordo tem caráter indenizatório e que os recursos serão usados na implantação de um novo sistema de abastecimento. Mas o sigilo e o custo dos honorários levantam a questão de interesse público, porque uma reparação ligada à maior tragédia socioambiental de Maceió ficou protegida por uma cláusula de confidencialidade. 5 vans paradas e uma acusação de perseguição. 2 vans que levaram apoiadoras de Marina JHC para um encontro de mulheres com Marina em União dos Palmares foram abordadas por agentes da Arsal e policiais durante o trajeto. Vídeos divulgados mostram os veículos parados, passageiros do lado de fora e agentes realizando a fiscalização. A equipe da candidata questionou a duração das abordagens e classificou a operação como uma tentativa de dificultar a chegada das participantes ao evento. Marina reagiu no palanque e disse ter se sentido perseguida. A candidata afirmou que, apesar do episódio, não desistiria da caminhada. A Assal declarou à imprensa que a ação fazia parte de fiscalizações rotineiras, apontou irregularidades no transporte e negou motivação política. Mesmo com as abordagens, o encontro foi realizado e reuniu um grande número de mulheres. Marina tem se reunido em diversas regiões do estado e em todas essas regiões esses encontros têm sido um sucesso. União dos Palmares entra no centro da disputa. O encontro com mulheres, Mulheres com Marina reuniu apoiadores de União dos Palmares e de municípios da Zona da Mata. Durante o evento, Marina JHC afirmou que sua candidatura representa um desejo de mudança e liberdade em Alagoas. Marina é a primeira vez que se candidata. Dentro dos candidatos ao Senado, é a única mulher e tem aparecido aí na dianteira, né, nas pesquisas eleitorais. A ex-primeira-dama do município, Gabriele Yasmini, declarou apoio à candidata e disse que União dos Palmares não tem dono. A vice-prefeita Samires Cândido Ulisses também manifestou apoio e destacou o protagonismo feminino nesta eleição. Marina disse ainda que os ataques e as tentativas de intimidação receberão uma resposta nas urnas. O discurso procura transformar a mobilização das mulheres em força eleitoral e ampliar a presença da candidata no interior do estado. Crédito para fazer o campo produzir. JHC apresentou o programa Banco do Agricultor, que prevê crédito de até R$ 20 mil para micro e pequenos produtores rurais melhorarem ou ampliarem seus negócios. A proposta foi inspirada no Banco da Mulher Empreendedora, criado em Maceió em 2021. Segundo a campanha, o programa municipal já beneficiou mais de 10 mil maceoenses. O candidato também defendeu a ampliação do programa de aquisição de alimentos. A ideia é aumentar as compras públicas da agricultura familiar, garantir mercado para a produção e fazer o dinheiro circular nas comunidades rurais. O ponto central da proposta é simples. O pequeno produtor precisa de crédito, assistência e compra garantida para produzir mais e gerar renda. Do litoral às periferias, novas rotas de desenvolvimento. A caravana da mudança passou por Maragogi, Japaratinga, no litoral norte, com propostas para turismo, cultura, esporte e inovação. O programa Alagoas de Ponta a Ponta prevê a estruturação de novos destinos turísticos, além do litoral já consolidado. A cultura por todo canto propõe ampliar a programação, a formação e o apoio à produção cultural no interior e nas periferias. O plano também inclui parques, biblioteca, com espaços de leitura, cultura, convivência e economia criativa. E as Areninhas Alagoas, voltadas ao esporte, lazer e formação. A área de ciência e tecnologia, o Alagoas Lab, busca aproximar universidades, empresas e inovação para criar negócios e oportunidades profissionais. A proposta é descentralizar investimentos e fazer o desenvolvimento chegar a mais regiões. Célia reocupa as estradas do Agreste, Célia Rocha. A candidata a vice-governadora Célia Rocha percorreu 8 comunidades da zona rural de Arapiraca depois de participar de uma mobilização no centro da cidade. O roteiro passou por Vila Aparecida, Lagoa d'Água, Vila São José, Sítio Chechel, Sítio Bonome, Sítio Tabela, Sítio Barreira e Sítio Massaranduba. Dezenas de carros acompanharam o percurso. Aos 73 anos e depois de 8 anos afastada das urnas, Célia mantém uma agenda intensa e volta a ocupar espaço na política do Agreste. Mais do que uma candidatura a vice, sua presença reativa, uma rede política construída ao longo de décadas em Arapiraca e nos municípios vizinhos. Nascer na própria cidade ainda é uma promessa. O candidato Lucas Barbosa cobrou a implantação de uma maternidade pública em Arapiraca e criticou o fato de gestantes precisarem viajar para outras cidades na hora do parto. Segundo ele, mães de Arapiraca são encaminhadas para Santana de Ipanema, Palmeira dos Índios, Coruripe, Penedo e Maceió. O problema atravessou a gestão de Renan Filho e continua no governo Paulo Dantas. O estado anunciou um hospital da mulher para o município, mas a unidade ainda não está em funcionamento. Lucas defende que a maternidade também ajudaria a desafogar o hospital regional. Numa cidade do tamanho de Arapiraca, dar à luz perto de casa não deveria ser privilégio, deveria ser um direito, né? E Ronaldo Lessa defende renovação no comando. Em entrevista à Rádio Corredor, Ronaldo Lessa apareceu reafirmando o apoio à candidatura de JHC ao governo e destacou o dinamismo do ex-prefeito de Maceió. Para Lessa, JHC representa uma alternativa às hegemonias políticas construídas pelo MDB em Alagoas. O vice-governador disse que o estado ganharia mais com a liderança jovem e com a capacidade de gestão. A declaração também afasta as especulações sobre um rompimento. Lessa segue no grupo, defende a mudança e coloca sua experiência política a serviço da campanha de JHC. Arthur Lira desenha o mapa da virada. Arthur Lira explicou por que acredita na vitória de JHC na disputa pelo governo de Alagoas. Na avaliação de Lira, o movimento eleitoral começa nas cidades maiores, passa pelos municípios médios e depois chega às cidades menores. Ele citou Maceió, Arapiraca, Coruripe, São Miguel dos Campos, Rio Largo, União dos Palmares, Porto Calvo, Maragogi e Palmeira dos Índios como municípios que estariam apontando para uma mudança. Lira disse ainda que nessa reta final o eleitor observa com mais atenção a rejeição e a intenção de voto dos candidatos. Para ele, esse movimento deve levar à vitória de JHC e à troca do comando do estado. Propaganda eleitoral some das ruas. A coordenação da campanha de JHC e Marina JHC em União dos Palmares denunciou o desaparecimento de 184 bandeiras utilizadas na propaganda eleitoral. Segundo a coordenação, cerca de 300 bandeiras haviam sido distribuídas e apenas 116 permaneciam nos pontos onde foram colocadas. A campanha disse estar reunindo informações e imagens para tentar identificar o que aconteceu. Até o momento, não há informação pública que permita apontar quem retirou o material ou afirmar que todas as peças tenham sido removidas pela mesma razão. A legislação eleitoral protege a propaganda regularmente instalada e a caracterização de infração ou crime depende da apuração das circunstâncias. Mais segurança para quem trabalha e compra. A Guarda Civil Municipal de Maceió começou a realizar rondas ostensivas e preventivas no mercado da produção. A medida atende a uma reivindicação dos comerciantes e pretende aumentar a segurança dos permissionários, trabalhadores e clientes numa das áreas de maior movimento comercial da capital. Segundo a Secretaria Municipal de Segurança Cidadã, a presença permanente da guarda foi incluída no planejamento depois que a demanda foi apresentada à gestão municipal. Eu sou Alexandre Câmara, esse é o Boletim da Nova. Segunda-feira estamos com mais informações para vocês. Um bom final de semana.
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0: Nova Brasil com Vanessa da Mata. Ai, ai, ai.
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0: No Dia Nacional do Rádio, comemorado hoje, 25 de setembro, o site da Nova Brasil preparou uma matéria especial sobre a trajetória e a relevância do veículo no país. O texto relembra desde a primeira transmissão de 1922 e a criação da Rádio Sociedade por Roquete Pinto, até o papel fundamental do rádio na educação, cultura e informação acessível. A reportagem não para por aí, não. Também celebra os 26 anos da Nova Brasil, destacando seu compromisso com a MPB e o jornalismo de brasilidade. Viva o rádio, né? Agora, faltando 2 minutos para 1 da tarde.
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0: Nova Brasil com Zélia Duncan e Alberto Continentino, Pontes no Ar. Teve também LS Jack, Uma Carta, agora 1h19. 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

0: som do Detonautas. Teve também Rita Lee, Caso Sério. Agora 1h38. 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

0: Nova Brasil fechando muito bem essa hora com O Amor, Gal Costa. Teve também com Silva, Ainda Lembro.
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0: O estudo internacional indica que o tratamento da doença de Chagas com uma substância específica chamada benzenidazol pode cair de 60 para 30 dias com dose menor e eficácia semelhante. Após 3 anos, o parasita estava indetectável em 94% dos pacientes do esquema reduzido contra 95% no convencional. Os efeitos colaterais também foram menores. A mudança no tratamento ainda depende de novos estudos. Nova Brasil, agora faltando 2 minutos para as 2 da tarde. 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
0: A comunicação infantil envolve a pronúncia, a compreensão e a organização dos pensamentos. Dificuldades de fala podem indicar quadros como a dislalia, que é a troca de sons, ou transtorno do desenvolvimento da linguagem. Fatores como o uso excessivo de telas nos primeiros anos e pouca interação verbal também afetam a fala. A ausência de palavras aos 16 meses ou de frases aos 3 anos exige atenção. O acompanhamento com pediatra e fonoaudiólogo garante intervenção no momento certo.
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1: 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Um assistente virtual criado pelo Tribunal Superior Eleitoral, TSE, ajudará os eleitores

0: Eleitores brasileiros a acessarem informações e esclarecerem dúvidas sobre o pleito eleitoral de 2026. Tudo de forma rápida e com linguagem acessível. Tendo como base a inteligência artificial, o ChatVote pode ser acessado por meio de um ícone localizado no canto inferior direito do portal do TSE ou pelo aplicativo e-título. O assistente reúne informações sobre serviços e temas de interesse do eleitor, como dia e horário e local da votação, justificativa de ausência às urnas, orientações para mesários, conteúdo das resoluções das eleições, entre outros. A fim de aperfeiçoar o funcionamento do ChatVote, que pode ser integrado ao WhatsApp, o TSE fará um acompanhamento contínuo, tanto das informações solicitadas pelos eleitores, tanto da quantidade de respostas geradas a partir do assistente.
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brasileira, 2h04, uma ótima tarde de sexta-feira para você que tá aqui sintonizado na Nova Brasil. Obrigada pela companhia. Quem chega agora é o Guilherme Arantes, Coisas do Brasil.

0: Nova Brasil com Marisa Monte, Beija Eu. Teve também Skank, uma canção é pra isso. 2h20.
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3: Maceió. Defesa Civil de Maceió alerta para o aumento do risco de incêndios em imóveis durante o período de temperaturas mais elevadas. Sobrecarga de tomadas, fiação danificada e instalações sem manutenção estão entre os principais fatores de risco.
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0: som do Ed Mota, Baixo Rio. Teve também Fala Mansa, A Origem de Tudo, 2h38.
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0: adaptado e ainda correu 21 quilômetros empurrando o jovem em um carrinho. Os dois terminaram a prova juntos em pouco mais de 8 horas. Que bacana, né? Momento único e inesquecível para todos. Bom, eu sou a Ana Pellicer e tô indo nessa, agradecendo demais o carinho da sua companhia. Fique bem, cuide-se bem, um lindo final de semana para você. Eu tô de volta no domingo, a partir das 8 da manhã. Um beijo para você, até lá. E já já, hein, você fica na excelente companhia do Júlio César. Um beijo.
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0: Nova Brasil com Ana Canhas, Desculpe o Auê, mais que moderna, brasileira, 3:16. 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

tinha suspirado, tinha beijado o papel devotamente. Era a primeira vez que lhe escreviam aquelas sentimentalidades, e o seu orgulho dilatava-se ao calor amoroso que saía delas, como um corpo ressequido que se estira num banho tépido. Sentia um acréscimo de estima por si mesma e parecia-lhe que entrava enfim numa existência superiormente interessante, onde cada hora tinha o seu encanto diferente, cada passo conduzia a um êxtase e a alma se cobria.

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Nova Brasil, mais que moderna, brasileira, agora 3h35, hoje 25 de setembro, agradecendo a sua audiência e companhia, a Rádio das Grandes Novidades oferece a você mais um lançamento, chegando o som de Maneva, Reggae, sua fé.

0: Nova Brasil, mais que moderna brasileira, agora 3h38, ótima tarde.
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3: O SUS passou a oferecer vacina pneumovinte para pessoas com 85 anos ou mais. O imunizante protege contra 20 tipos de bactérias associadas a doenças graves como pneumonia e meningite.
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0: Nova Brasil, o som do biquíni, a vida começa agora. Mais que moderna, brasileira, agora 3h52, boa tarde. 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
11: Mais que moderna brasileira, 2 para as 4, aqui tem Zizi Posse.

Nova Brasil, mais que moderna, brasileira, submedida, uma hora de música com o Nath Roots, presente de um beija-flor, agora 4h29. Ótima tarde pra você. E atenção, tá chegando, hein? 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Seguimos com o som da Banda do Mar, Dia Clarear.

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1: Novo Brasil, mais que moderna brasileira, agora 4h38, 25 de setembro. A gente comemora também o Dia Nacional do Rádio. E por isso, claro, a gente comemora muito bem com uma canção que é super pedida na Rede Nova Brasil. Detonautas, Rádio Love Nacional.

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0: O brasileiro Eduardo Gachilho, de 29 anos, disputa amanhã na Tailândia o título de homem mais bonito do mundo no Mister Internacional. Nascido no interior do Amazonas, ele é modelo, advogado e empresário e concorre com representantes de outros 50 países. Eduardo venceu o Mister Brasil em fevereiro e tenta conquistar um título que o país não vence há 15 anos. Com certeza fica assim toda a nossa torcida. Nova Brasil, mais que moderna, brasileira, agora 4h53, ótima tarde.
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9: Você curte Skank?

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2: Bora sextar frevando, minha gente? O frevo, esse gênero musical que a gente adora, não foi feito pra caber. Ele foi feito pra transbordar. Ele sai dos metais, atravessa o corpo do passista, colore as ruas e transforma Recife e Olinda num coração batendo mais depressa. É claro que o frevo transforma qualquer lugar, mas é em Pernambuco que ele encontra sua alma festeira. O frevo traz no próprio nome a ideia de ferver. Ferve mesmo. É música e dança, invenção coletiva e patrimônio vivo, reconhecido pela Unesco em 2012. Para começar a escuta, é impossível não passar por Vassourinha, hino que convoca o corpo antes mesmo que a cabeça entenda. Depois vem Evocação número 1 e Madeira que Cupim Não Rói, duas canções que ajudaram a construir a espinha dorsal do gênero musical.
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2: Também é preciso ouvir Claudionor Germano, Getúlio Cavalcante e outros mestres como Duda e Spock. E perceber como o frevo se renova nas vozes e nos corpos de Alceu Valença, Antônio Nóbrega, Nena Queiroga e tantos artistas que fazem da tradição uma conversa com o presente. Voltei Recife é um clássico que guarda a saudade de quem retorna para uma cidade que nunca saiu de dentro. Me segura, senão eu caio, traduz o desequilíbrio feliz do carnaval. E Bom Demais confirma o óbvio, quando o frevo toca, ficar parada é impossível. Celebrar o frevo é lembrar que a cultura popular é conhecimento, é trabalho, é resistência e futuro. Cada sombrinha colorida carrega a memória dos que vieram antes e abre caminhos para quem mantém esse patrimônio fervendo. Viva o frevo e bora frevar nessa sexta-feira? Com vocês, Moraes Moreira e a sua festa do interior.

0: Brasil FM, com o eterno síndico Tim Maia, sossego. Fique na sintonia, tá chegando mais uma edição do Nova Brasil em Campo. Éber Lima, com o seu timaço de craques aqui na rede Nova Brasil FM. Mais que moderna, brasileira, 5h23. Boa tarde.
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10: 17 horas e 27 minutos. Boa tarde, grande abraço para você ligado na Nova Brasil FM. 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Bom, vamos até às 7 horas da noite falando do nosso futebol, da seleção brasileira. É, não sei não, esse Ancelotti, não sei não. Vamos falar da seleção brasileira que empatou com a Austrália em 1-1, conseguiu um gol no último lance, estava perdendo para a Austrália. Quer dizer, o Ancelotti está muito próximo, estava próximo, né, de grandes feitos pela seleção brasileira. Perdeu pela primeira vez para o Japão, né, a seleção brasileira, com o comando do senhor Carlo Ancelotti. Caiu para uma Noruega na Copa do Mundo, que é o segundo escalão, ou até o terceiro da Europa. E quase hoje tem outro feito espetacular, né? Perder pela segunda vez para a Austrália. Mas tem oportunidade aí, ô Ancelotti, na terça-feira você tem mais uma oportunidade. Jogando do jeito que está, a oportunidade é grande de perder para os australianos. Vamos falar também da final do Campeonato Brasileiro de Futebol Feminino entre Corinthians e São Paulo. Amanhã é o primeiro jogo em Itaquera às 4h30. E lógico, a notícia ou as notícias do seu clube. São Paulo, Corinthians, Palmeiras e Santos, um giro pelo Brasil, tudo isso a partir de agora. Comigo, Weber Lima, ao meu lado, Renan Teixeira, o nosso Luiz Ademar, e lógico, com o pessoal na técnica, o Lucas Monteiro, o Antônio Lima, também o Cezinha hoje conosco, e o Celcinho Roberto na mesa de som, todos juntos até às 7, para trazer o melhor da informação para você no seu rádio aqui em São Paulo no 89,7, também no aplicativo da Nova Brasil, baixe o aplicativo Nova Brasil FM no seu iOS, no seu Android e também pelo youtube.com/NovaBrasilEmCampo, youtube.com/JornalismoNovaBrasil, você acompanha o nosso programa de qualquer parte do mundo. Vamos aos destaques do programa de hoje, 25 de setembro de 2026, com Edson Rufino, Felipe Camargo, Felipe Oliveira, Lucas Basile e Antônio Lima.
11: No Corinthians, enfim, acabou a folga após 4 dias de descanso. Depois da derrota para o Fluminense, jogadores foram liberados e ficaram em casa curtindo o descanso segunda, terça, quarta e quinta. E agora, foco total na preparação do time. E tem grana chegando para os cofres do Timão, 10 milhões referente à cota de transmissão do Brasileirão.
12: Palmeiras retorna às atividades na academia de futebol após dias de folga. E técnico Abel Ferreira comemora elenco quase completo para a sequência da temporada. Meio-campista Marlon Freitas, recordista de partidas no ano, fala sobre a marca alcançada.
13: No São Paulo, a oposição define o próximo candidato da eleição presidencial no São Paulo Futebol Clube. Marcelinho Portugal Gouveia é oficializado como candidato da oposição. Seguindo os passos do pai, Marcelo Portugal Gouveia, que foi presidente do São Paulo no início dos anos 2000, Marcelinho surge como nome da oposição. As eleições serão realizadas ao final dessa temporada.
14: No Santos, Neymar treina no gramado do CT Rei Pelé e avança em recuperação. Fora das quatro linhas, clube assina contrato com a Adidas, mas Umbro segue fornecendo material esportivo do alvinegro mais famoso do mundo até o final de 2027.
15: Odair Hellmann é suspenso pelo STJD. Zé Ricardo entra com uma ação contra o Internacional na Justiça. E Marcos Lamacchia vence o leilão e está próximo de se tornar o novo dono da SAF do Vasco.
10: É, rapaz, portanto aí, ó, a família Lamacchia, né, ou pelo menos o filho do Lamacchia, ganhou aí o leilão e será o dono da SAF do Vasco da Gama. 5:31, já venceu o leilão feito agora há pouco, realizado, está, já a empresa de Marcos Lamacchia vence o leilão e dá um passo decisivo para assumir a SAF do Vasco da Gama, foi a única concorrente do leilão. Bom,
16: Ferreira no Vasco em 2028.
10: Será? Eu não acredito.
16: E eu não acho nenhum problema.
10: Eu acho.
17: Não, problema nenhum.
10: O problema.
16: A Leila nem patrocinadora mais é do Palmeiras. Crefisa nem.
10: Sim, não é mais.
16: Não é mais.
10: Sim.
16: Ela é só presidente. Por que ela não pode comprar um. Porque a empresa é deles, né?
10: Sim.
16: Também é dona.
10: Sim. Almirante Participações S.A.
16: Exatamente. Por que ela não pode, depois de ser presidente do Correio, comprar o Vasco?
17: Mas ela não está sendo depois, está sendo agora.
16: Não, mas então.
17: É.
16: Mas
17: ela, o problema é esse.
16: Mas acontece.
17: É?
16: Assumindo agora.
10: E, ó,
16: a empresa dela é dona da Arena Barueri. O São Paulo, o Juventus acabou de jogar na Arena Barueri. É dela?
17: Não, mas aí não.
16: Não é você que administra.
17: Não, sim, mas é uma coisa que não tem nada a ver.
16: Eu acho que não.
17: É o estádio.
10: Outra coisa, Ademar. Sobre o Abel, eu não acho que ele chegue, se não ganhar nada esse ano, eu acho que ele não termina o contrato no Palmeiras no final de 2027, não.
16: Ele já ganhou o Paulista.
10: Ah, para com isso. Bom, a gente vai falar sobre isso e muito mais a partir de agora no nosso programa, 5:33. Só para a gente fazer um palpitômetro aqui, porque amanhã tem final do Campeonato Brasileiro Feminino com Corinthians e São Paulo. E a enquete hoje é sobre isso. Quem vence o primeiro jogo da final do Brasileiro Feminino? Vamos fazer um giro de palpites aqui. Eu acho que o Corinthians ganha o primeiro lá em Itaquera com a pressão da torcida, ingressos praticamente esgotados. Renan, vai estar um caldeirão amanhã em Itaquera e o Corinthians é muito forte nessas finais, tem decisões. Renan?
17: Por quê?
10: Boa tarde,
17: Weber, Ademar, aos nossos ouvintes, pessoal aí, todo mundo que está trampando hoje, como diz o nosso Gaviva. Weber, e é um time que está muito acostumado com esse tipo de decisão, né? O Corinthians é a sétima final consecutiva.
16: Sétima, oitava, uma coisa assim.
17: Oitava, é um negócio assim. Então é um time que está muito acostumado com esse tipo de jogo, com esse tipo de decisão, né? O São Paulo chegou em 2023...
16: Nona final seguida.
17: Nona final seguida.
16: Caramba.
17: É, eu acho que já são sete títulos, né? O Corinthians tem sete títulos brasileiros. É um jogo equilibrado, né? O treinador de São Paulo, ele fala, né? Esse ano é o time que as meninas estão mais preparadas fisicamente, tecnicamente, taticamente, principalmente do ponto de vista mental, né? Então eu vejo um confronto, né, pegando os dois jogos equilibrados, mas amanhã o Corinthians é favorito jogando em casa, né? E é isso do que você falou, Heber, tem que servir de incentivo para a torcida do São Paulo para o sábado que vem. Você falou que está esgotado, praticamente esgotado os ingressos. Sim. Aí para o jogo do Corinthians, no estádio do Corinthians, que sirva de exemplo para a torcida do São Paulo para o sábado que vem no Morumbi, também lotar, incentivar as meninas rumo ao primeiro título brasileiro do futebol feminino de São Paulo. Mas para amanhã eu vejo o Corinthians ligeiramente favorito para esse confronto.
16: São Paulo deve ir a campo com Carlinha, Bruna Calderan, Tayla e Carol Gil, Bia Menezes, Robinha, Aline e Carla Alves, Via Amaral, Isa e Serrana. Já o Corinthians com Nicole, Agostinha, Eric e Thaís Ferreira, Gi Fernandes, Duda Sampaio, Vicky Albuquerque, Belém Aquino e Tamires Johnson. E Gabi Zanotti deve ser o time do Corinthians. Luiz Ademar, boa tarde. E a sua opinião, quem vence o primeiro jogo em Itaquera, Ademar?
18: Bom, boa tarde a você que nos acompanha, ao Renan, ao Weber e a toda a nossa equipe técnica aí. Corinthians é favorito, Corinthians está indo na final, São Paulo atropela, ganha lá e ganha aqui. E acabou. Que Corinthians, caramba. São Paulo tá aí pra atropelar aí. Esse time é o time mais preparado do São Paulo. A mulherada macho vai ganhar e vai ganhar as duas.
16: Maravilha, Ademar. Eu acho que o Corinthians vence a primeira partida em Itaquera. O Corinthians encaixa o jogo, pelo menos os jogos que eu acompanhei esse ano. Encaixe o jogo do Corinthians nesse time do São Paulo, pelo menos nos outros confrontos, né? 5 horas e 36 minutos, você participa conosco, mande sua mensagem aqui, deixa eu ver, ó. Quem vence aqui? 70% Corinthians, 30% São Paulo. Deixa eu ver aqui no Nova Brasil em campo. 50% Corinthians, 33% São Paulo, 17% empate na primeira partida lá em Itaquera. Vamos falar da seleção brasileira também. Seleção brasileira que jogou hoje na Austrália, 1-1. A seleção brasileira, a gente vai ver aí as imagens no YouTube. Hã?
18: Coloquei meu celular, 7 horas acordei. O jogo começou 7:06.
16: Atrasou um pouco.
18: A hora que eu liguei a televisão 7 horas, meu amiguinho Brizola. Grande repórter da Globo, sim, parceiro do Sport TV. Brizolinha tava lá dando informação, eu acordei, daí falei pra minha mulher que acabou o jogo, que eu sou imbecil. Deveria ter ficado dormindo.
16: É verdade, rapaz. Olha, o Brasil foi começar a jogar bola mais ou menos aos 32 minutos, mais ou menos, do primeiro tempo, que o Brasil começou a dar um sufoco nos australianos. E a partir daí, os finalzinho do primeiro tempo foi bem equilibrado. Aí no segundo tempo o Brasil voltou do mesmo jeito. Aí a Austrália fez gol. E aí a partir dali ficou ataque contra a defesa.
18: De vocês no gol da... Cara, não dá pro Hugo não pular.
16: Eu acho.
18: Sei, eu não sou goleiro, tá? O Renan jogou bola. Joga bola em amador. Um
17: goleiro de 2 metros?
18: Um goleiro de... Isso que eu ia falar. Pô, um goleiro de 2 metros... Todo mundo sabe, eu falo que eu acho o Hugo um goleiro de time e eu acho que o Hugo, eu, Luiz Ademar, entendo que o Hugo não é goleiro de seleção. Eu, tá? A minha opinião, já falei, já externei aqui, boa sorte pra ele, que ele... Mas não dá pra um goleiro de 2 metros de altura cair pra rede, cara, pro fundo do gol. Vai no fundo do gol, meu, pelo amor de Deus.
16: Aproveitando, né, Ademar, a gente vai falar sobre, sobre o jogo... Mas sobre o Hugo Souza, não só o lance da falta, mas ele estava sem confiança nenhuma,
10: bolas cruzadas na área, ele se atrapalhando, escanteio, quase sai gol olímpico, sai caçando borboleta, teve uma jogada na diagonal, né? O cara faz um cruzamento ou um lançamento da diagonal, ele vai sair na bola também, o cara chega no segundo pau, quase faz o gol. Quer dizer, o Hugo Souza, na minha visão, não volta mais à titularidade da seleção. O Ancelotti vai colocar um dos garotos, o Otávio ou Pedro Murisco, na próxima partida. E o problema é que o Hugo já tem aquela outra partida contra o Japão, não foi? Japão. Contra o Japão, que deu problema também. Então, ele não vai ser... Goleiro, gente, é confiança. A não ser que o Taffarel acredite ou dê mais uma oportunidade pro Hugo. Mas acredito que o Ancelotti vai chegar pro Taffarel e falar: Taffarel, não dá para confiar nesse cara. Ele estava nervoso no jogo contra a Austrália, que é fraquíssima. Se atrapalhou em lances simples. Teve bola de escanteio que não saiu o gol, que ele estava dentro do gol, pô. Então estava muito mal o Hugo no jogo de ontem. Mas vamos lá, Demar, você não achou também que ele...
16: Hoje...
10: No jogo eu falei de ontem? É. Então no jogo...
16: Faz tempo já.
10: É, faz tempo. Lá na... foi hoje também lá. Ô, Ademar... Não, lá é ontem já, né? Lá já é ontem. Lá é ontem. Ô, Ademar, além...
16: Lá já é amanhã, já.
10: Acordando
16: já.
10: Ô, Ademar, você não acha que ele... Você acha que ele vai voltar ao gol ou não?
16: Cara, assim, eu acredito que ele não foi pra Copa pelo jogo do Japão. A hora que o técnico vai colocar, ele até preferiu um experiente como o Everton. Porque ele falou, pô, vou pôr o terceiro aqui, ele não tá preparado ainda. Eu achei, tá? É uma impressão minha, análise minha. O Hugo, assim, eu vejo ele no Corinthians fazendo grandes defesas, principalmente, a gente enaltece muito, ele é muito bom de pênalti e tal, mas eu vejo que ele falha ao longo da temporada muito para um goleiro de time grande. Todo mundo enaltece, por exemplo, o Rafael do São Paulo. Eu acho que ele falha muito para um goleiro de um time grande. Como o Carlos Miguel estava sem confiança até agora, a torcida estava... Porque ele estava falhando muito para um goleiro de time grande. Agora você pode falar, poxa, o cara vai amadurecendo. Não, mas ele não é nenhum garoto. Ele já tem experiência do Flamengo. No Flamengo ele não ficou porque ele falhava muito também. Vamos lembrar, a gente precisa lembrar e anotecer isso. Eu acho que ele vive um momento que o torcedor do Corinthians abraçou ele e adora ele, o Hugo. Mas eu acredito que você tem que testar todos os garotos. Você vai ter três jogos com três galinhas mortas. Ah, não é uma galinha morta depois de hoje, né? Depois de hoje a galinha aí é bem viva. Você tem que testar os moleques. Você tem que testar. Porque depois, na hora que você chegar numa Copa América, ele já disse que se tiver tudo certo, o Alisson é o titular. Né? Então, por isso, eu acho que o Hugo vai... Até pelo desempenho hoje, que pra mim foi muito decepcionante... Um cara daquele tamanho, na bola... Ah, mas a falta ninguém defenderia. Não sei. Pula na bola.
10: Joga na bola.
16: Pula na bola. Daí você vai falar, caramba, o cara pulou.
10: Aí
16: ficou braço.
10: Aí você vai dar mais mérito ainda.
16: Aí você vai falar, essa é a puta do cara. Uma falta espetacular que ninguém consegue pegar.
10: Sim.
16: Eu fiquei com a impressão que era uma falta que dava pra pegar, porque ele não...
10: Ou pelo menos pra pular.
16: Pra pular na bola.
10: Pelo menos pra pular. E aí, Renan, sobre a atuação do Hugo e já a gente emendando já pra falar um pouco da seleção brasileira. Você sabe da minha opinião, né, Renan? Eu não tô vendo nada diferente nesse italiano, não. Não tô vendo absolutamente nada diferente. Não tem nada, ele não tá acrescentando nada.
16: Só antes do Renan falar, o único detalhe que eu achei é que como ele tá começando, diz ele, do zero, e não é do zero, porque você tem uma...
10: Ele já tá aí, mano.
16: É do zero. Ele tá começando essa temporada depois da Copa de novo com o maldito 4-2-4.
10: Esse é o problema.
16: Pra nós é uma desgraça. E outra coisa, seleção brasileira sem um camisa 10, o Rafinha tá jogando, você acompanha muito a Europa. Não é quase um centroavante? Não é quase um atacante?
10: Ele tá arrebentando lá.
16: Aí
10: você
16: traz um cara de 10. Aí o Vinícius Júnior tá mal no Real Madrid, mas ele é um... Cara, aí você traz... Você fica tirando os caras das posições onde ele tá jogando melhor no mundo, cara. Melhor do... Pô, Rafinha até tem o recorde de gols aí.
10: Sim.
16: Recorde de hat-trick, é isso que eles falam?
10: É.
16: No Barcelona. Cara, peraí, você traz o cara de 10, você tira a melhor com a virtude do cara. O Rafinha vive um já ninguém. Hoje jogou nada o Vini Júnior.
10: Não jogou ninguém, cara, jogou nada.
16: E eu fico só antes de você falar, por que o Matheus Cunha não tem a chance de ser nosso 10? Testar pelo menos, cara. Desculpa eu ter te interrompido, já interrompi. Agora a palavra é sua, meu amigo.
17: Weber, faz 16 meses que o... Fazem 16 meses que o Ancelotti chegou, né? E com a... com o nome que ele chega, né? Você espera que alguma coisa diferente venha junto. Treinador que ganhou não sei quantas Champions League, campeão em todas as ligas europeias. Ah, o cara vai trazer alguma coisa diferente. O cara vai trazer uma variação tática, vai trazer um conceito, uma ideia, pô, que a gente, né? A gente não tem aqui no Brasil. E para ganhar o que ele tá ganhando, que não é pouco. E nada disso aconteceu. Nada disso aconteceu. É um futebol ruim, feio de ser assistido, pragmático, um time sem mobilidade. Quando você tem quatro atacantes igual aos quatro que o Brasil tem em campo, você fala, pô, vai ser uma movimentação, eles vão se aproximar, eles vão, né, mudar de posição, vai colocar os australianos maluco. Não foi isso que aconteceu, nada disso. Nada. O Weber falou assim, né, o Brasil, a partir dos 35 minutos...
19: Começou a jogar,
17: Deu um sufoco, eu falei, mas peraí, qual foi a chance de gol, clara, que teve
19: foi.
17: Gol lá que
19: foi falta, foi o gol,
17: né? O Bruno Guimarães puxou a perna do... do Soltar, né? O zagueiro da Austrália.
19: Teve um outro lance também com o Estevão pega a mão na bola pra caramba, ela vai embora.
18: Esse foi no primeiro tempo ainda.
19: No primeiro tempo.
17: Mas assim, em nenhum momento o Brasil foi minimamente
19: não.
17: O que se espera de um Brasil pra jogar contra a Austrália, gente.
19: É um time que nem troca passes, ô Renan.
17: Eu falei hoje pro Weber, parecia assim, ó, vamos jogar a bola? Você junta uma galera, uns camaradas, ó, vamos jogar a bola? Vamos jogar a bola. Você defende... Você ataca, sabe, não tinha uma coordenação coletiva
19: não.
17: Nos movimentos, no momento de pressionar, no momento de recuar, o time não era compacto, era um buraco no meio. Tinha dois jogadores no meio, o Bruno Guimarães e o Danilo, o sistema defensivo e os outros quatro lá na frente. Um espaço gigantesco. Matheus Pereira?
18: Pereira, do Cruzeiro, né?
17: Cruzeiro, Matheus Pereira. Rapaz, esse cara deveria ter tido uma oportunidade de pelo menos uma observação há muito tempo antes da Copa. Agora então nem se fala. Agora então nem se fala pra você pelo menos observar o dia a dia do treino. E outra coisa, Demar, eu vou ser extremo aqui. O Brasil, pra viajar o tanto que tá viajando, porque os caras chegam desmotivados lá também, sabe disso? Viagem longa do cacete.
18: Você precisa levar Rafinha e Vinícius Júnior pra jogar com a Austrália? Você não pode fazer os substitutos, que amanhã depois você vai jogar a Copa.
19: Ah, não, mas
18: vai trazer os dois.
19: Mas aí não ia adiantar, Demar. Não ia adiantar porque ele ia jogar no mesmo esquema.
18: Ah, sim,
19: tudo bem. Ia trocar a peça.
18: É o seguinte,
17: talvez gente mais motivada, né?
18: É que nem isso a gente tá fazendo.
19: Ah, sim.
18: A gente nem tá pegando substituto pros caras.
19: Ah, não.
18: É o seguinte, por exemplo, assim, eu sei que o Alisson, ele já falou que o Alisson vai ser o goleiro da Copa América. Você não acha que o Rafinha e o Vini Júnior vão ser titular na Copa América? Tenho dúvida. Eu também não tenho dúvida. Então, pra que levar esses caras pra esses amistosos se não testar outra... ou a fórmula que você quer, o 4-4, não importa. Mas com outros jogadores, e pra você analisar jogador.
17: Teve uma vez que eu fui convocado pra uma seleção sub-20 pra não jogar. A gente ficou num período que ficava num período de treinamento na Granja Comari. Período de treinamento. Não jogava contra ninguém, mas ficava lá treinando. Será que não era o caso, velho? Porque o Brasil, pra rodar tanto do jeito que tá rodando, pô, pelo menos o treinador tem um tempo que os caras chegaram lá, o time completo, chegaram quarta-feira pra jogar hoje, vão jogar na terça e no sábado. O cara não tem tempo de trabalhar, não tô defendendo aqui o Ancelotti, não. Mas talvez passe ali esses 10 dias só treinando, só colocando as ideias, ele vai ver, ele não tá conseguindo fazer isso. Por quê? Desde a Copa do Mundo que a gente não vê nada de Brasil. Nada de Brasil. Sabe, Ademar? Minimamente você vê um time do Brasil contra qualquer adversário. Pode ganhar ou perder. Mas o Brasil tem a bola, o Brasil tenta, o Brasil roda a bola, muda de posição. Você tem aquele camisa 10, aquele pensante que tenta um passe diferente, que acha o passe nas costas da defesa. Nada. É um absoluto nada a seleção brasileira. Ah, mas é que mudou. Não, não é porque... Nesse esquema que o Ancelotti está colocando... Eu falei pro Weber, você podia trazer o Rivelino da época boa dele, o Gerson, ressuscitar o Pelé. Não vai mudar nada. Não vai mudar nada. Nesse sistema, não vai mudar nada. E na mudança que o futebol tem tido, né, da questão física, tática, a gente viu uma Austrália fechadinha, compacta, né, dificultando muito o trabalho da seleção brasileira, que se não tiver variações, se não tiver uma mudança...
18: A ponta do Brasil fica toda hora jogando bola pro goleiro, cara.
19: É.
18: Tem
19: um goleiro que não sabe.
17: O goleiro tá tocando mais na bola do que o atacante.
19: Sim.
17: O pé, Weber, não pode, cara. Não pode. É o Brasil,
18: gente.
17: O Brasil é conhecido lá fora pelo seu camisa 10. Também, né? Também pelo seu camisa 10. aquele cara que cria, aquele cara que tem qualidade, aquele cara que pensa o jogo, aquele cara que vê o espaço onde ninguém consegue ver. O Brasil é conhecido por isso. Né? Daí a gente vai entrar em outros debates, né? Talvez os estão querendo reduzir os estrangeiros para tentar resgatar achar esse tipo de jogador, né? que tá escasso no futebol. Todos jogadores que são bons meio-campistas, por questões de resultado, tática, eles estão indo para as beiradas do campo.
19: Olha, e a gente vai falar, a gente tem uma sonora aí do Ancelotti, se der para a gente pegar essa sonora do Ancelotti, que diz que não... É, como é que é? Ele disse que o time não ficou com gosto de derrota, não. Como não? Como não? Foi conseguir um gol lá no final contra esse selecionado australiano fraquíssimo. É uma vergonha o que o Brasil jogou. Ainda, né? Exato. Gol de bola parada no escanteio, na pressão, né, com vários jogadores dentro da área, porque o Brasil não jogou absolutamente nada. E o problema é esse, é o esquema de jogo. Essa teimosia que não deu certo na Copa do Mundo, ele já abre o ciclo do mesmo jeito. É o que eu falei aqui, hein, repetidas vezes, hein. Se é para fazer esse trabalho que está fazendo aí, ficasse com o treinador brasileiro. Podia ficar com o treinador brasileiro. O treinador brasileiro conseguiria levar... Olha, eu poderia apostar que agora não dá mais. Eu poderia apostar que passaria pela Noruega com um treinador brasileiro. Poderia apostar que num outro esquema de jogo passaria pela Noruega. Outra coisa, continuar jogando assim, a CBF tem que repensar. Se fala, pô, mas peraí, ele tem a convicção, mas na convicção, a convicção dele tá fazendo o Rafinha, que tá arrebentando lá no Barcelona, não jogar nada. O Vini Júnior, tudo bem, tá sendo muito criticado já na Espanha, mas não jogou nada. Tem dois jogadores que não atuam nos seus clubes e hoje deu para ver realmente que eles estão com problemas para ritmo de jogo, que foram os casos do Endrick e do Estevão. Né, você tem um zagueiro.
17: O cara que tem.
19: É, ainda tentou mais. Tentou mais. O Vitor Reis não joga. O zagueiro titular da seleção não joga no clube dele. Então eu acho que a CBF poderia começar a avaliar de uma outra forma. Porque hoje, gente, era a Austrália. Ele teve coragem de reclamar do gramado. Não dá. Gramado ruim é pros dois. Gramado ruim é pro time da Austrália e pro Brasil. O time do Brasil é muito, infinitamente melhor do que o da Austrália para tomar o sufoco, tomou. Hugo Souza perdidinho no jogo, não sabia, caçava borboleta o tempo todo. Então é o seguinte, é hora da CBF começar a olhar as próximas datas FIFA aí. Para mudar, porque tem dinheiro a CBF, esse negócio de multa para a CBF tanto faz, para mudar antes, porque ficar um ciclo com um teimoso que tá vendo que o time não vai nesse 4-2-4, ou ele puxando o Rafinha para ser esse criador, que também não é. Pensar em mudar, que senão a coisa vai desandar. Vamos esperar 4 anos para tomar outro cacete na Copa do Mundo.
17: Nos raros momentos que o Rafinha baixava para aproximar ali do Bruno, do Danilo, para armar jogadas, é aí, a partir daí que o Brasil... Mas isso é muito pouco. Porque o Del Ademar falou assim para mim, mas ele, como que ele joga lá? Joga o ADM de um lado... O Yamal do outro, o Rafinha como esse termo falso 9, né? Só que aí tem o Fermin, tem o Rodri por trás chegando, o Fermin, o Rodri.
18: A mobilidade
17: que tem esse meio cara, de campo, né? E o ataque. E o ataque, os caras chegam toda hora na cara do gol.
18: 14 gols já na temporada.
17: 13 gols, então, mas participação é
18: participação.
17: Em dois jogos ele fez
18: o tal do hat-trick. Que a gente está vendo aí o melhor do mundo hoje. Hoje eu acho que o Rafinha hoje, né, na Europa, é um dos melhores.
19: É o melhor jogador.
17: Não, é o melhor início de temporada.
18: A gente não vê esse Rafinha porque ele não joga na dele, cara.
17: Mas longe
18: disso. E o Vinícius Júnior tá com uma preguiça, hein, gente?
19: Não, eu falei, não.
17: Vai ver hoje,
18: Que vergonha isso.
17: Ele não tava com vontade de sala, não.
18: Ele não tava em qualquer outro lugar do mundo,
17: menos na Austrália. Agora, eu acho, Weber, que o teste final, não é teste final, mas a Copa América vai ser um divisor de águas.
19: Vai.
17: Dependendo do resultado com o desempenho, né, aliado ao desempenho, rapaz, não vai ter como segurar esse homem, não, bicho.
19: Não tem como segurar.
18: Não tem como montar um time competitivo que brigue por título aí, não dá, não.
19: Não dá.
17: E falando que pra você chegar na final de uma Copa América, não é nada de especial.
19: Nada.
18: E vocês, ou até vocês que estão nos acompanhando, se vocês concordam com o que ele fala depois dos jogos. Eu não concordo com quase nada, cara.
19: É, vamos ouvir.
18: Não concordo com quase nada.
19: Vamos ouvir o Carlo Ancelotti, treinador italiano, tendo a cara de pau de falar que não teve gosto de derrota, empatar contra a fraquíssima Austrália, inclusive, né? Quase aí, hein? Outro feito, hein, Ancelotti? Perder para a Austrália não é para qualquer um, não. Ficou pertinho, vamos lá.
20: Tanto não é um sabor de derrota, porque é um empate. Eu acho que a equipe podia ganhar, tivemos oportunidades. Era difícil jogar nesse campo. A verdade é que depois encaixamos gol, a equipe reaccionou. Estuvo un empate merecido al final. Tenemos que ser pacientes porque son testes que tenemos que hacer, dar oportunidad a los jóvenes que juegan menos y seguir en la frente porque era un test y también el próximo va a ser otro test.
19: Está cierto. Ahí, ó. É um teste, né? E que não foi, teve sabor de derrota, não teve, Ademar?
18: Ah, teve, poxa. A bola foi na última bola do jogo. Ó, vou acabar, só faltou o juiz falar pra vocês, ó. Se não fizer agora, porque acabou, vai acabar o jogo, bateu o escanteio. Bateu o escanteio, né? Que foi um belo gol de cabeça, o cara cabeceou forte, né? A bola quicou, o goleiro ainda deu um tapa, a bola. Enfim. Mas eu entendo, né? Eu até estava vendo algumas pessoas, alguns ex-jogadores da seleção, falando que a Austrália era favorita porque ela está em ritmo de jogo.
19: Para com isso.
18: Jogou a Copa. Eu falei, pelo amor de Deus.
19: Ah, para.
18: Pelo amor de Deus.
19: Não.
18: Nós vamos amenizar agora desempenho do Brasil contra a Austrália.
19: Não.
18: Nós vamos agora amenizar porque o cara é estrangeiro. Nos brasileiros a gente bate à vontade e depois... E aí a gente ameniza porque o cara é europeu.
19: Exato.
18: Pô, pelo amor de Deus. A seleção foi uma porcaria na Copa do Mundo. A minha avaliação. Não sei a de vocês.
19: Não, porcaria.
18: Foi porcaria. E, poxa, e tá começando. É um começo de trabalho? É um começo de trabalho, né? Eu entendo tudo isso, mas não entendo você começar. Pô, por exemplo, por que o medo de tirar o Vinícius Júnior tão cedo? Pelo primeiro tempo que ele falhou. Poxa, o cara não tá afim. Não tá afim. E pra que levar esses caras que você vai levar pra Copa América? Esses caras não precisam ser testados. Então tem algumas coisas que eu...
21: É o começo do trabalho, Ademar, mas não tem mudança em relação ao que passou. Porque assim, aí você... Vamos dar um crédito pra ele da Copa do Mundo. Pô, ele chegou já no finalzinho, ele manteve mais ou menos o padrão, o elenco que já tinha e foi. Agora não, agora é do zero, é autoral. Só que ele mantém a mesma coisa, o mesmo padrão de jogo, a mesmo...

0: sem jogar, o zagueiro...
1: O Hendrick tá sem jogar, o Vitor Reis...
0: Aí você muda a posição do Rafinha, você muda a posição do Danilo, todos esses caras também a gente tem que entender isso. O Danilo é meio atacante no Botafogo, foi jogar de volante. O Rafinha é atacante no Coisa, foi jogar de meia. O zagueiro não joga há quanto tempo? É reserva do Coisa. O Estevão tá no banco de reservas. O Hendrick não tá nem sendo relacionado, quase nem nos planos do time. Cara, pega, simplifica, né? Simplifica a coisa também, por quem tá jogando bem e não sei, enfim. Eu acho que tá tudo errado no Brasil, na seleção brasileira. A minha visão é que começamos tudo errado.
1: Começou errado o ciclo mesmo. Mas ó, tá aqui a camisa da seleção brasileira, o sorteio hoje da camisa da seleção, ó, pra você. É um presente da Nova Brasil. Opa, a gente vai sortear. WhatsApp 11 943 805 100, 11 943. Lógico, manda bala. 11 943 805 100. E tem mais, hein? Tem mais, ó. Tem um presente legal pra você também. 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
0: Meu cantor favorito.
1: É, rapaz.
0: Gostava ele desde o tempo do Barão.
1: É, eu... É,
0: 58, sou mais velho da turma aqui.
1: Sim.
0: Ele era do Balão Vermelho, com o PK e tal. Depois ele foi pra carreira solo. É, infelizmente perdemos há muito tempo. Um
1: sim.
0: Cara que é genial, mas genial, um letrista, não só a cor e tal. Rapaz, mas eu adoro o Cazuza.
1: Eu também adoro o Cazuza, mas eu gosto do Barão Vermelho, Marco Frejá. Eu gosto. É, mas o Cazuza é espetacular, logicamente. Como é que o pessoal fala? Como é que é opiniões que. Como é que é? O pessoal gosta de falar essa molecada mais nova.
0: Ele e Renato Russo, né, cara?
1: Espetacular.
0: Gênios. Não eram simplesmente cantores, eles eram geniais, cara.
1: Boa! 18 horas, vamos fazer o seguinte, depois do break. Ih, rapaz, será?
0: É.
1: Tem uma notícia aqui na internet, rapaz, de um zoom, zoom, zoom.
0: É.
1: Não, não é possível, será? Que o Corinthians está pensando nesses nomes aqui. Será? Estão falando que se o Diniz perder pro Internacional, vai vazar.
2: Então, mas tá errado.
1: Mas nós vamos falar disso depois do break. E a sua participação no 11 943 805 100, está concorrendo a camisa da seleção brasileira e também um par de ingressos pro Tributos Nova Brasil Cazuza na próxima quarta-feira no Teatro Bradesco. Tudo isso no final do programa, mas a gente vai para um rápido break e volta já já com o Nova Brasil em campo, com pão de alhozinho. 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
6: De 23 a 27 de setembro, o bairro do Jaraguá será espaço do Festival Internacional de Cultura de Maceió, realizado pela Prefeitura por meio da Fundação Municipal de Ação Cultural. A programação reúne grupos de Alagoas e de diferentes estados do Brasil e de países como México, Colômbia, Croácia, em 5 dias de apresentações, intercâmbio cultural, oficinas e atividades voltadas para a valorização das tradições populares. O festival vai transformar o bairro Jaraguá em um grande circuito cultural, aproximando manifestações tradicionais do público e promovendo o encontro entre diferentes culturas. Ao todo, o festival contará com 7 polos e a iniciativa reforça a vocação do Jaraguá como território cultural de Maceió, colocando a cultura popular no centro da programação da cidade.
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0: 18:04, voltamos com o Nova Brasil em Campo, com pão de alhozinho, resenha boa, tem pão de alhozinho, dá jogo, ó, vamos lá então, com o pessoal do WhatsApp, tá concorrendo a essa bela camisa da seleção brasileira, pra quem tá no YouTube, tá vendo a camisa da seleção brasileira, que é linda demais, o time tá uma porcaria, mas camisa é linda realmente, e a gente vai sortear no final do programa, e também um par de ingressos pro Tributos Nova Brasil, celebrando Cazuza com Ana Canhas, Wilson Sideral, Isabela Taviani, direção musical de Pedro Mariano. Muito legal. Bom, vamos fazer o seguinte, vamos ouvir o povo. O povo participa. Rádio é som. Mande o seu áudio com o seu nome, lugar de onde você fala e a sua opinião. Quem vence amanhã dá empate, quem vence Corinthians, São Paulo, você manda a sua mensagem, participa conosco. Vamos lá.
1: Mande Aldo.
0: Mande Aldo.
2: Heber Lima, Renan, Luiz Ademar, amigo. Boa tarde a todos. Não vou falar de seleção brasileira. Quero deixar um abraço para vocês que fazem esse rádio incansavelmente. Um abraço para o rádio, esse meio de comunicação tão importante que eu gosto de fazer muito. Parabéns, rádio. Ivan Carlos de Mauá.
0: Um abraço, Ivan.
3: Fala, pessoal do Nova Brasil em Campo, Azaf aqui de novo, hein? Pessoal, que má vontade do Vinícius Júnior, hein, de jogar com a seleção. Por que não fica lá em Madrid? Você não é espanhol. Você é brasileiro. Tem que vestir a camisa da seleção. Que seleção é essa nossa, hein? Boa. Ah, mas é isso que tem, né? Vai, Corinthians.
4: Aí não.
5: Boa noite, Weber Lima. Boa noite, toda a equipe Nova Brasil. Aqui é o Jean Lima de Diadema. Na minha opinião, esse técnico não tem nada a ver com o Brasil. Ele não tem a cara do Brasil. Coloca eu no sorteio, Weber. Forte abraço.
0: Tá concorrendo.
6: Weber Lima, boa noite. Sérgio aqui de Jundiaí. Manda um abraço pro pessoal da bancada aí. Abraço. Quero ganhar essa camisa da seleção, hein?
0: Tá concorrendo.
7: Weber, boa noite a você, rapaziada do Nova Brasil. Aqui é o Will de Jundiaí. Ô, Weber, só deu dor de cabeça hoje assistir o jogo da seleção. Pelo amor de Deus. Ô, Weber, é impressionante como o Rafinha se parece com o Corinthians, né? O Corinthians no Brasil é um leão, na Libertadores é um gatinho. O Rafinha é igualzinho. No Barcelona é um leão, na seleção é um gatinho.
0: É verdade. Isso é verdade.
8: Boa noite, Weber. Boa noite, Nova Brasil. Ô, Weber, é o que eu falei ontem, cara. Tem cara que não tem jeito. A amarelinha não veste bem pros caras. Rafinha não vai. O Hugo já provou de novo que não vai. Enquanto insistir com esses intocáveis aí, lascou, velho. Um abraço a todos aí, Nivaldo de Cajamar.
9: Boa tarde, Nova Brasil. Boa tarde, Weber Lima. Opa. Boa tarde, bancada. Eu acho que o São Paulo ganha a primeira partida, mas eu acho que o Corinthians leva esse campeonato. O time está bem acostumado com decisões, tá bom? Boa tarde e bom final de semana para vocês.
0: Valeu, um abraço.
10: Fala, pessoal da Nova Brasil. Fala, Weber Lima. Fala, bancada. Beleza? Pessoal, quem vocês levariam de diferente para a seleção brasileira? E o Gustavo Henrique caberia na seleção brasileira hoje? Forte abraço, Ricardo de Jundiaí.
11: Lima, boa tarde, Weber Lima, que é o Renato de Suzano. Tem que ser. Ô, grande, as meninas do Corinthians ganham, grande. As meninas ganham. Vai ganhar de 2-0, beleza? É nóis.
12: Fala, Weber, boa tarde a todos. Thiago Aquino, de Jabaquara. Weber, falar sobre seleção brasileira é uma coisa bem lamentável, né? Porque quem viu, viu. Quem não viu, não vai ver nunca mais uma seleção de tanta qualidade, né? Só vai ver essas porcarias de hoje em dia que dá só vergonha. E é isso aí, Weber. Um abraço.
13: Fala, Weber Lima, aqui é Pedro Ribeiro, motorista de aplicativo, rodando aqui pelo Sapopemba. Opa. Deixa eu te falar, cara. Depois dessa SAF do Vasco aí hoje à tarde, pode entregar a taça da Copa do Brasil pro Palmeiras. A Leila já acertou tudo. Um grande abraço a todos aí.
0: Tem que ganhar a última.
14: Boa tarde, Weber Lima. Boa tarde, Renan. Boa tarde, Ademar. Eu acho que o Hugo fica assustado, cara, pelo seguinte. Jogo internacional, né? Jogo internacional, o Corinthians não faz jogo internacional, ele fica assustado. Seu Rogério, motorista Vila Matilde, palmeirense. Cuida, manda essa camisa pra cá.
0: Acabou? Portanto, aí 18 horas e 9 minutos, são algumas das mensagens que vão chegando e você concorrendo à nossa camisa. O outro falou que vai ter esquema na Copa do Brasil. É semifinal, pô. Vasco e Palmeiras tem que ganhar do outro lado lá. É, não é assim, pô. Tem ainda final. E agora a final da Copa do Brasil em um jogo apenas que será realizado em Brasília. Vamos fazer o seguinte, vamos ouvir as informações do Timão. Tem uma notícia aqui, eu não acredito, cara. Eu não acredito. As informações do Timão com o nosso Edson Rufino. E aí, Rufino, beleza?
1: E aí, beleza, Weber? Tudo certo? Salve, salve, amigo torcedor. Vamos juntos atualizar detalhes e informações do Timão. O Corinthians, enfim, se reapresentou após a derrota para o Fluminense, a sexta consecutiva no Campeonato Brasileiro. Jogadores foram liberados para um descanso principalmente mental. Segunda, terça, quarta e quinta, jogadores descansaram, hoje aconteceu a reapresentação e agora chega de folga, foco total na preparação para tentar tirar o time desse momento difícil dentro da competição. E por falar em momento difícil, eu trago como convidado o Gustavo Henrique, falando como está o clima entre jogadores, se o clima está ruim nesse momento de dificuldade. Vamos acompanhar o que diz Gustavo Henrique.
4: É ruim pelas derrotas que a gente tem no Campeonato Brasileiro, é ruim pela eliminação que a gente teve. Não tem como ser bom nesse momento, porque na verdade todo mundo está muito incomodado com a situação, tanto a torcida como nós. É um momento muito complicado para a gente, onde a gente precisa agora tirar força de algum lugar, a gente precisa trabalhar mais agora, é um momento de ficar quieto, trabalhar bastante. É, vamos ter a volta de jogadores importantes nessa volta aí da data FIFA. E agora é o momento da gente ficar quieto, assumir a responsabilidade, cada um vendo o que precisa melhorar, diretoria, treinador, jogadores, porque está todo mundo no mesmo barco aqui. Não tem como, o clima está bom, mas a gente está muito confiante que a gente pode mudar a situação, a gente tem que mudar a situação o mais rápido possível e a gente vai conseguir, se Deus quiser, com muito trabalho.
1: Muito bem, acompanhamos atentamente o que disse o Gustavo Henrique a respeito do clima entre jogadores nesse momento de dificuldade. E atualizando a situação do clube, 6 derrotas consecutivas no Campeonato Brasileiro, 14ª posição, 32 pontos, restando 10 jogos em disputa, em casa Vitória, Mirassol, o Botafogo e também o Grêmio, e como visitante o Inter, o Palmeiras, o Vasco, São Paulo, Atlético Mineiro e também o Remo. E tem grana chegando para os cofres do Timão. No mês de outubro, o Corinthians vai receber 10 milhões da cota do direito de transmissão. Então é isso. Falei do Corinthians. Até mais. Um abraço, amigo.
0: Um abraço, Edson Rufino, trazendo as informações do Timão. Ó, o Rufino gravou, lógico, o seu boletim, né? Tem uma notícia que acabou de sair no UOL aqui. Tá na página principal do UOL. É uma informação do Samir Carvalho, para a gente dar fonte aqui, né? A informação é a seguinte, que o Corinthians já discute alguns nomes como alternativa a Fernando Diniz no comando técnico do time. Dois foram oferecidos, né? O Corinthians já recebeu ofertas dos agentes do Ramon Dias e do Paulo Pezzolano. Já procuraram lá. Só que no Parque São Jorge circula o nome de Luiz Castro, do português Luiz Castro. E pela informação aqui, se o Diniz perder para o Internacional, tá fora. Cai já contra o Internacional. E olha, vou te falar, é jogo de estreia do Eduardo Batista. Acho difícil realmente que o Inter não ganhe o jogo. Acho difícil até pelo efeito do treinador novo. Jogo no Beira-Rio, o Beira-Rio é diferente, pelo menos diferente da torcida do Grêmio, né? Eu não sei como é que vai a torcida Internacional para esse jogo. É um jogo às 7h30 da noite, não sei como é que vai ser. A torcida do Grêmio está lotando a sua arena, do Internacional não. A arena fica meio vazia, tal. Eles não vão muito não. Mas vamos lá, Renan, na sua opinião, o que você achou desses nomes? É uma informação aqui do UOL, né? Mas a gente sabe que é assim mesmo, né? Se o Diniz perder pro Internacional, acho que eles não vão esperar o clássico contra o Palmeiras na Arena do Verdão, não, Renan.
15: Weber, cara, pra mim, se fosse pra ter demitido, era agora. Trazer o treinador pra ele ter tempo de trabalhar. Aí ele cai contra o Inter, vamos supor, né?
0: Na quarta.
15: Isso não é torcida.
0: Aí tem que jogar domingo.
15: Aí domingo tem que jogar o clássico. Aí daí eu contrato o Ademar pra ó, domingo você ter o Palmeiras lá na arena do Palmeiras. Boa, velho. Tem sentido isso, cara?
16: Acho que não é nem porque quando voltar o Internacional, se não me engano, os jogos vão ser de quarta e quinta, não é isso?
0: Isso, quarta.
16: Final de semana, você vai jogar quarta com o Inter, final de semana você já joga.
0: É, é isso que eu tô falando.
16: Então, quarta, quarta. Nem essa semana que você falou, uma semana aqui,
15: outra semana,
16: o cara vai ter um dia pra preparar o time.
15: Não, quarta-feira eu sou mandado embora, na quinta contrata você pra pegar o Palmeiras domingo. Tem sentido isso? Pra mim não tem sentido nenhum agora, falando especificamente dos nomes, né? Pra mim, beira a loucura. O Pezzolano, gente, olha o que o Pezzolano tava fazendo no Inter.
0: Onde ele fez o Cruzeiro.
15: Olha o Luiz Castro, olha o Luiz Castro que ele tava fazendo no Grêmio, gente.
16: Onde o Grêmio tá?
0: Cadê o Ramon Dias?
15: E o Ramon Dias tá
0: desempregado já? Foi pro Paraguai e não deu certo também.
15: Tá descansando. Mas também, é porque a torcida do Corinthians gosta muito dele, o filho dele, como que é o nome dele?
0: Emiliano
15: Dias, né? Eu falo família Dias, daí acaba que eu esqueço o nome do filho. Ele se declarou, né, corintiano, até já foi visto na Arena do Corinthians, assistindo jogos e tal. Ele foi, acho que, visto no Maracanã, se eu não me engano. Lá na Argentina, contra os Estudiantes, ele estava lá para assistir e tal, e se declara corintiano. Então tem, por causa disso, muito mais por causa disso, o apego o apego e o apelo da torcida. Mas como a Ademar bem falou, dos treinadores recentes do Corinthians, o melhor desempenho e resultado é dele, certo ou não?
16: Assim, e beira 60%,
15: é que o Dorival foi campeão da Copa do Brasil.
16: Foi muito, é pouco. O grande detalhe é o seguinte, é a falta de planejamento dos clubes, né, cara? É a falta de planejamento dos clubes. Você manda um cara embora pra ir um ano depois trazer o mesmo cara, é sinal que você fez errado lá atrás. E aí,
15: sério, ou vai fazer errado agora de novo, né? Não, não dá pra saber.
16: O retorno do jogo, o retorno do futebol vai ser no outro meio de semana. Aí você vai jogar contra o Inter. Aí você já, contra o Palmeiras, o cara nem treinar, o cara não vai nem escalar, talvez nem vai comandar no banco. Quem vai comandar é um auxiliar, porque o cara não vai ter nem tempo. Você acha que o cara vai querer ficar no banco contra o Palmeiras lá no e o Palmeiras brigando por título? Cara, para com isso. Pensa primeiro. Assim, eu vou discordar do Weber. Não dá pra temer o Inter no Beira-Rio. Você viu o jogo com São Paulo tava pindaíba e o Inter também não conseguia chutar no gol de São Paulo.
0: Agora tem um técnico novo, tá, Ademar. Bem.
15: Mas tem o efeito da chegada. Mas apesar disso, Ademar, pra mim passava muito pelo Pezzolano. Acho que o Inter, nada de espetacular, mas você colocando os jogadores cada um no seu lugar, dá pra fazer um pouquinho melhor.
16: Não, tudo bem, concordo, mas você viu os zagueiros do Inter?
15: Não, é um time limitado.
0: É
15: extremamente limitado, você tem razão.
0: Mas é que eu acho...
16: Eu bato na tecla, já falei pra vocês, eu bato na tecla que é o time titular do Corinthians. Time titular do Corinthians pode brigar com qualquer time.
15: É um bom time.
16: E o que me parece vai voltar, tomara que dê tempo, né? O Hugo, o Mateuzinho, o Bidon, você tem o André que vai estar inteiro, principalmente o Yuri Alberto e tal. Cara, esse time chega lá na arena do Grêmio, ou no Beira-Rio, mas com muita qualidade para ser o povo favorito.
0: Sim.
16: Se vai ganhar é outra história. Mas, pô, com esse time aí, pra que essa pressão e vai cair e tal? Fazer o time trabalhar com pressão. Eu acho que é uma coisa maluca.
15: Não, mas o problema é justamente esse, Weber. O momento de pressão. Concordo com o time titular do Corinthians, você pega 11, até mais um jogador ali, que é um time bom que joga olho no olho contra qualquer um no Brasil. Agora, esse momento que o Corinthians tá vivendo de pressão, pressão institucional, pressão do departamento de futebol, pressão dentro do campo, isso vai lá para dentro e é muito complicado. Agora, o time do Corinthians, esse time que vai entrar em campo contra o do Inter, é muito melhor que o time do Inter. Só que isso, Ademar, muito pelo ponto de vista psicológico, não quer dizer nada nesse jogo.
16: Com um detalhe na minha concepção, um empate é bom resultado. Você vai deixar o time 4 pontos atrás do seu,
15: sim,
16: uma rodada a menos. Até o empate é bom resultado. Então, pra que colocar essa pressão nos caras? Se o Corinthians empatar com o Inter, empatar com o Palmeiras, tá de bom tamanho, cara.
17: É, eu só vejo a questão do fator eu novo.
16: Acho, fora de casa, você
17: não, fora de casa tá bom.
16: Casa, um
17: empate tá bom, porque você segura o Inter.
15: Porque daí Weber, vamos lá. O Ademar falou em são dois jogos fora de casa
17: consecutivos. Isso.
15: Dois empates fora de casa. Na situação que o Corinthians está, 6 derrotas seguidas. Então você coloca, seriam 8
17: jogos sem ganhar.
15: Pontos, 24 pontos disputados, você ganhar 2. Você acha que é bom?
17: É, não, isso não é.
16: Você tá fazendo então, mas você tá fazendo o recorte lá para trás.
15: Então, mas é a condição.
16: É o seguinte: você vem empatando com o Inter, você tá 4 pontos do Inter. Cara.
15: Certo, mas é a condição.
16: Então vai continuar na zona do rebaixamento. Esse é o recorde.
15: Tudo bem, mas você
17: tem que pensar quem é o jogo a jogo.
15: Ali, Ademar.
17: Mas
16: quando você tá
15: lutando. É o Grêmio com 29, não é com 28.
16: Quando você tá, porque é o seguinte, quando você vai jogar com o Palmeiras fora, o Inter vai jogar fora com o Grêmio. Você tem que começar a fazer esse recorte. Rodada a rodada, os caras que estão atrás de você.
17: Sim.
16: É esse recorte.
15: Mas o olhar tem que estar pro primeiro, não pro Inter. Tem que estar pro Grêmio, que é de 3 pontos. Então, vamos supor que o Corinthians empate e você está avaliando como um bom resultado, que você manteve a 4 pontos do Inter e o Grêmio ganhou, que eu não sei contra quem o Grêmio joga, e o Grêmio ganhou, e essa diferença cai para 1.
16: Joga fora, se não me engano, porque ele jogou com o Palmeiras dentro.
15: Eu não me lembro quem que é o adversário do Grêmio.
17: O Weber, vou ver, dá
15: uma olhada para gente.
17: Eu acho que é o Remo.
15: Porque assim, o Corinthians não, todos os times caem. Do 16º ao 20º lugar. Então você não tem que estar só preocupado com esse adversário.
17: É o Remo. Remo no Mangueirão. Dá pra ganhar.
15: Então.
16: Não, dá pra ganhar.
17: Dá pra ganhar.
16: Chegou, mas o São Paulo perdeu, por exemplo.
17: Sim.
16: O Santos perdeu. Não, sim. O Santos agora...
15: Santos ganhou.
16: Perdeu foi na... da Chape.
17: Chape.
15: Eu acho que chegou num ponto, Weber, que o empate, dependendo... já. Porque assim, são 24 pontos... e 2 só conquistados, você pega, porque o que ficou para trás, esses 6 derrotas, é o que colocou o Corinthians nessa condição.
16: Sim, mas por isso que agora eu acho que tem que ser jogo a jogo o resultado.
17: É jogo a jogo,
16: Porque, por exemplo, o empate com o Inter lá, você vai uma rodada a menos, com 4 pontos à frente.
17: Sim.
16: Ah, o Grêmio ganhou. O Grêmio... o Grêmio vai igualar ali? Beleza, depois você vai indo... Você tem que, eu acho que agora você tem que somar ponto. Eu acho que assim, quando você tá lá embaixo, você tem que somar ponto. Fora de casa, ponto, é óbvio que você tem que vencer todo jogo. Mas ponto fora de casa, agora nessa reta final, que os jogos vão ficar muito mais difíceis, eu acho que
15: muito... Esquecendo um pouco o que o Weber falou da questão do fato novo, do treinador novo no Inter e tal, que isso impacta ali no primeiro momento, e isso acontece de fato, desses 2 jogos fora de casa... Contra o Palmeiras fora, eu vejo um bom resultado no empate. Contra o Inter, não.
17: Contra o Inter...
15: Você tem que buscar vitória.
17: Se ganhar do Inter, aí você...
16: É um time fraquíssimo. Então, tem que buscar vitória em todos, mas eu tô falando em cálculo. Hoje, se eu fosse corintiano, eu tô fazendo o cálculo. Ó, aqui eu preciso fazer... Eu faço o cálculo. Então, pra efeito de... Dá pra ganhar do Corinthians? Eu acho que o Corinthians é até favorito contra o Inter lá. Eu acho. Acho. Agora, o desempenho, tudo nós vamos ver. Agora, se você traz o empate para lá, também eu, corintiano, não ficaria preocupado.
17: Lógico que a vitória seria muito importante para o Corinthians, que você abriria 7 pontos no Internacional, né? E tem o Palmeiras na sequência.
16: Você tem até a vantagem de poder até perder do Palmeiras.
17: Exato. Você tem uma gordura a mais.
16: Exatamente.
17: Mas é verdade, se não ganhar do Internacional, aí a coisa vai complicar. Inclusive, o Corinthians está à frente apenas, na zona do rebaixamento, apenas à frente do Mirassol, que tem os mesmos pontos do Corinthians. O Mirassol que joga contra o Bragantino em Bragança Paulista. O Vasco tem um jogo a menos que o Corinthians. E um ponto a menos.
16: E é a Chape, né?
17: É a Chapecoense. O Vasco pega a Chapecoense. E na próxima rodada, o Botafogo no Engenhão. O Grêmio pega o Remo, como eu disse aqui. Inclusive, deixa eu dar uma olhada aqui. O Grêmio dificilmente vai ultrapassar o Corinthians nessa rodada. Vai empatar em pontos, mas dificilmente vai ultrapassar o Corinthians. E o Internacional, essa história, que se ganhar, fica um ponto do Corinthians. Parada não é fácil para as próximas 2 rodadas do Corinthians contra o Internacional no Beira-Rio e o Palmeiras na Arena do Verdão. Ó, vamos pro break, só que antes, deixa eu passar aqui o que tá rolando na Liga das Nações, lá na Europa. A Itália apanhou em Roma, perdeu por 2-0 da Bélgica.
15: Pior que o Brasil,
17: rapaz,
15: sim.
17: Rapaz, continua mal a Itália, hein? Que coisa, a Itália segue perdendo as suas partidas e tal. Já com um novo treinador, né? O Mancini, né? Já é um novo treinador da Itália. Velho, né? Novo velho e perdeu para a Bélgica 2-0. E a Turquia, jogando em casa, perdeu para a França, gol do Mbappé. Mas o Mbappé foi substituído com dores no joelho. Vão investigar o que aconteceu com o francês Mbappé. Esses os jogos que aconteceram no dia de hoje na Liga das Nações. Rápido break, voltamos já já para falar das coisas do Palmeiras, do São Paulo, do Santos, giro pelo Brasil, tudo isso no Nova Brasil em Campo com pão de alhozinho. 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
2: E 29 minutos, voltamos com o Nova Brasil em campo, com pão de alhozinho, resenha boa, tem pão de alhozinho, dá jogo, ó, você participando daqui a pouquinho, sorteio da camisa da seleção brasileira, é original, viu, não é original igual do Cuca, não, viu, é original, e é, também os ingressos pro Tributos Nova Brasil, com Cazuza, né, um tributo para celebrar Cazuza. E, lógico, no palco Ana Canhas, Wilson Sideral, Isabela Taviani, com direção musical de Pedro Mariano, tá bom? Celebrando Cazuza no dia 30 de setembro, lá no Teatro Bradesco, na rua Palestra Itália, 500, Perdizes. Bom, 18h30, vamos falar das coisas do Verdão, o Palmeiras. Mas antes, antes o pessoal no WhatsApp, vamos lá. 11 943 805 100, vamos lá.
3: Boa tarde a todos. Aqui tarde. É Marco Seixas de Campinas. As meninas do Corinthians vão ser campeãs e a seleção brasileira é uma droga.
4: Para um descanso,
3: Weber, quero a minha camisa, hein?
2: Tá concorrendo.
3: Bom fim de semana pra todos.
2: Obrigado igualmente.
5: Fala pessoal do Obras em Campo, Giovani aqui de Campinas. Pessoal, vamos parar de pegar no pé do Hugo. Vamos falar um pouquinho desse Rafinha que não joga nada na seleção. Vinícius Júnior, mais de 50 jogos sem 6 gols na seleção. Esse Douglas Luiz, horroroso. Esse cara não joga na Várzea aqui de São Paulo. Vamos falar desses caras. Vamos pedir pra esse técnico nosso ir embora pra Itália lá, resolver os problemas de lá.
6: Boa tarde, Weber Lima, Alexandre Vila Nova Cachorinha. Estou na academia, mas estou na Nova Brasil.
2: Opa.
6: Estou na Nova Brasil, na escuta. Corinthians amanhã ganha, Corinthians é copeiro. Corinthians é um time, um dos melhores do mundo, né? Falando de futebol feminino. A seleção brasileira é uma piada. Um abraço, tamo junto, fui!
7: Boa tarde, Nova Brasil.
8: Fala, Weber Lima. Boa tarde, aqui é o Jardim, falo de São Paulo. Graças ao Hugo, a seleção empatou, hein? Graças ao Hugo, a seleção empatou. Tamo junto aí. Põe eu no sorteio aí, tamo junto.
9: Fala, Weber, boa noite. É o Nails da cidade de Leme aqui. Ô, Weber, pra mim esse Vinícius Júnior aí, ó, jogador comum, viu? Eu não sei o que tanto o povo fala dele. Pra mim, jogador normal.
10: Fala, Weber. Fala, Renan. Fala essa galera maravilhosa aí. Ô, Weber, tá de brincadeira esse gol que o Gustavo levou, né, cara? Tá de brincadeira, meu irmão. Não tirando o mérito do batedor de falta, mas o gol, cara, que é isso. Um abraço, Jacques Marcel. E essa camisa vem pra cá? Renan Teixeira é shake, viu? Já jogou na Arábia.
11: Aqui é Jean de São Bernardo do Campo. Saudações rubro-negras a todos aí da bancada. Tomara que o Abel fique por cumpra o contrato todo no Palmeiras para continuar dando alegria pro meu Flamengo. Ele é muito ruim. Só o palmeirense para acreditar nele.
12: Boa noite, Nova Brasil. Boa noite, bancada. Boa noite, Weder Lima. Vamos falar de seleção aí, né? Só o Mateuzinho representou hoje, hein? Até o Hugo, goleiro do Corinthians, me decepcionou. Mas aquela bola não dava para pegar. Grande abraço, Nildo, Zona Leste. E vai, Corinthians!
2: Boa, 18 horas e 32 minutos. Vamos falar das coisas do Verdão. O Palmeiras com o nosso Lucas Basílio. Grande tarde, grande noite, Lucas!
13: Grande tarde, grande noite, enfim, um grande abraço pra você, Weber Lima, abraço especial pra quem curte o futebol Nova Brasil em campo. Falamos de Palmeiras, que está de volta às atividades, né? Após 4 dias de folga, o Palmeiras retomou os treinamentos na academia de futebol na manhã desta sexta-feira. O elenco descansado, bastante preparado e pronto para o retorno das atividades pra sequência da temporada, né? Já na reta final do ano de 2026. A gente lembra que o Palmeiras faz faz um confronto específico contra cariocas, né? Nessa reta final de ano. Até porque luta ponto a ponto com o Flamengo pelo título do Campeonato Brasileiro. Na semifinal da Copa do Brasil vai ter o Vasco pela frente em dois confrontos. E a mesma coisa acontece na semifinal da Libertadores da América, onde em confrontos de ida e volta vai medir forças com o Fluminense. Para tudo isso, o técnico Abel Ferreira comemora, elenco quase completo à disposição, né? Com exceção, é claro, dos jogadores que estão servindo as suas respectivas seleções na data FIFA, o Abel Ferreira tem à disposição o elenco quase por completo, com exceção de Paulinho e Jefité, que são os únicos dois jogadores entregues ainda ao departamento médico. Por falar de elementos importantes do elenco do técnico Abel Ferreira, a gente cita Marlon Freitas, né? Ele que, juntamente a Carlos Miguel, é o recordista de partidas no ano. Os dois têm 52 jogos em 2026 com a camisa do Palmeiras. E é justamente sobre esse número significativo que Marlon Freitas fala agora no nosso Nova Brasil em Campo.
4: Primeiro, né, agradecer a Deus pela saúde. A gente está sempre à disposição para fazer aquilo que eu amo, né, o dom que Deus me deu, então... E agradecer a estrutura também do clube, né? Todos os funcionários que fazem parte dessa estrutura, né? Todo o trabalho que é feito internamente, também, né? Todo o trabalho que é feito, né, com as pessoas, né, em minha volta, pessoas que dão o seu melhor para mim poder dar o meu melhor dentro de campo também. Então, assim, eu fico muito feliz, é muito gratificante. E como eu sempre falo, né, o intuito é sempre ajudar o Palmeiras a conquistar as vitórias, conquistar seus objetivos. Então, assim, eu fico muito feliz por isso.
13: Esse, então, Marlon Freitas, né, que se tudo ocorrer como previsto, deve ser um dos titulares mais uma vez no confronto de retorno do Palmeiras pós-data FIFA ao Campeonato Brasileiro. Partida marcada para o próximo dia 8, diante do Bahia, em casa.
2: Maravilha, portanto, aí o nosso Lucas Basílio falando das coisas do Verdão. Deixa eu mandar um beijo aqui para a Luísa Ramiro, que está acompanhando o nosso programa, o Maicon Cavalcante, um abraço para vocês, curtindo o futebol da Nova Brasil. Amanhã estão falando que vão lá para o estádio, vão para Itaquera, vai estar lotado em Itaquera. Vai estar lotadaço amanhã para a primeira final do Brasileirão Feminino entre Corinthians e Palmeiras. Palmeiras, portanto, voltando aos treinamentos. Corinthians e São Paulo, aqui eu ia falar do Palmeiras aqui, né? Corinthians e São Paulo, e agora para falar do Palmeiras, né? Só para a gente fechar esse bloco falando do Verdão, Palmeiras volta aos treinamentos. Palmeiras, que é a única equipe, né, Ademar, que tem três competições a disputar ainda o Campeonato Brasileiro, que na minha visão já foi. Não vejo possibilidade do Flamengo perder mais esse título com essa abertura que fez de três pontos. Acho que vai abrir até mais agora na volta da data FIFA. E tem as outras duas competições, que eu acho que agora é que vai visar o Abel Ferreira, principalmente da Libertadores, né?
14: Eu entendo assim, na retomada que você vai ter jogo quarto e domingo, o Palmeiras que vai definir mais ou menos o futuro. Tem que ver o que vai acontecer no Flamengo na quarta e quinta e depois o final de semana. Aí quando você tiver novamente, né? Porque a Copa do Brasil é lá em novembro, né? Então é uma coisa meio que você não precisa se preocupar agora. Quando você tiver a semana da Libertadores, aí pode ser, você fala, pô, peraí, passaram mais duas, três rodadas, sei lá quanto, até chegar a Libertadores, e aí já não dá mais para eu buscar, porque daí diminuir uma coisa e você continua com aquela diferença, acho que daí o Palmeiras desiste. Eu acho que ainda o Palmeiras vai dar a cartada final principalmente nessas duas próximas rodadas do Brasileiro, quando você tem no meio de semana um jogo, no outro... Então você...
15: Só para informar, Ademar, para você concluir, Bahia em casa e Palmeiras em casa.
14: E Corinthians, né? Corinthians
15: em casa. Palmeiras em casa, então, e Corinthians em casa.
14: São dois adversários ali. Se você faz seis pontos aí, e o Flamengo faz seis pontos, aí você pode pensar, poxa, quando vem o jogo do... Agora eu vou ter que pensar na Libertadores, o duelo Fluminense e tal, né? E aí você vai... Mas acho que se você faz esses dois em casa, o Flamengo pega o Santos.
15: Pega o Santos fora e depois o clássico Fla-Flu.
14: Fla-Flu.
15: E daí
14: então, que
15: é
14: também
15: Maracanã, né? É um clássico.
14: O Fluminense está brigando pelo G4. Então, você tem essa. Eu acho que esses dois próximos jogos vão definir o que o Palmeiras consegue no brasileiro. Se você passar esses dois próximos jogos e a diferença continuar a mesma ou aumentar, aí eu acho que daí o Palmeiras vai largar do brasileiro. Se não, acho que aí ele vai firme no brasileiro ainda.
2: E na sua opinião, Renan, eu vejo um problema aí nessas partidas, por isso que eu vejo dificuldade para o Flamengo perder a competição. Por quê? Porque eu volto àquela história, né? Vão ter os dois jogos de Libertadores, porque vão ter duas rodadas de brasileiro, quarta e domingo, e aí já vem as decisões de Libertadores com um brasileiro no meio. Aí a diferença está aí, porque o Flamengo tem um elenco gigantesco, as outras equipes não têm, o Palmeiras tem, mas a gente já vê algumas dificuldades para o Abel substituir alguns jogadores.
15: Tem, eu vejo essa, eu também entendo que o time do Palmeiras tem mais, apesar de ser um elenco, né? Agora a comparação que eu vou fazer é exclusivamente com o Flamengo. Aí o Flamengo tem muito mais opções para variar e fazer a mudança dentro de um jogo e se precisar de uma administração ali ou outra, certo, Ademar? O Palmeiras tem mais limitação, na minha opinião. Né?
14: Mas acho que os caras vindo agora de uma folga, penso eu. Tudo bem, vai ser jogo quarta, domingo, quarta, domingo e tal, mas dá para você administrar, né? E assim...
15: Eu vejo os dois têm os dois próximos jogos difíceis. Apesar de ser os dois em casa do Palmeiras, um é o clássico e o outro é o Bahia, que não é fácil.
14: Um no desespero embaixo, o outro brigando pelo G4, né?
15: Exatamente.
14: Os caras têm objetivos fortes.
15: Exatamente. O Flamengo pega o Santos fora, esse Santos que tá bem melhor, né?
14: Se tiver vencido o São Paulo, vai entrar na briga pro pré-Libertadores.
15: É, verdade.
14: Dependendo das situações, por... né?
15: Por... E depois, no Maracanã, um clássico, o Fla-Flu, o Fluminense que mais traz... problemas para esse Flamengo...
14: Muitos problemas.
15: Para esse Flamengo rico, né? Para esse Flamengo recente aí, muito rico. Então, essas duas rodadas, elas, né, meio de semana que vem, na outra, e o fim de semana, vai definir muita coisa dos rumos do Campeonato Brasileiro. E o que vai... né? Porque o Abel, ele fez isso ano passado. Inclusive, na entrevista, ele falou, não, brasileiro já perdemos, não dá mais. E abriu mão do brasileiro. Quando muito palmeirense ficou bravo.
14: Bravo,
15: ficou pé da vida dele ter... aberto o mão do campeonato, ué.
14: Porque foi muito cedo que ele fez isso, eu acho, né? Naquela oportunidade.
15: Bom, se ele fizer isso agora com essas duas rodadas, 10, vão faltar 8, também não seria muito cedo?
14: Então, depende. Se o Flamengo aumentar a diferença...
2: Aí não, acabou. Aí acabou.
14: Agora, se você tiver pelo menos na mesma diferença, 3,
2: 8 rodadas... Não, se abrir os 6, aí acabou. Aí acabou. As últimas duas rodadas do Flamengo no Campeonato Brasileiro é contra o Coritiba e contra a Chapecoense. Aí esquece.
15: Esquecer que o Flamengo não tá na Copa do Brasil, né?
2: Então...
15: Aquele momento ali que o Flamengo vai ter que jogar ainda e o Flamengo já vai estar...
14: Exatamente.
2: Bom... Ó, vamos fazer o seguinte, rápido break e voltamos já já, só uma notícia que a gente nem vai entrar nessa discussão, porque isso vai vale um simpósio, mas há 9 dias das eleições, o governo acaba de anunciar a proibição de bets no Brasil. Rápido break e voltar a 9 dias das eleições. Rápido break e vai ver que em 2024 elas não davam problema, só agora deram. Rápido break, voltamos já já aqui no Futebol da Nova Brasil com pão de alhozinho da Jogo.

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2: 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Apenas 3 em cada 10 pessoas com deficiência conseguem trabalho no Brasil. A taxa de ocupação é 26,8% menor do que entre pessoas sem deficiência. Os números são do levantamento divulgado pelo IBGE, feito com base nos dados do censo de 2022. À época, o Brasil já tinha 14,4 milhões de pessoas com deficiência, o equivalente a 7,3% da população com 2 anos ou mais de idade. Segundo o Instituto, as maiores dificuldades de inserção no mercado de trabalho estão entre as pessoas com limitações nas funções mentais. Já aquelas com dificuldades para enxergar têm o maior nível de ocupação. As pessoas com deficiência também recebem rendimentos quase 30% menores do que pessoas sem deficiência. Enquanto as pessoas com deficiência recebem em média R$ 2.053 por mês pelo trabalho exercido, aquelas sem deficiência possuem rendimento médio de R$ 2.890.
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6: E 46 minutos, vamos lá, rapidamente falando do tricolor, o São Paulo na Nova Brasil, que tem partida na sexta-feira. A Nova Brasil transmite depois do Nova Brasil em campo a partir das 7, direto do Morumbi, São Paulo e Santos, daqui uma semana. Vamos às informações do tricolor com Felipe Oliveira.
7: Um abraço, Eberlinho, um abraço, amigos ligados na Nova Brasil em campo, todo mundo sintonizado na Nova Brasil FM. Falaremos sobre o São Paulo Futebol Clube, que ao final desta temporada passará por eleições presidenciais para definir o rumo das próximas três temporadas do próximo triênio dentro do clube. O São Paulo Futebol Clube, que acaba uma gestão no final de 2026, a gestão que iniciou com o Júlio Casares, mas que termina com o Harry Maciz por um processo de impeachment no ex-presidente no início dessa temporada. A oposição do Tricolor Paulista lançou, na manhã dessa sexta-feira, de maneira oficial, Marcelinho Portugal Gouveia como candidato da oposição à eleição presidencial no São Paulo Futebol Clube. Ele segue os passos do seu pai, Marcelo Portugal Gouveia, que no início dos anos 2000 também foi presidente do São Paulo e foi o líder de anos de glória no São Paulo Futebol Clube. Marcelinho Portugal Gouveia divulgou, por meio da sua assessoria de imprensa, o vídeo da candidatura à presidência do São Paulo Futebol Clube, que vamos acompanhar neste instante.
8: Chegou a hora de termos uma conversa séria sobre o São Paulo Futebol Clube. Nos últimos anos, o São Paulo viveu um processo de destruição em todas as áreas: institucional, política, financeira e esportiva. Nosso clube carrega hoje escândalos, uma dívida que ultrapassa R$1 bilhão com juros muito acima do mercado. O estrago é enorme, mas ainda não é irreversível. Precisamos agir antes que seja tarde demais. Hoje, eu assumo esse compromisso ciente da missão que nós temos. Assim como fez meu pai em 2002, me candidato à presidência com um plano de reconstrução institucional, financeira e democrática. Eu não prometo milagre, prometo encarar os problemas de frente, gastar menos e gastar melhor, trabalhar com mais profissionalismo, mais planejamento e mais inteligência. E, principalmente, tendo a honestidade como rotina, não só discurso de campanha. Não há caminho de volta que possa ser traçado pelas mesmas pessoas que nos trouxeram até aqui. Conto com o apoio e com a cobrança de todos que amam esse clube como eu. O São Paulo precisa do comprometimento e da fiscalização de cada um de nós. Eu estou preparado para a maior missão da minha vida: trazer ao seu lado o São Paulo de volta ao seu lugar.
7: Para essa eleição, Eduardo Alfano surge como seu vice na oposição e Fábio Maris será o candidato ao Conselho Deliberativo do São Paulo, que hoje é capitaneado por Outen Aires Júnior de Abreu. A situação do São Paulo teve uma reunião no início dessa sexta-feira, mas sem definição. 5 nomes são apontados como candidatos e possíveis nomes da situação do São Paulo Futebol Clube. É o caso de Harry Maciz, quem atualmente coordena e comanda o São Paulo Futebol Clube, Vinícius Medeiro, José Edgar Galvão, Fernando o Chapecó e também Temistocles Almeida. Esses os 5 nomes que podem ser os candidatos da situação do São Paulo Futebol Clube, mas ainda sem definição. O São Paulo passará por uma eleição em meados de novembro para assumir o próximo triênio dentro da gerência do São Paulo Futebol Clube. Essas são as informações do Tricolor. Nessa sexta-feira, volto com vocês aí do estúdio. Grande abraço, Weber!
6: Maravilha, portanto é o anúncio do Marcelo Portugal Gouveia como o primeiro candidato à presidência do São Paulo de oposição. A minha opinião é o seguinte, se você tem lá a mesma turma há tanto tempo administrando o clube e acabando com o clube, é hora de mudar, na minha visão, é hora de mudar. Eu apostaria no Marcelo Portugal Gouveia. Porque já apostaram demais na turma do Juvenal, do Leco, do Carlos Miguel Aydar, do Sr. Júlio Casales, agora do Harry Maciz, que inclusive está pensando.
9: Como ficou
6: que não tiver...
9: com esses caras aí?
6: Ah, só aumentou.
9: Como ficou?
6: Né? Era de 50, pulou para 1 bi. Então,
9: só com a mesma turma, né?
6: Só com a mesma turma. A turminha levou até 500 milhões de dívida, aí o Casares veio e dobrou a dívida em 4 anos que ele esteve à frente do Tricolor. Então, na minha visão, o caminho é dar oportunidade a outra pessoa que seja da oposição. Acho que vale para tudo isso na vida. Né? Está ali, está vendo. A coisa não vai, dá oportunidade para outro fazer, para tentar fazer.
9: É a situação, cara. Sabe? Os mal feitos que foram feitos com o clube, com esses caras... Um foi comedor de banana.
6: É. Esse começou a... Na verdade, o Leco, antes, né?
9: Enfim, de qualquer... Até você, se você ama o São Paulo, você não tem que ser posição nem situação. Você tem que amar o São Paulo, conselheiro. Cara, olha o que esses caras fizeram. Olha onde a dívida tá. Olha como São Paulo afundou. E olha como São Paulo é uma vergonha, caloteiro. Cara...
6: É hora de mudar.
9: A situação não tinha nem que lançar candidato. Tem que falar, rapaz, depois dos mal feitos,
6: deixa
9: o outro lá pra gente
6: tentar.
9: A gente dá porrada nos caras se eles não fizerem bem. Se eles fizerem, parabéns.
6: Pro
9: São Paulo que vai crescer.
6: É isso aí.
9: Pelo amor de Deus, né?
6: Pô,
9: só uma informação do São Paulo: o São Paulo perdeu o Jordan, tá?
6: Perdeu pro Sansão, né?
9: O São Paulo pediu pra CBF, ou a CBF liberar, e a CBF não liberou. Ele tá hoje titular no lugar do Danielzinho.
6: Sim.
9: Tava treinando, ia treinar com ele, treinando aí e tal. E a CBF falou não pro São Paulo, que é uma pena.
10: Uma pena.
9: O moleque, tendo a oportunidade da vida dele, joga muito, ia jogar um clássico e a CBF fala não numa situação que eu acho. Aí até São Paulo não tem nem bastidor mais, gente. Nem bastidor
10: faz
9: mais.
10: Faz tempo.
9: Essa é a nossa situação.
6: Faz tempo.
9: Nem bastidor. Você não consegue um moleque sub-20 que não vai jogar contra ninguém, que é seu titular... Pra poder ter ele à disposição. Olha que coisa.
10: Mas pode ter a volta do Bobadilha, né? Nesse jogo. Mas o Jordney, pra mim, hoje é um titular do time. Seria importante. E é um ativo importante pra uma futura venda. É uma esperança aí nisso também. O discurso do Ademar chega a arrepiar o cara, né? Chega a emocionar o cara. Concordo. Mas, infelizmente, não é assim que funciona a política do São Paulo. São grupos políticos, vários grupos políticos, e que eles estão pouco pensando no São Paulo, eles estão pensando no poder, eles estão pensando neles e no poder. É isso que está acontecendo. É legal o Marcelinho, porque o pai dele foi meu presidente no São Paulo. Ele entrou como presidente de São Paulo em 2002. Então ali, quando a gente foi campeão da Libertadores e Mundial, ele era o presidente ainda, foi o último ano dele, do mandato dele. Né? Então ele era a situação e começa a partir dele ali, né? Daí vem Juvenal, aí vai começa, né?
6: Aí dá Arleto, por aí vai.
10: Fim é muito longo, mas o começo do fim é o Juvenal.
6: Mas é isso mesmo.
10: É isso.
6: 18h54, vamos falar do Peixe do Santos aqui na Nova Brasil com o nosso Felipe Camargo. Tudo bem, Felipe?
11: Fala, Weber, tudo bem? Um abraço a você, um abraço, amigo ligado aqui no Nova Brasil em Campo. Vamos atualizar então as informações do alvinegro mais famoso do mundo. Os jogadores trabalharam na manhã desta sexta-feira no CT Rei Pelé e Cuca segue trabalhando o grupo visando o clássico do próximo dia 2 de outubro, daqui a uma semana, contra o São Paulo no Morumbi. É jogo atrasado da segunda rodada do retorno do Campeonato Brasileiro. A novidade é a presença do Neymar fazendo essa transição, né, com a preparação física. O Neymar que está aos poucos já chegando próximo aí da recuperação após uma lesão muscular. O Neymar tem desejo de ficar à disposição para o jogo contra o Flamengo. Internamente entendem que isso seria um pouco arriscado, é um curto espaço de tempo, mas o jogador tem agradado nos trabalhos que está desenvolvendo dentro das quatro linhas. Agora aguarda-se para saber se o Neymar pode mesmo, né, até o dia 8 estar à disposição do Cuca. A princípio, né, o jogador segue trabalhando em transição com tranquilidade, uma vez que o Santos vive um bom momento no Campeonato Brasileiro. São 4 vitórias consecutivas, 4 vitórias fora de casa seguidas, e o Santos que pega agora o tricolor do Morumbi. O Cuca ainda pode ter também o Felipe Coutinho, que vem agradando nas atividades do CT Rei Pelé e pode ser uma das novidades como opção no banco de reservas. Bom, vamos falar um pouco de fora das quatro linhas, porque o Santos tem feito uma reforma na Vila Belmiro. Nós falamos ontem sobre isso aqui e eu conversei com o assessor especial da presidência, o Júnior Bozella, ele que é o idealizador, né, dessas reformas da Vila, o retrofit, e ele fala sobre essas obras e se corre risco da arquibancada Cosmo Damião, onde ficam as organizadas, estarem interditadas para o jogo do dia 8 contra o Flamengo na Vila Belmiro.
12: O presidente Marcelo Teixeira foi muito claro com relação à construção da nova arena. Infelizmente a W Torre deu ré nesse processo, como eu já falei em outras oportunidades, e a gente trouxe a ideia do retrofit, modernizar, ampliar a capacidade de implementar novas receitas e não paralisar os jogos, que vai ao encontro da tua pergunta, né? E também não permitir que a torcida eventualmente fique de fora do espetáculo nesse setor que está sendo ampliado. Então a ideia é que a gente consiga avançar nas obras e a torcida possa utilizar o espaço da arquibancada nos próximos jogos, né? Seja do Flamengo, do Bahia, enfim, é dar celeridade, concluir o processo da reforma, da ampliação da Vila Belmiro, de todo o retrofit, os novos camarotes, não só a ampliação da

0: Santos vai ganhar luvas também, algo em torno de 50 milhões de reais, mas pelo que nós temos de apuração, não há, por enquanto, expectativa de antecipação dos valores de um contrato que vai durar 6 anos, vai até 2033, Weber Lima.
1: Maravilha, portanto, aí é o nosso Felipe Camargo, e do Felipe Camargo a gente dá um giro pelo Brasil, Antônio Lima.
2: Fala, Weber Lima, um grande abraço a você e a todos que acompanham o Nova Brasil em Campo. Nesta sexta-feira daremos um giro pelo Brasil, trazendo as últimas informações dos clubes brasileiros. O técnico do Atlético Paranaense, Odair Hellmann, foi punido com suspensão de 4 jogos, além de multa de R$8 mil pelo STJD por conta da sua expulsão na vitória do Furacão sobre o Bahia no último domingo na Arena da Baixada, pela 28ª rodada do Campeonato Brasileiro. O Internacional voltou a ser alvo de cobrança na justiça. Agora foi o técnico Zé Ricardo, que comandou a equipe por 11 partidas no final de 2019, entrou com uma ação contra o clube e cobra quase R$1,5 milhão de reais e pede que este valor seja pago em até 15 dias. Almirante Participações, empresa de Marcos Lamacchia, venceu o leilão realizado nesta sexta-feira no Rio de Janeiro e deu um passo decisivo para a compra da SAF do Vasco. Ainda restam as aprovações do Conselho Deliberativo do Clube Carioca e da Assembleia Geral Extraordinária. Além disso, há uma investigação na ANRESF, que investiga um possível conflito de interesses na negociação, já que Marcos Lamacchia é enteado de Leila Pereira, atual presidente do Palmeiras, Weber Lima.
1: Acerto, e a gente falou sobre isso na abertura do nosso programa. 18h59, vamos lá para o sorteio. Sorteio da camisa da seleção brasileira e dos ingressos para o tributo Nova Brasil Cazuza no Teatro Bradesco em São Paulo. No palco, Ana Canhas, Wilson Sideral, Isabela Taviani com direção musical de Pedro Mariano. Olha, quem ganhou os ingressos? Foi ele! José Carlos Batista ganhou os ingressos. Nossa produção entrará em contato com você. E quem ganhou a camisa da seleção, mas tem que pegar o sobrenome, pô. É que eu vou falar o final aqui do... Eu falo, vaselina não tem jeito, rapaz. É, vai ter que perguntar, pergunta pro cara. Entendeu? Então é o seguinte, ó, o Robson que gosta quando eu falo do vaselina. Aqui, ó, quem ganhou a camisa da seleção brasileira foi o Sérgio de Jundiaí, final do telefone 4545, tá bom, Sérgio? A produção entrará em contato com você. Tem que pegar o nome e sobrenome pra gente falar aqui direitinho. Sérgio de Jundiaí, final do telefone 4545. Ademar, um grande abraço.
3: Posso e a... despedir rapidinho?
1: Vai.
3: Parabéns à portuguesa Jorginho Cantinflas, que fez a Barcelusa. Ele vai ser o coordenador de futebol pro ano que vem, o Paulistão e pra Série D.
1: E o Marco Antônio, o que, que ele é lá? Ele é acima do Jorginho?
3: Vai ser abaixo.
4: Não, abaixo do Jorginho.
3: Ele vai ser abaixo, o Jorginho vai ser o coordenador.
1: Tá.
3: Então, parabéns, é um cara que tem história com a camisa da Luva, jogou muita bola, que é um ser humano fantástico,
1: né?
3: E foi o dono da Barcelusa, o melhor futebol que eu vi da portuguesa desde os meus tempos de jornalismo.
1: Com o Marcos Antônio.
3: Então, parabéns.
1: Marco Antônio.
3: Que começou no São Paulo, né?
4: Meu irmão.
3: Seu parceiro,
4: Marco é meu irmão.
3: Marcão, gente boa. Parabéns, Luza.
1: Maravilha.
4: Parabéns mesmo, a Luza. Obrigado, Weber. Pra quem ganhou aí, quarta-feira, a gente vai estar lá no Tributos Nova Brasil, né?
1: Celebrando Cazuza, nós vamos estar junto. Vamos estar junto lá com você.
3: Eles pagam uma, hein?
1: Zé Carlos
3: Rodada
1: Batista.
3: É por conta dele.
1: É, boa. Obrigado pela audiência, pelo carinho. Voltamos na segundona com o Nova Brasil em campo, assim que é meio. Ótimo final de semana. Fiquem com Deus. Tchau.
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2: 76, boa noite.
3: Me ajuda, vai bater no pau. 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

0: Nova Brasil, o som de Luísa Posse me faz bem. Agora 7h19. Boa noite.
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2: A comunicação infantil envolve a pronúncia, a compreensão e a organização dos pensamentos. Dificuldades de fala podem indicar quadros como a dislalia, que é a troca de sons, ou transtorno do desenvolvimento da linguagem. Fatores como o uso excessivo de telas nos primeiros anos e pouca interação verbal também afetam a fala. A ausência de palavras aos 16 meses ou de frases aos 3 anos exige atenção. O acompanhamento com pediatra e fonoaudiólogo garante intervenção no momento certo.
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Nova Brasil com os tribalistas, é você. Fique na sintonia, em instantes você confere mais uma edição do Submedido e uma hora só de música aqui na Rede Nova Brasil. Mais que moderna, brasileira, 7h54, ótima noite.

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1: Mais que moderna brasileira, 8 horas. Está no ar o Sob Medida com a Cidade Negra. Eu também quero beijar.

Nova Brasil com a Nath Roots, liberdade pra dentro da cabeça. Obrigado pela sintonia, você, excelente final de semana. Mais que moderna, brasileira, Rede Nova Brasil FM. Agora 8h52, a gente se fala.

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2: 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O Instituto Hospital Carvalho Beltrão, localizado em Coruripe, recebeu mais de 950 milhões de reais do governo de Alagoas entre 1º de janeiro de 2015 e 25 de setembro de 2026. Os dados constam no portal da transparência e a maior parte do pagamento saiu do Fundo Estadual de Saúde. Os pagamentos isoladamente não representam indícios de irregularidade. O Carvalho Beltrão é uma instituição filantrópica conveniada com o Sistema Único de Saúde e atende pacientes de Coruripe e de diferentes municípios alagoanos. Em novembro de 2025, o Ministério Público de Alagoas abriu um procedimento para apurar possíveis irregularidades no agendamento de cirurgias do SUS no hospital. A relação financeira entre o governo de Alagoas e o Hospital Carvalho Beltrão já tinha dimensões milionárias durante os dois mandatos de Renan Filho no governo de Alagoas. Neste período, a unidade passou a receber mais pacientes encaminhados dos municípios alagoanos para internações, cirurgias e outros procedimentos. O espaço permanece aberto para que o Hospital Carvalho Beltrão e a Secretaria Estadual de Saúde apresentem esclarecimentos sobre os pagamentos, as investigações e os mecanismos de fiscalização adotados.
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0: Está no ar a Voz do Brasil. As notícias do governo federal que movimentaram o país no dia de hoje.
1: Olá, boa noite.
2: Boa noite para você que nos acompanha em todo o país.
1: Sexta-feira,

0: bets deixaram de se matricular em 2026 por causa dos gastos com as bets.
1: Mais experiência para quem quer ser professor.
2: Programa que prepara futuros docentes dentro das escolas agora é lei. Gabriela Noronha.
3: A bolsa é voltada para os estudantes de licenciatura que recebem um incentivo financeiro e a oportunidade de atuar na educação básica.
1: Hoje na apresentação da Voz do Brasil, eu, Mariana Jungmann e Luciano Seixas.
2: E acompanhe a gente ao vivo, acesse radiogov.ebc.com.br ou o canal Gov na sua TV aberta.
1: O governo federal decidiu, por medida provisória, proibir as bets no Brasil.
2: Quem tem os detalhes ao vivo é a repórter Luana Karen. Boa noite, Luana.
4: Boa noite, Luciano, Mariana, e boa noite aos ouvintes da Voz do Brasil. O ministro da Fazenda, Dario Durigan, anunciou três medidas tomadas pelo governo. A primeira determina a proibição das apostas online no Brasil, as chamadas bets, por meio de medida provisória que passa a valer a partir da publicação no Diário Oficial da União. As bets estão definitivamente proibidas no país. A MP também prevê medidas para impedir que esse tipo de propaganda chegue às pessoas e trata da devolução de recursos dos apostadores. A segunda iniciativa anunciada pelo governo é um projeto de lei em regime de urgência que será enviado ao Congresso Nacional com tipos penais para quem explorar ou operar apostas online no país. A terceira ação é uma nova versão do programa Desenrola, de renegociação de dívidas, que vai oferecer novas oportunidades para resolver dívidas antigas dos brasileiros. Sobre o mercado de bets, o ministro da Fazenda, Dario Durigan, destacou que as medidas adotadas pelo governo nos últimos anos, como a derrubada de mais de 70 mil sites de apostas ilegais, a proibição de que beneficiários de programas sociais fizessem apostas e a autoexclusão de mais de 1,5 milhão de pessoas das plataformas não foram suficientes para combater o comprometimento de renda da população e ainda trouxe um problema de saúde pública para o país.
5: E hoje a gente chega à conclusão que, mesmo feito esse esforço, a renda das famílias segue comprometida. Só no mercado que até então estava legalizado, a gente tem mais de 60 bilhões de reais que foram para as empresas de apostas. 60 bilhões de reais que foram esterilizados do ponto de vista do uso das famílias, do uso na economia real. Mas mais que isso, nós estamos com um problema de saúde pública envolvendo as bets. Basta a gente ver os levantamentos, as pesquisas, casos de suicídio que a gente não pode admitir.
4: A partir da publicação da medida provisória que proíbe as bets, as empresas de apostas não poderão receber mais nenhum aporte dos apostadores. Os sites e aplicativos continuarão ativos apenas para que os apostadores resgatem o dinheiro já depositado na plataforma. Esses sites e aplicativos vão ficar online até as 23h59 do dia 5 de outubro, para que o cidadão possa retirar o dinheiro que resta. No dia 6 de outubro, às 0 hora, haverá determinação para lojas de aplicativos e para os conectores de rede para que haja bloqueio desses sites no país. As pessoas que não conseguirem resgatar o dinheiro até o dia 5 de outubro terão mais oportunidades, conforme destaca Dario Durigan.
5: Mesmo quem não conseguir até o dia 5 de outubro, a partir do dia 6 e 7, as empresas de apostas vão ter que individualizar o saldo remanescente, informar para os bancos onde elas já têm a conta, por onde passam as apostas, para que esses bancos, entre o dia 9 e dia 14, façam o redirecionamento dos recursos para os apostadores. Havendo qualquer dificuldade, a Caixa Econômica Federal vai estar à disposição para fazer essa intermediação final nesse processo.
4: O canal Fala BR está disponível para receber denúncias da população sobre o funcionamento de bets no país. O Fala BR pode ser acessado pelo site gov.br/falabr. Mariana e Luciano.
1: Obrigada, Luana Karen, pelas informações ao vivo aqui na Voz do Brasil.
2: Ainda falando sobre as apostas online, cerca de 2 milhões de estudantes universitários da rede privada têm a renda comprometida por conta das bets.
1: É o que apontam dois estudos divulgados hoje pelo Ministério da Educação.
2: Os levantamentos indicam que os gastos com apostas online aparecem relacionados a decisões de ingresso e permanência no ensino superior privado.
0: O Ministério da Educação divulgou informações.